Convidamos os prezados ouvintes do programa Hora Milagrosa para que venham visitar as congregações da Igreja Apostólica nas seguintes localidades: Barracão, Rio Grande do Sul, com reuniões quinzenalmente aos sábados às 19 horas. Rua Arlindo Gradim, número 210, Centro. Blumenau, Santa Catarina, com reuniões aos sábados às 19 horas e aos domingos às 11 horas da manhã e quinzenalmente às terças-feiras às 19 horas e 30 minutos. Rua Frederico Jensen, número 4513, bairro Itoupavazinha. Erval do Oeste, Santa Catarina, com reuniões quinzenalmente aos sábados às 19 horas e 30 minutos e aos domingos às 9:30 da manhã. Rua Florianópolis, número 395, Centro. Divulgamos a seguir um depoimento de fé enviado para a sede desta Igreja Apostólica. A senhora Maria das Graças Mateus é de Londrina, estado do Paraná, de onde enviou o relato da bênção que recebeu para si, para uma filha e para a casa deles, livramento pelo qual direcionou ações de graças a Deus Pai, à Santa Vó Rosa e ao Santo Irmão Aldo. Aconteceu que, num dia de abril de 2025, uma filha chegou da escola e colocou uma panela com óleo sob a chama acesa do fogão, a fim de preparar algum alimento. Seguiu, então, para um dos cômodos da casa para conversar com a mãe, Senhora Maria das Graças, onde minutos se passaram e, num repente, essa mãe viu um clarão vindo da cozinha. Ao verificar do que se tratava, ela e a filha depararam com aquela panela em chamas. Para evitar maiores danos, a filha pegou a panela e arremessou em direção ao quintal da casa. Viram, então, que a panela em chamas havia caído ao lado do botijão de gás, situação de alto risco para a casa e para elas. Diante do perigo, a Senhora Maria das Graças clamou pelos poderosos nomes da Santa Vó Rosa e do Santo Irmão Aldo e foi atendida, pois de imediato as chamas da panela se apagaram e nada mais grave aconteceu. Reconhecida pelo livramento das consequências imprevisíveis de explosão e de incêndio, essa senhora e a filha direcionaram agradecimento a esses benditos santos, extensivos a Deus Pai e ao Poder Celestial, como constou do depoimento de fé prestado por essa mãe em abril de 2025.

Convidamos os prezados ouvintes para que venham participar das reuniões realizadas na sede e nas congregações desta Igreja Apostólica. Se o senhor, a senhora e você jovem são ouvintes assíduos ou se estão nos ouvindo há pouco tempo, é chegado o momento de vir conhecer mais de perto as atividades desta igreja. Participando regularmente das reuniões, aprenderão mais a respeito da doutrina e dos ensinos que divulgamos e terão oportunidade de se integrarem ao ambiente apostólico. Participarão dos momentos de adoração e de oração e serão muito abençoados, uma vez que estarão diante de Deus Pai, vivo e todo-poderoso, do seu Divino Espírito Santo e de nosso Senhor Jesus, eterno Salvador, bem como da bendita Mãe Maria Santíssima, da Santa Vó Rosa, do Santo Irmão Aldo e dos anjos e santos da glória celestial. Poder este que reveste esta igreja de virtudes e de unção divinas. Sugerimos que organizem o seu tempo a fim de que possam participar das reuniões que são realizadas na sede apostólica ou nas congregações, cujos endereços, dias e horários são divulgados através deste programa A Hora Milagrosa e no site oficial www.igrejaapostolica.org. Serão todos muito bem-vindos às reuniões desta Igreja Apostólica.

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Após ser levada aos céus como rainha vencedora, Maria Santíssima continuou atuante em sua missão e muito tem realizado para que muitas pessoas possam crer e aceitar ao seu Filho como Senhor e Salvador, inclusive para que não vacilem diante das mais diversas heresias que permeiam este mundo desde os tempos mais remotos. No transcorrer dos séculos, ela muito realizou a fim de que a fé em Nosso Senhor Jesus e no seu Santo Evangelho chegasse até os dias presentes. Essa mãe bendita tem guardado e amparado os humildes e bons de coração que, com fé e esperança, suplicam a sua bênção e a intercessão divina. A Virgem Maria amparou e protegeu a vida da Santa Vó Rosa para que os dons divinos e as virtudes com as quais essa santa havia nascido fossem preservados, inclusive para que, no devido tempo, ela pudesse cumprir o ministério para Nosso Senhor Jesus e para que, quando o Pai Celestial determinasse, estivesse preparada para ser galardoada como Espírito Consolador. Como bendita Mãe Celestial, ela zelou com muito carinho do viver do Santo Irmão Aldo, amparando-o e protegendo-o, inclusive no exercício do ministério que ele cumpriu à frente desta Igreja Apostólica. Por sua vez, ele ensinou e incentivou a muitos para que crescem e valorizassem o ministério de Maria Santíssima, a mãe dos filhos e filhas de Deus, ensinamentos estes de eterno valor, porque vieram dos céus para tantos quantos assim puderem crer, ó prezado ouvinte.

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Rua Pedro Álvares Cabral, número 556 e bairro Bela Vista. Pato Branco, Paraná, com reuniões às quartas-feiras, às 19h30, aos sábados, às 19h e aos domingos, às 10h. Rua Padre Anchieta, número 952, Jardim Primavera. Ervaldo Oeste, Santa Catarina, com reuniões quinzenalmente aos sábados, às 19h.

0: sem ter onde se apoiar, ele caiu batendo com a cabeça na quina de um dos degraus e perdeu os sentidos por alguns momentos. Ao recobrar a consciência, ele clamou por Deus Pai e pelos poderosos nomes da Santa Vó Rosa e do Santo Irmão Aldo. E, como não contava com ninguém para ajudá-lo a se levantar do chão, ficou ali sentado, até que, com algum esforço, conseguiu se levantar e caminhar, movimentos que comprovaram a não ocorrência de fraturas. Constatou apenas leve escoriação num dos braços, ocorrência que o levou a concluir que havia sido protegido pelo poder celestial das consequências imprevisíveis daquela queda brusca. Reconhecido por essa, entre tantas outras bênçãos recebidas para si, para o lar e a família, o senhor José Roberto finaliza seu relato, enviado de São Pedro, estado de São Paulo, recebido na sede desta Igreja Apostólica em agosto de 2025, direcionando ações de graças a Deus Pai e aos seus santos.
1: Convidamos os prezados ouvintes do programa Hora Milagrosa para que venham visitar as congregações da Igreja Apostólica nas seguintes localidades: El Sobérbio, Argentina, quinzenalmente aos sábados às 11:30 da manhã, na Avenida San Martín, número 795, município de El Sobérbio, província de Misiones, Argentina. Santo Augusto, Rio Grande do Sul, com reuniões quinzenalmente às quintas-feiras, às 19:30, aos sábados às 19:30 e aos domingos às 18:00. Rua José Gutikoski, número 261, bairro São João. Foz do Iguaçu, Paraná, com reuniões aos sábados às 19:30 e aos domingos às 10:30 da manhã e quinzenalmente às quintas-feiras às 19:30. Na Rua Marta Freitag, número 669, esquina com a Rua Ayrton Ramos, Jardim, São Paulo. 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Rua Rui Barbosa, número 59, bairro Princesa Isabel.

Convidamos os prezados ouvintes do programa Hora Milagrosa para que venham visitar as congregações da Igreja Apostólica nas seguintes localidades: Barracão, Rio Grande do Sul, com reuniões quinzenalmente aos sábados às 19 horas, Rua Arlindo Gradim, número 210, Centro. Blumenau, Santa Catarina, com reuniões aos sábados às 19 horas e aos domingos às 11 horas da manhã e quinzenalmente às terças-feiras às 19 horas e 30 minutos, Rua Frederico Jensen, número 4513, bairro Itoupavazinha. Erval do Oeste, Santa Catarina, com reuniões quinzenalmente aos sábados às 19 horas e 30 minutos e aos domingos às 9:30 da manhã, Rua Florianópolis, número 395, Centro. Divulgamos a seguir um depoimento de fé enviado para a sede desta Igreja Apostólica. A senhora Elizabeth Francisco de Souza trafegava de carro com um filho e o marido, Sr. Carlos Roberto da Silva Souza, por uma avenida marginal bastante movimentada naquele dia chuvoso de 2021. Devido à pista escorregadia e o trânsito lento, um veículo colidiu com a traseira do carro dessa família. O impacto causou diversas avarias, inclusive fez tombar a cadeira de rodas onde o filho do casal fora acomodado, pois se encontrava em recuperação de cirurgia nas duas pernas. Graças à proteção da Santa Vó Rosa e do Santo Irmão Aldo, o rapazinho nada sofreu, apenas tombou e se manteve deitado. Ela e o marido nada sofreram, bênção pela qual são gratos e reconhecidos a Deus Pai e aos seus santos. Em novembro de 2021, trafegando pela mesma avenida marginal, um motociclista colidiu com a traseira do carro dessa família e caiu na pista de rolamento, onde foi atropelado por outro veículo. O casal e o filho clamaram pelos poderosos nomes da Santa Vó Rosa e do Santo Irmão Aldo em favor do rapaz acidentado e foram atendidos. Apesar da gravidade do acidente, o rapaz sofreu apenas escoriações e logo ficou bem, atendimento pelo qual a família da senhora Elizabeth direcionou ações de graças a esses benditos e misericordiosos santos. Esse depoimento de fé foi remetido de Suzano, estado de São Paulo, e recebido na sede desta Igreja Apostólica em dezembro de 2025, por meio do qual a senhora Elizabeth, o marido e o filho direcionaram ações de graças a Deus Pai e aos seus santos em reconhecimento pelo amparo e livramento das consequências imprevisíveis daquelas ocorrências de trânsito.

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1: Queridos ouvintes, tenho a imensa satisfação de lhes apresentar a minha saudação. Estamos levando aos seus corações palavras de fé e esperança. Não podemos imaginar o grande número de pessoas que nos ouvem neste momento. De uma coisa temos a certeza: os sinceros e humildes estão sendo abençoados. Nosso bondoso Deus, com seus poderosos santos, Jesus, Virgem Maria Santíssima, Santa Vó Rosa e o Santo Profeta Irmão Aldo, lhes recompensam com a proteção divina. Muitos despertam a sua atenção pela mensagem de nossa Igreja Apostólica, pois anunciamos pontos importantíssimos da doutrina do Evangelho do Reino dos Céus em relação às promessas de nosso Divino Mestre que se cumpriram nos tempos atuais. Nesta oportunidade, meditaremos sobre o ministério da Santa Vó Rosa, o nosso Espírito Consolador, em relação às suas glórias e o valor do seu ministério para todos nós. Digo-lhes assim, pois o que destaca na missão e no ministério de um santo ou de uma santa são seus feitos de amor, bondade, justiça, perdão, misericórdia e tantas outras nobres virtudes do Espírito Santo de Deus. Meus amados, no caso da Santa Vó Rosa, muito glorioso foi o seu ministério. Durante a sua existência nesta terra, ela sempre defendeu os fracos, estimulava-os a terem mais fé e confiança em Deus, em Jesus e na Virgem Maria Santíssima, para vencerem as adversidades da vida. Ela ajudava os necessitados da graça de Deus e, inclusive, prestou a muitos assistência material. O que estava ao seu alcance, ela fazia em favor do próximo. Sempre houve pessoas necessitadas, como há, que são humildes e sofrem neste mundo. Mas existem aqueles que não negam a Deus e nem a sua fé. A Santa Vó Rosa ajudou muita gente nessas condições. Pessoas sofredoras, de espírito bom, eram justos e honrados e lutavam pela sobrevivência com honestidade. Ela agia com determinação e coragem para que Jesus cumprisse na vida de muitos o que disse: bem-aventurados os que têm fome, os que têm sede de justiça, pois eles serão consolados. O amor divino, o carinho e a bondade da Santa Vó Rosa sempre foi realçado em relação ao próximo. Muitos buscavam nela o consolo. Ela nunca negou em servir. Sua meta era servir e não ser servida. Fazia o bem para todos os que a procurava com sinceridade e humildade, retribuindo com palavras consoladoras, palavras de fé e motivação. Recomendava que confiassem em Jesus para que todos vencessem as maiores dificuldades de sua vida e que ficou memorável para o povo de nossa Igreja Apostólica e para todos aqueles que conheceram a Santa Vó Rosa, é o que ela sempre dizia: quem em Deus confiou, nunca se enganou. Quando alguém se dirige até nós relatando as dificuldades e momentos difíceis que estão atravessando, muitas vezes gostaríamos de resolver as situações e, como não está ao nosso alcance, apontamos um caminho dizendo: confia em Deus. Essas palavras transformadoras eram uma das sublimes virtudes da Santa Vó Rosa. Estou lhes dizendo isto, queridos ouvintes, para que compreendam a glória do ministério desta Santa de Deus. Nosso Santo Profeta Irmão Aldo, que realizou um ministério idêntico ao da Santa Vó Rosa e que hoje também está nos céus e é um santo poderoso, nos deixou um legado de intenso valor, pois ele conviveu com a Santa Vó Rosa desde a infância. As maiores de todas as provas foi a magnífica obra de amor que a Santa Vó Rosa realizou. O apóstolo São Paulo afirmou que alguém pode fazer muito pelo próximo, e mesmo que der o corpo para ser queimado, mas se falhar com a nobre virtude do amor, todas as demais virtudes falharão. Estas nobres virtudes do amor acompanharam passo a passo o trajeto da existência de Nossa Santa Avó Rosa nesta terra, tanto que era amiga de todos. Embora ela ajudasse os fracos, os necessitados e humildes, ela não fazia distinção de ninguém. Meus amados, se não formos humildes com nosso próximo, como seremos diante de Deus? Jesus disse que a nobre virtude do amor deve estar no mesmo nível entre o nosso Criador e o nosso próximo. Com esse amor divino que está alicerçado no nobre sentimento de Deus, é que sempre estava presente na vida e nas ações da Santa Avó Rosa. Ela sempre teve profunda sabedoria e suas palavras, os seus conselhos, tinham uma boa aceitação e grande credibilidade. Homens e mulheres de boa vontade a procurava, buscando uma boa solução para a preservação do matrimônio e da estrutura das famílias. Quantos e quantos jovens ela aconselhou, mostrando a responsabilidade da vida e da constituição de famílias alicerçadas de tal forma que todos fossem leais de um para com o outro. Outros a procurava para resolver uma situação muito difícil que só um milagre daria solução. Como ela conhecia a intenção das pessoas, para alguns ela mostrava como deveria fazer para dar a solução para os problemas, pois, sendo justa, não temia a resposta de alguém, o que alguém poderia lhe dar. Se a culpa era de quem pedia o conselho, ela falava e até exortava se fosse preciso, ou seja, mostrava o perigo e que a solução dependia da própria pessoa. Para os que eram humildes, ela dizia: confia em Deus, confia em Jesus e na Virgem Maria Santíssima. E todos que aceitavam seus conselhos e orientações, colocando-os em prática, eram bem-sucedidos. Quando a Santa Avó Rosa realizou seu ministério nesta igreja apostólica em seu corpo físico, tinha uma idade um tanto avançada. Mas nada disso tirava a disposição de ajudar o próximo. E assim, sempre fez o bem e foi dispenseira da paz. Lutou pela união fraternal da virtude do amor verdadeiro. Cumpriu uma missão sagrada e seu ministério é de profundo valor para todos que nela creram ou vierem a crer, como Espírito Consolador enviado por Jesus e por Deus o Pai para, junto com a Virgem Maria Santíssima, dispensar aos humildes e sinceros as bênçãos do nosso Criador. Essas glórias realça o valor glorioso do ministério de Nossa Santa Avó Rosa como Espírito Consolador. Outra glória da Santa Avó Rosa é o ministério do Santo Profeta Irmão Aldo, que foi o seu braço forte. O conhecimento das obras de justiça que temos desta Santa Bendita e principalmente seu grande ministério de Espírito Consolador devemos ao Santo Irmão Aldo. Quando a Santa Avó Rosa terminou o seu ministério, o seu corpo físico nesta terra, quem a representou entre nós por 44 anos na direção de nossa igreja foi o nosso querido irmão Aldo. Esse grande profeta de Deus realiza sagrada missão junto com a Santa Avó Rosa, o Consolador, assim como realizaram à frente de nossa igreja apostólica e hoje continuam realizando lá dos céus, junto com Deus Pai, com Jesus, a Virgem Maria Santíssima e a Santa Avó Rosa. E é a prova que Deus e Jesus cumpriram a promessa sobre o Espírito Consolador. As glórias e o valor do ministério da Santa Avó Rosa foi e será para sempre testificar do poder de Deus e glorificar a Jesus, pois foi Ele quem disse ao se referir sobre o Espírito Consolador, quando afirmou: Ele me glorificará, porque há de receber do que é meu e vou-lo há de anunciar. Nos atos de bondade e justiça da Santa Avó Rosa, também cumpriu-se o que disse Jesus: se alguém me ama, guardará a minha palavra, e meu Pai o amará, e viremos para ele e faremos nele morada. Queridos ouvintes, deixe essa mensagem em seus corações e será muito bom. Será muito bom se todos puderem crer e confiar nesta Santa de Deus, que junto com Jesus e Maria Santíssima, com Santo Irmão Aldo e todos os santos dos céus, estão lutando em favor de todos os nossos ouvintes. E neste instante, passo a orar em favor de todos. Ó soberano e eterno Deus, exaltamos o teu santíssimo e bendito nome. Exaltamos a ti, Jesus, Maria Santíssima, Santa Vó Rosa e Santo Irmão Aldo, por nos fazer conhecedores e herdeiros das promessas divinas que se cumprem nos tempos atuais. Neste instante, suplico as vossas bênçãos ao Santa Vó Rosa, nosso bendito Consolador. Junto com a Virgem Maria Santíssima e o Santo Irmão Aldo, abençoe grandemente todos esses nossos ouvintes, para que possam compreender esses mistérios importantíssimos que se cumprem nos tempos atuais sobre o Consolador. Santa Vó Rosa, ó bendita Mãe Virgem Maria Santíssima, peço que a Senhora proporcione paz, saúde para aqueles que estão doentes, inclusive os que estão hospitalizados, que as Tuas bênçãos preciosas estejam com todos esses nossos ouvintes. Abençoa as famílias para que haja paz, união nos lares e assim todos possam viver em perfeita harmonia. Peço também em favor daqueles que estão precisando de um emprego para poderem manter o seu lar. Dê a eles as vossas bênçãos e ajuda-os. Peço também que unja a água e o óleo que foi colocado junto a esse receptor. E ao fazerem uso desses elementos com fé, recebam as bênçãos que estão precisando. Queridos ouvintes, receba as bênçãos preciosas do nosso Deus, de Jesus nosso Senhor, da Virgem Maria Santíssima, da Santa Vó Rosa e do Santo Irmão Aldo, na comunhão com todo o poder celestial. E prestamos aos céus a nossa mais sincera e eterna gratidão. Amém.
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1: E aí, pessoal, tudo bem com vocês? Estamos chegando para apresentar mais um quadro aqui, ó, as mais pedidas da Líder, as músicas que foram pensadas, programadas com muito carinho, com muito critério pela nossa produção, e vamos levar para você a partir desse exato momento até a meia-noite, até a zero hora. Então fica com a gente que tá bom demais, você vai curtir as melhores músicas e os sucessos que marcaram época, sucessos também da atualidade, viu? O que toca por aí, o que tem de melhor de música por aí nas melhores rádios do país, a gente toca por aqui também. Vem com a gente!

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7: É isso aí, rapaziada. Eu sou Carlos Ferrari, estou com você aqui na apresentação das mais pedidas da Líder, convidando você para ficar com a gente, curtir as melhores canções da atualidade. Vamos que vamos? Até a zero hora tem uma seleção musical aqui feita com muito carinho para você.

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3: Olá, sou Carol Denardi, repórter da Rede de Notícias Acaerte. No programa de hoje, vamos ouvir o presidente da Organização das Cooperativas do Estado de Santa Catarina, Vanir Zanatta. O cooperativismo aqui no estado movimentou 105 bilhões de reais em 2025. O setor cresceu quase 16%, o triplo do PIB nacional. E as sobras ultrapassaram os 7 bilhões de reais. Hoje, 61% da população catarinense é associada a uma cooperativa. O balanço foi levantado pela OSESC junto às

0: 236 cooperativas associadas. O presidente da OSESC, Vanir Zanatta, detalha sobre esse crescimento de 125% nos últimos 5 anos.
1: Só posso ficar feliz, porque não tem que outra economia crescendo tanto no Brasil, crescer 15% em faturamento, crescer 30% em sobras, e isso retorna à nossa sociedade, faz toda a diferença, e o sistema cooperativo está muito contente e vai trabalhar ainda mais, crescendo a cada ano de 7 bilhões e meio, quase 30% disso volta para a conta corrente do associado. 15, 20, 30%, dependendo da cooperativa, volta para a conta do associado. Olha só a diferença, nenhum outro sistema faz isso e nenhuma outra organização também devolve, né? Então, também nisso a gente sai na frente e sai dando vantagens à população. É por isso que eles querem fazer parte do sistema cooperativista catarinense.
0: E para sustentar esse crescimento, os investimentos não param. Zanatta explica as projeções para 2026.
1: O cooperativismo agro é o nosso maior ramo em faturamento, em número de pessoas também trabalhando, em número de colaboradores, e por isso ele é um dos que investe mais, sim, em infraestrutura, em trabalhos com os associados. Nós temos aí uma usina de álcool chegando, nós temos aí uma usina de soja também sendo pensada, outros trabalhos aí no ramo da carne, do peixe, mas também tem o crédito que tem investido bastante, tem a saúde que tem crescido, tem o consumo. Por isso eu acho que todos os ramos do sistema cooperativo têm essa visão de crescimento e nós vamos atingir os nossos objetivos. Nosso estado é o estado mais cooperativista do Brasil.
0: Você ouviu? O presidente da Organização das Cooperativas do Estado de Santa Catarina, Vanir Zanatta. Muito obrigada pela sua companhia e nos encontramos no Minuto de Santa Catarina da próxima semana. Até lá!
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1: Você tá ligado na Líder FM 107.5? Ah, aqui as mais pedidas da Líder. Eu sou Carlos Ferrari, estou com você de segunda a sexta, das 13 até as 16, e aos sábados também nesse espaço, nesse horário, trazendo as mais pedidas da Líder. O que toca de melhor por aí, toca por aqui também. 107.5, liderando audiência com você também às noites de sábado.

0: meu Charles.
1: André Ré.
0: Musical JM.
1: Obrigado, mano.
0: Musical JM, que eu sou fã a vida toda, rapaz. A vida toda, fã do Musical JM. Prazer muito grande estar recebendo vocês aqui no Bailão das Antigas.
1: Prazer é nosso, André. Prazer. Parabéns pelo projeto. Parabéns, essa banda maravilhosa. Tamo junto, gente. Obrigado.
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0: Benu. Obrigado, gente.
1: Obrigado, gente. Que coisa linda.
2: Senhoras e senhores, uma salva de palmas para Guilherme Benuto.
3: Muito obrigado.
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3: Sempre muito bom contar com a sua audiência, hein? Grande abraço para você que tá ligadinho com o rádio, você que tá no aplicativo, você que tá na web, navegando aí também nas redes sociais da Rádio Líder FM e curtindo, né? Aproveitando e curtindo essa noite de sabadão, final de semana, dia de pegar um rolê, dia de convidar a gurizada, convidar os amigos, e é claro, né? Ouvindo as mais pedidas da Líder aqui no 107.5. Obrigado, hein? Obrigado pelo privilégio da sua audiência, da sua amizade, da sua sintonia. Vem comigo, até a zero hora tem as mais pedidas da Líder.
4: Cadê as bonitas?

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4: Sintonize 107,5, lidera audiência com a gente. De segunda a sexta-feira eu tô nas tardes aqui da emissora, né? Das 13 até as 16, no Show da Tarde. E aos sábados a gente se encontra também aqui nos 107,5 para levarmos as emoções, as canções mais gostosas, os hits mais tocados em todo o Brasil. Toca por aqui também nas mais pedidas da Líder. Convite tá feito, tô reforçando o convite. Vem comigo, até a meia-noite tem as mais pedidas da Líder.

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2: Que bom que você tá ligado com a gente, né? Todos os dias nós estamos com você, programação de segunda a sexta-feira e aos sábados a gente leva as melhores canções aqui das mais pedidas da líder. Aqui você conta com um amigo em cada horário, uma programação feita com muito critério, com muito carinho, direcionada para você, considerada por nós a melhor audiência do rádio brasileiro. Vamos que vamos? Até a meia-noite tem as mais pedidas da líder. Confere comigo aí mais uma seleção musical top demais.

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5: Seleção musical feita aí pelo Paulinho Barbosa, comunicação é minha, do Carlos Ferrari, vamos juntos até a meia-noite deste sabadão, destacando aquilo que você julga ser a melhor programação do rádio, né? Então, é só se ligar, é só grudar, é só colar na gente aqui nos 107.5 todos os sábados, que nesse espaço, nesse horário, a gente reserva as melhores canções para você curtir, para você ouvir. Aliás, gratidão imensa, né? Pela grande audiência que você nos propicia, ouvindo, curtindo a nossa programação também aos sábados. Vamos com mais uma seleção? Vamos lá, toca aí, moçada!

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4: 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A gente começa às 10, vamos até a meia-noite e tem muito mais. Não desliga o teu rádio nunca, nunca, nunca, porque sempre tem uma programação atrativa e agradável uma após a outra. Não dá para desligar. 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Conferindo mais uma seleção musical na nossa playlist top demais. Curte aí.
5: Deus é quem sabe.

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1: Isso aí, moçada, estivemos juntos, né? Nas mais pedidas da Líder em mais um sabadão, e eu te convido, segunda-feira eu tô de volta aqui na programação a partir das 13 horas no Show da Tarde, de segunda a sexta-feira. Fica aí o abraço do Carlos Ferrari e de toda a família Líder de Comunicação. Bom final de semana, bom descanso, bom final de noite e até segunda, galera. Tchau, tchau.

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2: Final de semana chegou e o Top 30 Nejo também. Tudo bem aí, turma? Estamos chegando por aqui para tocar as 30 melhores da nossa música sertaneja. E você é o nosso convidado especial. Não saia daí, fica com a gente, porque a partir de agora a gente vai tocar só as melhores. De trás para frente, como sempre, fazendo a lista da 30ª para a primeira. Nossa produção separou aqui as 30 mais pra você curtir de montão. Bom final de semana, aumenta o volume, estamos chegando na posição de número 30 com o Panda, Eu Te Seguro.
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0: Aí tá bonita assim lá longe.
1: 27ª posição do Guilherme Santiago para Não Lembrar de Mim com Zezé de Camargo e Luciano. Na 28ª, o Cleiton e o Romário cantaram Opa, Cadê Eu? E na 29ª, Fernando e Sorocaba Já Vai Sabendo com a participação do Murilo Huff. Primeiro bloco fica por aqui, mas a gente volta já.
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1: Top 30 Nejo tá de volta com a 26ª posição de hoje. Simone Mendes, Saudade Proibida.
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0: Jorge Matheus e Lauana Prado, hein? Esta você conhece, a Virar Sinais, 23ª posição. Na 24ª, Elis Juste cantou Malabarismo. E a 25ª foi do Hugo e do Guilherme Mentirosa com Wesley Safadão. Bom final de semana, não desliga não, hein? Que a gente volta já já.
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0: E aqui no Top 30 Nejo agora tem Ed Brito e Samuel Romance Rosa com a 22ª posição de hoje.
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0: Esta foi a 21ª com João Bosco, Vinícius e Gustavo Lima, medida protetiva. E agora o nosso super quadro Retronejo. A gente vai relembrar o sucesso Leilão, que foi lançado em 2009 pela dupla César Menotti e Fabiano. A canção faz parte do projeto Palavras de Amor ao Vivo, que inaugurou uma nova fase da carreira da dupla.
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0: 20ª com o Leonardo cantando amanhã. Bom final de semana, voltamos já já.
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0: E aí, turma sertaneja, o Top 30 Nejo tá de volta no seu final de semana com a 19ª posição de hoje. Hugo Henrique canta Mala.
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0: 16ª, hein? Gustavo Lima, Retrovisor. Na 17ª, o Guilherme e o Benuto cantaram 467 com Luan Santana. E na 18ª posição, tivemos a Paula Fernandes cantando Amar de novo. E eu vou pro intervalo e quero ver você aqui na volta também. Não sai daí.
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0: Tudo bem no nosso Top 30 Nejo. Agora 15ª posição é da Maiara e da Maraísa. Vai lá.
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1: Ô, Rio Preto! Diego Arnaldo, Zé Neto e Cristiano junto e misturado, hein?
2: Essa é complicada.
1: Nunca aconteceu comigo.

0: 12ª posição, Diego e Arnaldo Vai Cair Água. Tivemos a 13ª com Marcos e Bilucci, Sonho de Todo Casal. E na 14ª, o Gustavo Mioto cantou Princesa, com a participação da Ana Castela. O Top 30 Nejo vai ali para um rapidíssimo intervalo e você não desliga o rádio, tá bom?
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0: Fala, meus sertanejados de plantão. Top 30 Nejo tá de volta no seu final de semana com a 11ª posição de hoje no nosso Top 30. Lauana Prado, Escrito nas Estrelas.
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0: Décima posição, Júnior e César, cheiro de culpado. É, tem gente que tem tanta culpa no cartório que até cheira a culpa, né? E agora no mais um pedacinho do nosso quadro Retronejo, a gente vai recordar o sucesso Gosto de Café Amargo da dupla Hugo e Thiago. Essa dupla foi formada em 2004 no programa Fama da Rede Globo e a canção fez parte do álbum Sou Eu. Bora curtir!
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0: Nona posição, Israel Rodolfo, não mais, quase. E aí, tá curtindo o nosso programa? Espero que sim. Fica com a gente que tem muito mais sucessos até o fim. Qual será a primeira de hoje, hein?
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0: No Top 30 Nejo, oitava posição, Zé Felipe, Sua Boca Mente.
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1: Quinta posição do Murilo Huff, Saudade Estranha. Na sexta, o Matheus e o Cauã cantaram Admita. E na sétima, Henrique e Juliano, Seja Ex. Essa, este aqui foi o penúltimo bloco de hoje do Top 30 Nejo, que volta já.
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1: E o último bloco do Top 30 Nejo do seu final de semana tá só começando. Quarta posição de hoje, Danilo e Davi. Não mexe nas minhas gavetas.
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0: Segundinha, hein, turma? Zenete e Cristiano, cadeira cativa. E na terceira posição tivemos o Felipe e o Rodrigo. Ignora. Porque na vida é assim. Tem tanta coisa que acontece que é melhor ignorar mesmo. Mas pra você que esperou ansiosamente até o final do programa, agora, na primeira posição, tem Diego e Victor Hugo com o sucesso Beijei a Cura, lançado em abril no projeto O Décimo. Essa música fala da transição da dor de um término para o encontro de um novo amor.
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0: E fechamos com essa do Diego e Victor Hugo, Beijei a Cura. Alegria pra você, tudo de bom, tudo de bem, bom final de semana e uma boa semana que vai começar. O nosso Top 30 Nejo fica por aqui e eu agradeço demais o carinho aí da sua audiência. Valeu demais, tchau, tchau.
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Do Só Bandas, o melhor das melhores aqui do Sul, pra você curtir as melhores. Tá tudo bem? Semana foi boa, final de semana melhor ainda. Nós vamos começando com o Brilhação. Me diz! 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

0: Boaré e banda Destaque Nacional. Melhor ficar sozinho, é verdade. Banda 10 Além do Tempo, porque é melhor sozinho do que mal acompanhado. Já dizia um velho deitado. Voltamos já.
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0: lançar e Cosmo Express, tô nem aí, mas eu tô muito preocupado em saber de você o que você acha do nosso programa. Tá curtindo, tá gostando? Então fica com a gente.
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0: Banda só 3 dias só. André Renner e banda, mesa de bar e portal da Serra. Morri de amor. Eita, será que alguém morre de amor? Falando sério, hein? Alguém morre de amor? Depende do que faz, né? Se a pessoa for querer, por causa de um amor, arrumar confusão, pode morrer mesmo, não é verdade? É, infelizmente. E o nosso programa volta já.
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0: O Passarela Só, tô bebendo em uma indústria musical, saudades passadas, fechando mais um bloco aqui do seu programa Só Bandas, o seu super programa das bandas aqui do sul do seu fim de semana. Voltamos já.
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0: Fala, meu povão, tudo bem? Estamos de volta aqui no Só Bandas agora. Agora com quem? Rogério Magrão e banda Chá de Amor.
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0: meu fã, musical integração depois das 6. A banda virtual cantou Cartão Vermelho e a Pérola Negra, Dinamite. Dinamite, eita nós. E aí, turma, como é que vocês estão? Tudo bem? Tudo bom? O programa Só Bandas volta já.
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0: legal, Curva Perigosa, banda modelo Aí o Homem Chora e a Energia Nova cantou pra gente Chance Boa. Top demais no seu rádio, só bandas, volta em instantes.
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0: Obrigadão mesmo, de coração, o carinho da sua audiência. Que Deus abençoe você e sua família. E que você fique sempre ligado aí na nossa programação Curtindo Só Bandas, tá bom? Uma boa semana para todo mundo que vai começar. E até o próximo programa.
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1: 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Buenas, viajante do Sul. Fecha os olhos por um instante e escuta o estalo da linha do fogo, o tinido da espora do assoalho e lá no fundo, a gaita começando a se abrir devagarinho. É assim que nasce mais um Ritmos do Sul, tchê. Um programa feito pra quem tem raiz, pra quem carrega a tradição no peito e pra quem sabe que a música gaúcha não é só um som, é identidade. Eu sou Paulo Isaías e hoje tu tá convidado pra um baita baile sonoro daqueles que começam no rádio e terminam dentro da alma. Então pega teu mate, ajeita a bombacha e vamos embora, porque hoje o fandango promete, tchê. E já largamos de mão a conversa afiada do jeito que o gaúcho gosta, com bandeira firme, gaita chorando e o coração batendo no compasso do baile. Abrindo os trabalhos tem Tchê Barbaridade, Noite Escura.

0: No nosso Ritmos do Sul teve o som do Compasso Pandangueiro, Vaneira para Três Pandeiros com participação do Grupo Cordiona, Os Monarcas, Sina de Gaiteiro, JJSV na mesma boca de sempre, Tia Barbaridade, Noite Escura. Em seguida retornamos com o nosso programa, Tia, não sai daí.
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0: 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Voltamos com Ritmos do Sul, Indiada. O programa mais bagual do teu final de semana tá no ar. E agora o baile começa a ganhar cheiro de madrugada, tchê. O salão já tá quente, já tem bota risca no chão. E aquele vivente que dizia que não ia dançar já tá no meio da roda. Que barbaridade. E esse bloco vem bagual forte sem pedir licença, do jeitão que a gente gosta. Abrindo com Baitaca, Nascido no Sul. O melhor.

0: Aí o som do Chino Missioneiro com o DJ Toneto Remix, o Basca e a Roqueira. Antes os Tiranos, Bem Louco pra Farrear e Baitaca, Nascido no Sul. Em seguida voltamos com Ritmos, Che.
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0: Em frente com o programa mais bagual do teu rádio, é o Ritmos do Sul te fazendo companhia. Obrigado pelo carinho, obrigado pela audiência. Sempre juntos por aqui no teu final de semana. E o nosso fandango segue crescendo. A gaita já tomou conta do ambiente. O povo já canta junto e até quem tava quieto agora bate palma no compasso. Esse é o nosso Ritmos do Sul, a boa música do Rio Grande, te fazendo companhia com muita alegria no coração. Agora tem Santo Fole, não adianta.
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0: Temos aí Luiz Carlos Borges, Baile de Fronteira, ano de 2003, uma viagem no tempo, hein, tchê? 23 anos atrás. Os Mateadores, a nova deles, Eu Mais Ela e o Tostado. E o Santo Fole Não Adianta. Em seguida eu volto com mais música de fundamento do teu rádio.
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0: Muito bem, meus amigos, muito bem, minhas amigas. Estamos dando sequência ao nosso programa deste final de semana, o nosso Ritmos do Sul, trazendo a essência do Rio Grande através da boa música gaúcha. É música de fundamento, é música que atravessa a geração, tudo aqui no Ritmos do Sul. E agora tem Tchê Cacareco no estilo da fronteira.
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1: Agora vamos ouvir uma de 1993, ano que o Paulo Isaías começava a trabalhar em rádio, tchê, faz tempo. Os Mirins, tchê de bombacha.

0: Noite Voz do Sul, Leonardo, Mate Lavado, antes Os Mirins, Tchê de Bombacha e Tchê Cacareco no estilo da fronteira. Já voltamos com a boa música do Rio Grande no Ritmos do Sul.
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0: Seguimos em frente com o programa mais bagual do teu rádio, Ritmos do Sul, aqui na tua rádio favorita. Mandando um abraço pra toda a gauchada que tá firme na audiência, né, tchê? Pra ti que tá em casa, aí no interior, no campo, os amigos da cidade, os amigos que estão dirigindo pelas estradas do meu Brasil me dando carona, aquele abraço. Os amigos que estão na lavoura trabalhando, no galpão, no CTG, enfim, não importa onde, importa que tu tá junto com a gente mantendo viva a tradição do nosso Rio Grande através da boa música gauchesca. E agora tem Grupo Rodeio cantando Deus Gaúcho.
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Alô, gauchada, música boa é Ritmos do Sul. No chucro regionalismo, exaltando nosso chão, se achegam os quatro galdeiros numa varela de varela.

0: Lúcio Chaleira, respeita a minha história. Antes os quatro Galdérios, Vaneira de Barrigalpão. Grupo Marcação, Rachar Pra Quem, Grupo Rodeio, Deus Gaúcho. Em seguida retornamos em Diada com o nosso programa.
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0: do Sul, é a música gauchesca te fazendo companhia aqui na tua rádio favorita nesse final de semana. Os amigos das cidades vizinhas ligados com a gente, obrigado pelo carinho, obrigado pela audiência, aquele abraço cinchado a todos. E seguimos viagem nesse fandango sonoro que é o nosso Ritmos do Sul, porque quando a música é boa, o tempo passa ligeiro e o coração pede mais. E agora tem tradição, segue o baile.
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0: Aí o Talagaço e o rainha musical desse feat de milhões, Loira Tatuada.
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0: Sandro Coelho, fechando esse bloco, acho que tô incomodando, será? Antes, João Chagas Leite, Altas Horas, Talagaço e Rainha Musical, Loira Tatuada e Tradição Segue o Baile. E a gente vai seguindo por aqui, intervalito e já voltamos.
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0: Muito bem, gente amiga, nosso Ritmos do Sul tem sequência e a gente vai indo em frente com o programa, porque já estamos mais pra lá do que pra cá, né? Já estamos na reta final do nosso Ritmos do Sul nesse final de semana. Muita música buena tocou e ainda tem as últimas pra gente falar por aqui, né? Tem esse bloco e tem mais o outro. E a gente vai junto por aqui, já com esse sentimento de saudade. Agora Luiz Marenco, final de seca.
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0: Já faz mais de uma semana que a tela quebrou. Esse chucro offline já te superou.
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0: Muito bem, fechando o bloco com Netos do Velho e o medley onde brota o gauchismo e sina do peão, com a participação de Davi Angeli e Ari Camargo. Antes, Paulinho Mocelin, Celular Quebrado, e Luiz Marenco, Final de Seca. Vamos então pro último intervalito do nosso Ritmos e a gente volta já já, fechando a fatura de hoje.
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0: Muito bem, chegamos no último bloco desse baita programa, mas daquele jeito bonito, deixando a tradição ecoando no coração. Obrigado por estar com a gente em mais esse Ritmos do Sul. E a gente começa esse último bloco com César Oliveira e Rogério Melo, meu astro.
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0: Vem aí esse feat de milhões com o grupo Sorriso Lindo e o grupo Talagaço, Cabelão Preto.
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0: música do Cristiano Quevedo, fechando nosso Ritmos do Sul de hoje, Tempo e Saudade. Antes, os Serranos, Meu Cavalo, Meu Amigo, Grupo Sorriso Lindo, Cabelão Preto, com Grupo Talagaço e César Oliveira e Rogério Melo, Meu Rastro. E assim se encerra mais um Ritmos do Sul. O galpão vai silenciando devagar, a poeira baixa, mas a tradição segue viva dentro de cada um de nós. Muito obrigado pela tua companhia, eu sou Paulo Isaías e te deixo um baita abraço. E nunca esquece, vivente, o Sul não se explica, o Sul se sente. Até a semana que vem, Jada. Beijo no coração, tchau, tchau.
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3: Bom dia, gente querida, de perto e de longe. Final de maio, mês de Maria. 31. E é domingo, dia do Senhor. Eu quero agradecer a audiência sua e desejar que Deus abençoe muito pela intercessão da mãe. Também que abençoe a Rádio Líder, que sempre nos permite anunciar Jesus. E hoje nós falamos nesse programa que Jesus anunciou a Boa Nova através de João 3:16-18. Assim, pois, Deus amou o mundo a ponto de dar o Filho unigênito, a fim de que todo aquele que nele crer não pereça, mas tenha a vida eterna. Pois Deus não enviou o Filho ao mundo para julgar o mundo, mas para que o mundo seja salvo por ele. Quem nele crê não é julgado. Quem não crê já está julgado, porque não crê no nome do unigênito Filho de Deus, que veio a este mundo. Palavra da salvação, glória a vós, Senhor. Gente querida, os cristãos creem em um só Deus, mas esse Deus subsiste em três pessoas realmente distintas: o Pai, o Filho e o Espírito Santo. Os três são um só Deus e um só Senhor. Não na unidade de uma só pessoa, mas na trindade de uma só natureza, professando a fé na verdadeira e sempiterna divindade, os cristãos adoram as três pessoas distintas, a sua essência única e a sua igual majestade. O Pai é Deus, o Filho é Deus, o Espírito Santo é Deus. E a grande trindade que celebramos hoje é um mundo de relações. Um dia estaremos mergulhados na perfeição dessas relações. A fé cristã se fundamenta na revelação feita por Jesus Cristo, o único que viu a Deus. É um mistério da fé, expresso com palavras e limitadas. Por isso, nós vamos pedir à mãe, juntos, que ela interceda por nós. Ave Maria, cheia de graça, o Senhor é convosco. Bendita sois vós entre as mulheres e bendito é o fruto do vosso ventre, Jesus. Santa Maria, Mãe de Deus, rogai por nós, pecadores, agora e na hora da nossa morte. Amém. Rogai por nós, Santa Mãe de Deus, para que sejamos dignos das promessas de Cristo nosso Senhor. Amém. E que Deus abençoe a todos. Muita paz. Gente querida, ao final da nossa reflexão, de ouvirmos a palavra de Deus, eu gostaria muito de vos abençoar. Então, o Senhor esteja convosco, Ele está no meio de nós. Por intercessão da nossa querida mãe, desça sobre cada um de vós, vossas famílias, vossos trabalhos, a bênção de Deus Todo-Poderoso, o Pai, o Filho e o Espírito Santo. Amém. A alegria do Senhor seja a vossa força.
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4: Cumprimento e saúdo a todos que já estão a nos prestigiar, sintonizados nesta emissora parceira dos Serranos, nossa Rádio do Coração. É o Encontro com os Serranos que já está com vocês, sendo que hoje, final de mês, teremos a Tertúlia Serrana, um programa eminentemente musical, rodando obras dos Serranos e de um artista ou de um grupo musical especialmente convidado para estar conosco. 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
4: Meus ouvintes, o grupo que escolhi para tocar e cantar conosco nesse palco imaginário da Tertúlia Serrana tem sua sede no Paraná. Chama-se Grupo Minuano, um conjunto musical de grande valor e de grande projeção em nosso meio musical do Sul. Abrindo a parte musical, o Grupo Minuano executa a música Ninguém Vê os Tombos Que Eu Caio, tendo a participação do colega Gaúcho da Fronteira. E depois os Serranos interpretam Namoro de Sítio. Vai lá, Ganso!
8: Vai, chema, cudo velho! Eu que sou da fronteira, me lembro do grupo Minuano, do compadre Ié, quando estavam começando a ensaiar, rapaz!
9: Mas eram bem postes, animais!

0: Maria se segurando pela parede afora. E a comadre tá limpando a sacada, né? E ela tacou-lhe um balde d'água. Ah, seu Bento, não tem vergonha, tu não é homem.
1: E o bêbado deu um olhar assim, ó. A senhora também não é homem, não, velho.

0: dia. Minha sogra, coisa engraçada.
1: Que houve? Não acredito, tá passando mal?
0: Não.
1: Vamos fazer o seguinte, sorvocha a guaiaca, lá no fundo, perto do pé da laranjeira, cuidado, mas o cachorro tá amarrado, não tem problema.
0: Não.

0: Rodamos com o grupo Minuano, Ninguém Vê os Tombos Que Eu Caio, obra composta por Criolo Batista, e depois de minha autoria, Edson Dutra, com os Serranos, um de nossos sucessos, Namoro de Sítio. Breve intervalo e logo estaremos com vocês. Até já, meus prezados ouvintes.
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0: O programa Encontro com os Serranos volta à audiência de todos que nos prestigiam com essa amável sintonia. 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
2: Senhoras e senhores, vocês estão acompanhando o programa Encontro com os Serranos, na faceta de final de mês, Tertúlia Serrana, quando nós convidamos um grupo ou um artista para que suba num palco imaginário e juntamente conosco brindarmos com músicas bonitas todos que nos prestigiam. Hoje, como já estamos fazendo, é o Grupo Minuano, famoso grupo do Paraná, que toca e canta agora o Tchamamê. É isso, tchê, composição de Elton Saldanha. E depois os Serranos vêm com duas obras: Inverno Serrano, composta por mim, Edson Dutra e João Francisco Becker, e Bailes dos Serranos, igualmente composta por mim, Edson Dutra. Vai lá, Ganso!

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1: Ah, não, mas vem sozinho, não vai.
2: Vou sim, me larga, me larga.
1: Ah, não, não, eu vou junto, mulher, para lá.
2: Te vira aí, te vira.
1: Onde é que tá minhas bombachas e minhas cuecas?
2: Já te falei, me larga, te vira aí e eu vou pra lá. E ó, vou te dizer uma coisa.
1: O quê?
2: Quando eu estiver lá na frente do palco olhando aqueles meninos lindos, tá, faz de conta que não me conhece.
1: Não mesmo, eu vou junto lá.
2: Não, eu quero ficar lá olhando aquele louro alto, Daniel Hart.
1: Ah.
2: Eu quero olhar aquele, o cabeludo, aquele de olho azul, o Madruga. Sabe? Sabia que eu sou amiga dele?
1: Não é amiga dele.
2: É, eu sou amiga no Face.
1: Ah,
2: sim,
1: Face.
2: É, sim. Eu também gosto muito da voz do Pito, sabe? Do Alex, aquele Catarina que adora camarão. Sabia?
1: Sim,
2: ele adora camarão.
1: Sim.
2: É. E também eu gosto muito desse gaiteiro novo que entrou, o William.
1: Ah.
2: É. E não esquecendo também do baterista, né? Do Cândinho, o Cândido.
1: Sim.
2: A mulher velha já foi boa em bater também.
1: É mesmo?
2: É, mas batia roupa no tanque, bastante. Sem falar, não esquecendo nunca dos dois irmãos, né?
1: Ah.
2: O Bigode, que é o Edson Dutra, e o irmão do Bigode.
1: Ah.
2: O irmão do Bigode é o Topo.
1: Ah, bom, pois é. Então
2: é isso mesmo.
1: Eu vou
2: e te

Rodamos a todos que nos acompanham com o Grupo Minuano a música É Isso, Tchê. E na sequência os serranos cantaram o bugio Inverno Serrano e o xote Bailes dos Serranos. Breve pausa e logo voltaremos.

0: Voltando à agradável companhia dos nossos fãs e amigos com o programa Encontro com os Serranos. 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
0: Regresso com a nossa tertúlia serrana para anunciar mais duas músicas de nossos convidados de hoje. O famoso grupo Minuano, que interpreta o lindo bugio Grongueiro, composto por Anomar Danúbio Vieira e Carlos Madruga. E como segunda música, Trancão de Livramento, obra de autoria de Iberê Martins, Leandro Sefrim e Márcio Correia, em gravação ao vivo. Em sequência, os serranos tocam e cantam Nos Varzedos da Fronteira, já um clássico do nosso cancioneiro, da nossa obra musical, regravação dos serranos. Música composta por Mano Missioneiro e Nilton Ferreira. Vai lá, Ganso!

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0: Rodamos com o grupo Minuano, o Bugio Grongueiro e ainda Trancão de Livramento. E depois com os Serranos, em recente sucesso em nossa carreira, Nos Varzedos da Fronteira. Com essas músicas estamos por encerrar nossa edição de hoje. Daí expressar minha gratidão a todos que nos acompanharam e também às empresas que anunciam localmente e às nossas parceiras por aqui. 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
0: 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Meus nobres e prestigiados ouvintes, ratifico minha gratidão a vocês. Agradeço ao amigo Ganso e a Deus, o grande arquiteto do universo, pelas bênçãos que nos tem dado ao longo da vida. Ele representa a maior segurança na minha vida pessoal e nas minhas profissões. Que ele igualmente os proteja e ilumine. Até a próxima semana, gauchada do meu Rio Grande, do meu Brasil e, por que não dizer, do meu mundo também. Baita abraço!
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Convidamos os prezados ouvintes do programa Hora Milagrosa para que venham visitar as congregações da Igreja Apostólica nas seguintes localidades: Barracão, Rio Grande do Sul, com reuniões quinzenalmente aos sábados às 19 horas. Rua Arlindo Gradim, número 210, Centro. Blumenau, Santa Catarina, com reuniões aos sábados às 19 horas e aos domingos às 11 horas da manhã e quinzenalmente às terças-feiras às 19 horas e 30 minutos. Rua Frederico Jensen, número 4513, bairro Itoupavazinha. Erval do Oeste, Santa Catarina, com reuniões quinzenalmente aos sábados às 19 horas e 30 minutos e aos domingos às 9:30 da manhã. Rua Florianópolis, número 395, Centro. Divulgamos a seguir um depoimento de fé enviado para a sede desta Igreja Apostólica. A senhora Maria das Graças Mateus é de Londrina, estado do Paraná, de onde enviou o relato da bênção que recebeu para si, para uma filha e para a casa deles, livramento pelo qual direcionou ações de graças a Deus Pai, à Santa Vó Rosa e ao Santo Irmão Aldo. Aconteceu que, num dia de abril de 2025, uma filha chegou da escola e colocou uma panela com óleo sob a chama acesa do fogão, a fim de preparar algum alimento. Seguiu, então, para um dos cômodos da casa para conversar com a mãe, Senhora Maria das Graças, onde minutos se passaram e, num repente, essa mãe viu um clarão vindo da cozinha. Ao verificar do que se tratava, ela e a filha depararam com aquela panela em chamas. Para evitar maiores danos, a filha pegou a panela e arremessou em direção ao quintal da casa. Viram, então, que a panela em chamas havia caído ao lado do botijão de gás, situação de alto risco para a casa e para elas. Diante do perigo, a Senhora Maria das Graças clamou pelos poderosos nomes da Santa Vó Rosa e do Santo Irmão Aldo e foi atendida, pois de imediato as chamas da panela se apagaram e nada mais grave aconteceu. Reconhecida pelo livramento das consequências imprevisíveis de explosão e de incêndio, essa senhora e a filha direcionaram agradecimento a esses benditos santos, extensivos a Deus Pai e ao Poder Celestial, como constou do depoimento de fé prestado por essa mãe em abril de 2025.

Convidamos os prezados ouvintes para que venham participar das reuniões realizadas na sede e nas congregações desta Igreja Apostólica. Se o senhor, a senhora e você jovem são ouvintes assíduos ou se estão nos ouvindo há pouco tempo, é chegado o momento de vir conhecer mais de perto as atividades desta igreja. Participando regularmente das reuniões, aprenderão mais a respeito da doutrina e dos ensinos que divulgamos e terão oportunidade de se integrarem ao ambiente apostólico. Participarão dos momentos de adoração e de oração e serão muito abençoados, uma vez que estarão diante de Deus Pai, vivo e todo-poderoso, do seu Divino Espírito Santo e de nosso Senhor Jesus, eterno Salvador, bem como da bendita Mãe Maria Santíssima, da Santa Vó Rosa, do Santo Irmão Aldo e dos anjos e santos da glória celestial. Poder este que reveste esta igreja de virtudes e de unção divinas. Sugerimos que organizem o seu tempo a fim de que possam participar das reuniões que são realizadas na sede apostólica ou nas congregações, cujos endereços, dias e horários são divulgados através deste programa A Hora Milagrosa e no site oficial www.igrejaapostolica.org. Serão todos muito bem-vindos às reuniões desta Igreja Apostólica.

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1: Após ser levada aos céus como rainha vencedora, Maria Santíssima continuou atuante em sua missão e muito tem realizado para que muitas pessoas possam crer e aceitar ao seu filho como Senhor e Salvador, inclusive para que não vacilem diante das mais diversas heresias que permeiam este mundo desde os tempos mais remotos. No transcorrer dos séculos, ela muito realizou a fim de que a fé em Nosso Senhor Jesus e no seu Santo Evangelho chegasse até os dias presentes. Essa mãe bendita tem guardado e amparado os humildes e bons de coração que, com fé e esperança, suplicam a sua bênção e a intercessão divina. A Virgem Maria amparou e protegeu a vida da Santa Vó Rosa para que os dons divinos e as virtudes com as quais essa santa havia nascido fossem preservados, inclusive para que, no devido tempo, ela pudesse cumprir o ministério para Nosso Senhor Jesus e para que, quando o Pai Celestial determinasse, estivesse preparada para ser galardoada como Espírito Consolador. Como bendita Mãe Celestial, ela zelou com muito carinho do viver do Santo Irmão Aldo, amparando-o e protegendo-o, inclusive no exercício do ministério que ele cumpriu à frente desta Igreja Apostólica. Por sua vez, ele ensinou e incentivou a muitos para que crescem e valorizassem o ministério de Maria Santíssima, a Mãe dos Filhos e Filhas de Deus, ensinamentos estes de eterno valor, porque vieram dos céus para tantos quantos assim puderem crer, ó prezado ouvinte. Música.

0: 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Rua Pedro Álvares Cabral, número 556 e bairro Bela Vista. Pato Branco, Paraná, com reuniões às quartas-feiras, às 19h30, aos sábados, às 19h e aos domingos, às 10h. Rua Padre Anchieta, número 952, Jardim Primavera. Erval do Oeste, Santa Catarina, com reuniões quinzenalmente aos sábados, às 19h30 e aos domingos, às 9h30. Rua Florianópolis, número 395, Centro. Divulgamos a seguir um depoimento de fé prestado em agradecimento e reconhecimento a Deus Pai e aos seus santos.
1: Num dia de outubro de 2024, o senhor José Roberto Bernardes escorregou nos degraus molhados de uma escada da casa dele e perdeu o equilíbrio. Sem ter onde se apoiar, ele caiu batendo com a cabeça na quina de um dos degraus e perdeu os sentidos por alguns momentos. Ao recobrar a consciência, ele clamou por Deus Pai e pelos poderosos nomes da Santa Vó Rosa e do Santo Irmão Aldo. E, como não contava com ninguém para ajudá-lo a se levantar do chão, ficou ali sentado, até que, com algum esforço, conseguiu se levantar e caminhar, movimentos que comprovaram a não ocorrência de fraturas. Constatou apenas leve escoriação num dos braços, ocorrência que o levou a concluir que havia sido protegido pelo poder celestial das consequências imprevisíveis daquela queda brusca. Reconhecido por essa, entre tantas outras bênçãos recebidas para si, para o lar e a família, o senhor José Roberto finaliza seu relato, enviado de São Pedro, estado de São Paulo, recebido na sede desta Igreja Apostólica em agosto de 2025, direcionando ações de graças a Deus Pai e aos seus santos.
0: Convidamos os prezados ouvintes do programa Hora Milagrosa para que venham visitar as congregações da Igreja Apostólica nas seguintes localidades: El Soberbio, Argentina, quinzenalmente aos sábados às 11h30, na Avenida San Martín, número 795, município de El Soberbio, província de Misiones, Argentina. Santo Augusto, Rio Grande do Sul, com reuniões quinzenalmente às quintas-feiras, às 19h30, aos sábados às 19h30 e aos domingos às 18h. Rua José Gutikoski, número 261, bairro São João. Foz do Iguaçu, Paraná, com reuniões aos sábados às 19h30 e aos domingos às 10h30 e quinzenalmente às quintas-feiras às 19h30, na Rua Marta Freitag, número 669, esquina com a Rua Ayrton Ramos, Jardim São Paulo. Santo Antônio do Sudoeste, Paraná, com reuniões quinzenalmente aos sábados às 16 horas e aos domingos às 10 horas da manhã. Rua Rui Barbosa, número 59, bairro Princesa Isabel.

Convidamos os prezados ouvintes do programa Hora Milagrosa para que venham visitar as congregações da Igreja Apostólica nas seguintes localidades: Barracão, Rio Grande do

Valdoeste, Santa Catarina, com reuniões quinzenalmente aos sábados, às 19h30 e aos domingos, às 9h30 da manhã. Rua Florianópolis, número 395, Centro. Divulgamos a seguir um depoimento de fé enviado para a sede desta Igreja Apostólica. A senhora Elizabeth Francisco de Souza trafegava de carro com um filho e o marido, Sr. Carlos Roberto da Silva Souza, por uma avenida marginal bastante movimentada naquele dia chuvoso de 2021. Devido à pista escorregadia e o trânsito lento, um veículo colidiu com a traseira do carro dessa família. O impacto causou diversas avarias, inclusive fez tombar a cadeira de rodas onde o filho do casal fora acomodado, pois se encontrava em recuperação de cirurgia nas duas pernas. Graças à proteção da Santa Vó Rosa e do Santo Irmão Aldo, o rapazinho nada sofreu, apenas tombou e se manteve deitado. Ela e o marido nada sofreram, bênção pela qual são gratos e reconhecidos a Deus Pai e aos seus santos. Em novembro de 2021, trafegando pela mesma avenida marginal, um motociclista colidiu com a traseira do carro dessa família e caiu na pista de rolamento, onde foi atropelado por outro veículo. O casal e o filho clamaram pelos poderosos nomes da Santa Vó Rosa e do Santo Irmão Aldo em favor do rapaz acidentado e foram atendidos. Apesar da gravidade do acidente, o rapaz sofreu apenas escoriações e logo ficou bem, atendimento pelo qual a família da senhora Elizabeth direcionou ações de graças a esses benditos e misericordiosos santos. Esse depoimento de fé foi remetido de Suzano, estado de São Paulo, e recebido na sede desta Igreja Apostólica em dezembro de 2025, por meio do qual a senhora Elizabeth, o marido e o filho direcionaram ações de graças a Deus Pai e aos seus santos em reconhecimento pelo amparo e livramento das consequências imprevisíveis daquelas ocorrências de trânsito.

0: Estamos apresentando a Hora Milagrosa e na sequência vai falar-lhes o pastor Carlos Gasques Nardo.
1: Queridos ouvintes, tenho a imensa satisfação de lhes apresentar a minha saudação. Estamos levando aos seus corações palavras de fé e esperança. Não podemos imaginar o grande número de pessoas que nos ouvem neste momento. De uma coisa temos a certeza: os sinceros e humildes estão sendo abençoados. Nosso bondoso Deus, com seus poderosos santos, Jesus, Virgem Maria Santíssima, Santa Vó Rosa e o Santo Profeta Irmão Aldo, lhes recompensam com a proteção divina. Muitos despertam a sua atenção pela mensagem de nossa Igreja Apostólica, pois anunciamos pontos importantíssimos da doutrina do Evangelho do Reino dos Céus em relação às promessas de nosso Divino Mestre que se cumpriram nos tempos atuais. Nesta oportunidade, meditaremos sobre o ministério da Santa Vó Rosa, o nosso Espírito Consolador, em relação às suas glórias e o valor do seu ministério para todos nós. Digo-lhes assim, pois o que destaca na missão e no ministério de um santo ou de uma santa são seus feitos de amor, bondade, justiça, perdão, misericórdia e tantas outras nobres virtudes do Espírito Santo de Deus. Meus amados, no caso da Santa Vó Rosa, muito glorioso foi o seu ministério. Durante a sua existência nesta terra, ela sempre defendeu os fracos, estimulava-os a terem mais fé e confiança em Deus, em Jesus e na Virgem Maria Santíssima, para vencerem as adversidades da vida. Ela ajudava os necessitados da graça de Deus e, inclusive, prestou a muitos assistência material. O que estava ao seu alcance, ela fazia em favor do próximo. Sempre houve pessoas necessitadas, como há, que são humildes e sofrem neste mundo. Mas existem aqueles que não negam a Deus e nem a sua fé. A Santa Vó Rosa ajudou muita gente nessas condições. Pessoas sofredoras, de espírito bom, eram justos e honrados e lutavam pela sobrevivência com honestidade. Ela agia com determinação e coragem para que Jesus cumprisse na vida de muitos o que disse: bem-aventurados os que têm fome, os que têm sede de justiça, pois eles serão consolados. O amor divino, o carinho e a bondade da Santa Vó Rosa sempre foi realçado em relação ao próximo. Muitos buscavam nela o consolo. Ela nunca negou em servir. Sua meta era servir e não ser servida. Fazia o bem para todos os que a procurava com sinceridade e humildade, retribuindo com palavras consoladoras, palavras de fé e motivação. Recomendava que confiassem em Jesus para que todos vencessem as maiores dificuldades de sua vida e que ficou memorável para o povo de nossa Igreja Apostólica e para todos aqueles que conheceram a Santa Vó Rosa, é o que ela sempre dizia: quem em Deus confiou, nunca se enganou. Quando alguém se dirige até nós relatando as dificuldades e momentos difíceis que estão atravessando, muitas vezes gostaríamos de resolver as situações e, como não está ao nosso alcance, apontamos um caminho dizendo: confia em Deus. Essas palavras transformadoras eram uma das sublimes virtudes da Santa Vó Rosa. Estou lhes dizendo isto, queridos ouvintes, para que compreendam a glória do ministério desta Santa de Deus. Nosso Santo Profeta Irmão Aldo, que realizou um ministério idêntico ao da Santa Vó Rosa e que hoje também está nos céus e é um santo poderoso, nos deixou um legado de intenso valor, pois ele conviveu com a Santa Vó Rosa desde a infância. As maiores de todas as provas foi a magnífica obra de amor que a Santa Vó Rosa realizou. O apóstolo São Paulo afirmou que alguém pode fazer muito pelo próximo, e mesmo que der o corpo para ser queimado, mas se falhar com a nobre virtude do amor, todas as demais virtudes falharão. Estas nobres virtudes do amor acompanharam passo a passo o trajeto da existência de Nossa Santa Vó Rosa nesta terra, tanto que era amiga de todos. Embora ela ajudasse os fracos, os necessitados e humildes, ela não fazia distinção de ninguém. Meus amados, se não formos humildes com nosso próximo, como seremos diante de Deus? Jesus disse que a nobre virtude do amor deve estar no mesmo nível entre o nosso Criador e o nosso próximo. Com esse amor divino que está alicerçado no nobre sentimento de Deus, é que sempre estava presente na vida e nas ações da Santa Vó Rosa. Ela sempre teve profunda sabedoria e suas palavras, os seus conselhos, tinham uma boa aceitação e grande credibilidade. Homens e mulheres de boa vontade a procurava, buscando uma boa solução para a preservação do matrimônio e da estrutura das famílias. Quantos e quantos jovens ela aconselhou, mostrando a responsabilidade da vida e da constituição de famílias alicerçadas de tal forma que todos fossem leais de um para com o outro. Outros a procurava para resolver uma situação muito difícil que só um milagre daria solução. Como ela conhecia a intenção das pessoas, para alguns ela mostrava como deveria fazer para dar a solução para os problemas, pois, sendo justa, não temia a resposta de alguém, o que alguém poderia lhe dar. Se a culpa era de quem pedia o conselho, ela falava e até exortava se fosse preciso, ou seja, mostrava o perigo e que a solução dependia da própria pessoa. Para os que eram humildes, ela dizia: confia em Deus, confia em Jesus e na Virgem Maria Santíssima. E todos que aceitavam seus conselhos e orientações, colocando-os em prática, eram bem-sucedidos. Quando a Santa Vó Rosa realizou seu ministério nesta igreja apostólica em seu corpo físico, tinha uma idade um tanto avançada. Mas nada disso tirava a disposição de ajudar o próximo. E assim, sempre fez o bem e foi dispenseira da paz. Lutou pela união fraternal da virtude do amor verdadeiro. Cumpriu uma missão sagrada e seu ministério é de profundo valor para todos que nela creram ou vierem a crer, como Espírito Consolador enviado por Jesus e por Deus o Pai para, junto com a Virgem Maria Santíssima, dispensar aos humildes e sinceros as bênçãos do nosso Criador. Essas glórias realçam o valor glorioso do ministério de Nossa Santa Vó Rosa como Espírito Consolador. Outra glória da Santa Vó Rosa é o ministério do Santo Profeta Irmão Aldo, que foi o seu braço forte. O conhecimento das obras de justiça que temos desta Santa Bendita e principalmente seu grande ministério de Espírito Consolador devemos ao Santo Irmão Aldo. Quando a Santa Vó Rosa terminou o seu ministério, o seu corpo físico nesta terra, quem a representou entre nós por 44 anos na direção de nossa igreja foi o nosso querido irmão Aldo. Esse grande profeta de Deus realiza sagrada missão junto com a Santa Vó Rosa, o Consolador, assim como realizaram à frente de nossa igreja apostólica e hoje continuam realizando lá dos céus, junto com Deus Pai, com Jesus, a Virgem Maria Santíssima e a Santa Vó Rosa. E é a prova que Deus e Jesus cumpriram a promessa sobre o Espírito Consolador. As glórias e o valor do ministério da Santa Vó Rosa foi e será para sempre testificar do poder de Deus e glorificar a Jesus, pois foi Ele quem disse ao se referir sobre o Espírito Consolador, quando afirmou: Ele me glorificará, porque há de receber do que é meu e vou-lo há de anunciar. Nos atos de bondade e justiça da Santa Vó Rosa, também cumpriu-se o que disse Jesus: se alguém me ama, guardará a minha palavra, e meu Pai o amará, e viremos para ele e faremos nele morada. Queridos ouvintes, deixe essa mensagem em seus corações e será muito bom. Será muito bom se todos puderem crer e confiar nesta Santa de Deus, que junto com Jesus e Maria Santíssima, com Santo Irmão Aldo e todos os santos dos céus, estão lutando em favor de todos os nossos ouvintes. E neste instante, passo a orar em favor de todos. Ó soberano e eterno Deus, exaltamos o Teu Santíssimo e Bendito Nome. Exaltamos a Ti, Jesus, Maria Santíssima, Santa Vó Rosa e Santo Irmão Aldo, por nos fazer conhecedores e herdeiros das promessas divinas que se cumprem nos tempos atuais. Neste instante, suplico as vossas bênçãos à Santa Vó Rosa, nosso bendito Consolador. Junto com a Virgem Maria Santíssima e o Santo Irmão Aldo, abençoe grandemente todos esses nossos ouvintes, para que possam compreender esses mistérios importantíssimos que se cumprem nos tempos atuais. Sobre o Consolador, Santa Vó Rosa, ó bendita Mãe Virgem Maria Santíssima, peço que a Senhora proporcione paz, saúde para aqueles que estão doentes, inclusive os que estão hospitalizados, que as Tuas bênçãos preciosas estejam com todos esses nossos ouvintes, abençoa as famílias para que haja paz, união nos lares e assim todos possam viver em perfeita harmonia. Peço também em favor daqueles que estão precisando de um emprego para poderem manter o seu lar. Dê a eles as vossas bênçãos e ajuda-os. Peço também que unja a água e o óleo que foi colocado junto a esse receptor. E ao fazerem uso desses elementos com fé, recebam as bênçãos que estão precisando. Queridos ouvintes, receba as bênçãos preciosas do nosso Deus, de Jesus nosso Senhor, da Virgem Maria Santíssima, da Santa Vó Rosa e do Santo Irmão Aldo, na comunhão com todo o poder celestial. E prestamos aos céus a nossa mais sincera e eterna gratidão. Amém.
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0: Em nome do Pai, do Filho e do Espírito Santo, a graça de nosso Senhor Jesus Cristo, o amor do Pai e a comunhão do Espírito Santo estejam convosco.
1: Bendito seja Deus que nos reuniu no amor de Cristo.
0: Irmãos e irmãs, sejamos todos bem-vindos a esta celebração, domingo, dia do Senhor, em que celebramos também a Santíssima Trindade, solenidade da Santíssima Trindade, possamos no altar do Senhor apresentar as nossas intenções de modo especial, apresentando a semana que se passou, rendendo graças a Deus por aquilo que vivemos e ao mesmo tempo pedindo a força, ao mesmo tempo pedindo a bênção de Deus para esta nova semana que se inicia. Iniciando esta nova semana na presença do Senhor, para que possamos, consagrando a nossa vida nesta ação de graças perfeita, as graças de Deus assim sejam derramadas sobre nós. E ainda queremos apresentar os nossos pedidos particulares, os pedidos que estão sobre este altar ao nosso Deus. Também hoje, 31 de maio, nós encerramos este mês mariano. Queremos pedir, portanto, a bênção de nosso Deus por intercessão da Virgem Santíssima, nossa boa mãe, para que possa nos conceder especialmente do céu a graça sobre nossa vida. E com estas nossas intenções, com os nossos sonhos, projetos, com os nossos pedidos particulares, queremos iniciar esta celebração reconhecendo as nossas faltas, os nossos pecados, para vivermos em plena comunhão com o nosso Deus. A Santíssima Trindade nos ensina especialmente a unidade, a comunhão entre as três pessoas da Santíssima Trindade. E assim somos também nós convidados a viver esta comunhão. Entretanto, o pecado muitas vezes fere, machuca esta comunhão para com Deus e também para com os nossos irmãos e irmãs. Para que possamos bem viver este mistério, portanto, peçamos perdão de tudo aquilo que nos afasta, de tudo aquilo que nos divide, de tudo aquilo que nos separa. Peçamos perdão de nossos pecados cantando.

0: Deus Todo-Poderoso, tenha compaixão de nós, perdoe os nossos pecados e nos conduza à vida eterna.
1: Amém.
0: Glorifiquemos a Deus com nosso hino de louvor.

0: Oremos. Deus nosso Pai, enviando ao mundo a palavra da verdade e o Espírito Santificador, revelastes o vosso admirável mistério. Concedei-nos na profissão da verdadeira fé, conhecer a glória da Trindade e adorar a unidade na sua onipotência. Por nosso Senhor Jesus Cristo, vosso Filho, que é Deus, e convosco vive e reina, na unidade do Espírito Santo, por todos os séculos dos séculos. Amém. Sentados, acompanhemos a liturgia da palavra.
1: Leitura do livro do Êxodo. Naqueles dias, Moisés levantou-se quando ainda era noite e subiu ao monte Sinai, como o Senhor lhe havia mandado, levando consigo as duas tábuas de pedra. O Senhor desceu na nuvem e permaneceu com Moisés, e este invocou o nome do Senhor. Enquanto o Senhor passava diante dele, Moisés gritou: Senhor, Senhor, Deus misericordioso e clemente, paciente, rico em bondade e fiel. Imediatamente, Moisés curvou-se até o chão e, prostrado por terra, disse: Senhor, se é verdade que gozo do teu favor, peço-te, caminha conosco. Embora este seja um povo de cabeça dura, perdoa nossas culpas e nossos pecados e acolhe-nos como propriedade tua. Palavra do Senhor.

Leitura da segunda carta de São Paulo aos Coríntios. Irmãos, alegrai-vos, trabalhai no vosso aperfeiçoamento, encorajai-vos, cultivai a concórdia, vivei em paz, e o Deus do amor e da paz estará convosco. Saudai-vos uns aos outros com o beijo santo. Todos os santos vos saúdam. A graça do Senhor Jesus Cristo, o amor de Deus e a comunhão do Espírito Santo estejam com todos vós. Palavras do Senhor.

0: O Senhor esteja convosco.
1: Ele está no meio de nós.
0: Proclamação do Evangelho de Jesus Cristo segundo João.
1: Glória a vós, Senhor.

0: Deus amou tanto o mundo que deu o seu Filho unigênito para que não morra todo o que nele crê, mas tenha a vida eterna. De fato, Deus não enviou o seu Filho ao mundo para condenar o mundo, mas para que o mundo seja salvo por ele. Quem nele crê não é condenado, mas quem não crê já está condenado porque não acreditou no nome do Filho unigênito. Palavra da salvação.
1: Glória a vós, Senhor.

Irmãos e irmãs, celebramos neste final de semana, um domingo após celebrarmos Pentecostes e termos também encerrado o ciclo pascal, a solenidade da Santíssima Trindade, né? O Deus que é Pai, o Deus que é Filho, o Deus que é Espírito Santo. Tendo celebrado os mistérios desse Deus que cria, o mistério do Deus que salva na Páscoa, o mistério do Deus que santifica em Pentecostes, a Igreja agora nos convida a recordar que essas três pessoas da divindade de nosso Deus, né, que fazem parte desse Deus, são um único Deus, né? Por isso hoje a Igreja nos convida a recordar especialmente essa importância desse Deus que opera ao longo da história. Ao longo da nossa caminhada, diversos milagres, diversas graças, né, de diferentes modos, diferentes manifestações e revelações, mas é um único Deus, né? A Igreja hoje nos convida especialmente a olharmos para essas três pessoas e reconhecer um único Deus. De modo especial, né, a teologia vai nos dizer que este é um grandioso mistério da nossa fé. E o mistério é sempre algo que nós podemos sim compreender, podemos sim entender, até aquilo que é necessário para a nossa fé, até aquilo que é necessário para a nossa compreensão, mas não podemos limitar, né, esse mistério, porque se limitássemos, né, essa matéria, poderíamos assim dizer, essa realidade, nós então poderíamos deixar de falar de um mistério, né? O mistério é sempre algo maior, sempre algo que se expande, né, diante do nosso conhecimento, diante da nossa compreensão. Não é limitado, né, a nossa compreensão. Então nós compreendemos em parte este grandioso mistério de um Deus que é único, mas que se faz presente, que se revela em três pessoas. Santo Agostinho dizia que ele compreendia a Santíssima Trindade até alguém perguntar para ele, né? A partir do momento que ele tivesse que explicar, ele já não conseguia mais explicar, né? E Santo Agostinho foi um dos grandes doutores e mestres da lei, porque a Santíssima Trindade, né, será de fato compreendida quando estivermos junto de Deus. E isso será para nós, então, um conhecimento total. Para nós, né, que estamos aqui, nós conseguimos compreender, nós conseguimos conhecer a partir daquilo que nos foi revelado, né? E nos foi revelado ao longo da história da salvação, ao longo da nossa história, ao longo da história da salvação, desde os patriarcas, né, até os profetas, até Jesus, até os dias de hoje, nós vemos esse Deus que se revela, que se mostra com diferentes rostos, né? Especialmente através de um Pai, através de um Filho e através do Espírito Santo. E nesta relação que nós estabelecemos com Deus, nós vamos vendo que esse Deus que é Pai, que cria, que conduz, que ama, que cuida de seus filhos, né, vai ao longo da história nos preparando, vai ao longo da história preparando o seu povo para receber o Filho, né, e depois, tendo o Filho no meio de nós, nós recebemos a graça da salvação, a graça de sermos salvos, de voltarmos à comunhão, e depois de recebermos o Filho, nós recebemos, portanto, por meio do Filho, o Espírito Santo, né, que tem a missão de continuar salvando e nos santificando ao longo da história. Entretanto, se nós pararmos para pensar, né, num primeiro momento, nós podemos correr o risco de compreender que primeiro veio o Pai, depois veio o Filho e depois o Espírito Santo, né, como se o Pai fosse o primeiro, como se o Filho fosse o segundo, como se o Espírito Santo fosse o terceiro.
Né? E a compreensão é que todos eles, Pai, Filho e Espírito Santo, existiam desde antes de todos os séculos. Né? Não existe o primeiro, nem o segundo, nem o terceiro. Eles já existiam. Eles foram se manifestando ao longo do tempo de formas diferentes. Né? Esse Deus se manifestou ao longo da nossa caminhada, né, de fé, de modo diferente ao longo do tempo. Mas desde o início o Filho já estava no Pai com o Espírito. Desde o início o Espírito já estava no Pai com o Filho. É isso que a Igreja nos diz. E eles têm a mesma igualdade, né? São os mesmos, né? Têm os mesmos poderes, a Igreja diz. A mesma natureza divina é dada a cada um deles sem nenhuma diferença. Por que que isso é importante? Né? Porque a Igreja está afirmando que Deus é Pai, né? O Filho também é Deus, né? Da mesma forma que o Pai, com a mesma natureza, com os mesmos poderes, né? Com a mesma divindade. E assim também o Espírito possui a mesma natureza, possui os mesmos poderes, a mesma divindade. Né? Isso é muito importante porque às vezes nós, na nossa dinâmica de fé, vamos separando, né? Como se Deus fosse somente o Pai, como se o Filho fosse apenas um mensageiro e como se o Espírito Santo fosse, né, um qualquer que viesse depois desses dois. Não, todos eles têm o mesmo poder, né? Têm a mesma divindade, são o único Deus que se manifestam nestas três pessoas. E assim, queridos irmãos e irmãs, nós somos convidados, portanto, a reconhecer a divindade nestas três pessoas, mas, ao mesmo tempo, reconhecer que são um único Deus, não são três divindades. Né? E aqui nós vemos a confusão que é isso, né? É muito difícil de entender, mas são três pessoas numa única divindade, é isso que a Igreja nos diz. Se nós olharmos para a liturgia deste dia, nós vamos ver, né, de modo especial, esse Deus que se manifesta através destas três pessoas e que nos faz assim compreender um pouquinho mais esta ação divina de um Deus único e trino. Na primeira leitura do livro do Êxodo, nós vemos que depois, né, do povo ter feito a aliança com Deus, de Deus ter feito a aliança com o seu povo através de Moisés, através das tábuas da lei, este povo, né, com o passar do tempo, foi esquecendo esta aliança e, esquecendo-se da aliança, procuraram voltar o coração a outros deuses, né? Estamos exatamente no cenário em que o povo cria para si a imagem do bezerro de ouro, né, e passa a adorar como Deus este bezerro. Né? E nós temos ali, portanto, diante desta situação, Moisés que se volta para Deus, né, pedindo para que tenha misericórdia, clemência, piedade, para que tenha especialmente, né, compaixão deste povo. Vejamos, queridos irmãos e irmãs, ao longo da história, né, especialmente até o livro do Êxodo, nós tínhamos esse Deus que conduzia, né, que falou a Abraão para que ele pudesse sair da sua terra e ir em busca de uma terra nova, onde Deus lhe daria, né, uma nova geração. Deus que vai conduzindo também o seu povo por meio de Moisés. Deus que vai conduzindo o seu povo por meio dos profetas, sempre dando uma palavra, sempre dando ensinamento, sempre orientando este povo a permanecer numa perfeita comunhão. Né? Se nós pararmos para resumir todo o Antigo Testamento, a palavra do Pai, dada aos patriarcas, dada aos profetas, é sempre uma palavra para criar uma perfeita comunhão entre o seu povo e seu Deus. Né? Entretanto, diante da iniquidade, diante da infidelidade do povo, esta comunhão muitas vezes foi ferida, né? Esta proximidade, esta união entre o povo e Deus foi ferida. E diante disso, né, tendo os profetas vindo e o povo não escutado, o Senhor, nosso Deus, né, vem Ele próprio morar no meio de nós.
Por isso nós temos então a segunda pessoa da Santíssima Trindade, que já existia, que já era no Pai, que já estava no Pai, mas agora assume a nossa condição, assume a nossa natureza, vem morar no meio de nós, vem permanecer em nosso meio. Como nós escutávamos, né, especialmente no Evangelho, ele veio para nos salvar. Deus amou tanto o mundo, o Evangelho dizendo, começa dizendo isso, que enviou o seu próprio Filho para nos salvar, não para condenar, mas para nos salvar. E nós sempre dizemos isso, né? Que Jesus é aquele que salva. Está certo, Jesus é aquele que vem nos salvar. Mas ele vem nos salvar exatamente do quê? Né? Especialmente da nossa infidelidade. Quando Jesus vem, né, a este mundo, quando a segunda pessoa da Santíssima Trindade assume a nossa condição, vem morar no meio de nós, ele vem para nos colocar novamente nesta comunhão perfeita, nesta comunhão que havíamos perdido, especialmente na antiga aliança. Deus feito esta aliança conosco, né, diante da infidelidade, diante da iniquidade e diante de tudo aquilo que o povo de Israel estava vivendo, o Senhor, nosso Deus, envia Jesus para que esse possa novamente nos colocar em perfeita comunhão, né? Novamente nos unir a Deus, novamente nos colocar, né, nesta comunhão. Se nós não estamos em comunhão com Deus, né, nós estamos perdidos, né? Se nós não estamos em íntima unidade com Deus, é como se não vivêssemos, né? Por isso que, além de nos salvar, ele nos devolve a vida. É isso que ele fala, né? Eu vim para que todos tenham vida, né? Ou seja, se não estamos em comunhão, se não estamos intimamente ligados ao Senhor, é como se não tivéssemos vida. E essa é a missão do Filho, nos trazer, nos devolver a vida, nos devolver a comunhão, nos dar novamente esta unidade, né, com o Pai. E especialmente na sua missão, ele vem, né, se oferece em sacrifício, né, nos concede a salvação e nos dá um novo mandamento, nos traz um novo caminho para que nós possamos seguir, né? Claro que seguindo também aquilo que já foi revelado anteriormente pelos profetas, né? Mas agora, de modo pleno, Jesus nos traz, né, algo que plenifica esses mandamentos, ou seja, as suas orientações, os seus ensinamentos, para que nós possamos buscar viver esta perfeita comunhão com Deus. E para que isso, né, não ficasse apenas na história, para que isso não ficasse apenas, né, para aquele povo que viveu naquela época, vem o Espírito, né, o Espírito que vem sobre nós para nos continuar conduzindo, para continuar nos santificando, para continuar fazendo com que nós participemos deste grandioso mistério da nossa fé, né? Por isso, o Espírito Santo é aquele que nos faz experimentar, aquele que nos faz participar de todo esse mistério. Quando nós celebramos a Santa Missa, né, por meio do Espírito Santo, é como se nós, né, vivêssemos esses grandes mistérios da nossa fé, do Deus que fala, é o próprio Senhor que nos fala, do Deus que alimenta, é o próprio Senhor que, que nos alimenta, né, que nos preenche, que nos plenifica com esse mistério celestial. É como se na missa nós voltássemos, né, a estar diante do sacrifício da cruz, né? Tudo isso por meio do Espírito Santo que continua agindo, que continua operando no meio de nós. Aqui nós vemos, portanto, as funções, né, de cada uma das pessoas. Mas não significa que o Pai só cria, não significa que o Filho só salva, não significa que o Espírito só nos santifica, né? As três pessoas estão unidas e elas três juntas, né, nos criam, nos conduzem, né, nos salvam e nos santificam. Assim, queridos irmãos e irmãs, né, nós somos convidados, portanto, a reconhecer esse Deus que se faz presente em nossa vida ao longo da história, que continua em nosso meio, nos santificando, nos conduzindo, nos guiando, especialmente para uma realidade,
né? Especialmente para que nós sejamos capazes de um dia estar com Ele, de um dia estarmos de modo pleno unidos a Ele. E é isso que nós celebramos também na Santíssima Trindade, esta comunhão. Esse Deus que é comunhão, que desde o início, diante de todas as coisas, já era Deus Pai, Deus Filho, Deus Espírito Santo, e portanto já era uma comunhão perfeita, nos cria para que possamos também vivermos esta comunhão, né? Então nós, criaturas, né, filhos e filhas de Deus, somos criados para viver também a semelhança do Criador, a semelhança do nosso Deus, esta comunhão perfeita com Ele, mas também com aqueles que estão junto conosco. Então a Santíssima Trindade também nos ajuda a compreender aquilo que somos e aquilo que devemos viver, a essência do nosso ser. Nós fomos criados para viver a comunhão com Deus e com os nossos irmãos e irmãs. E essa comunhão é vivida quando nós amamos, né? Se nós olharmos para a Santíssima Trindade, essas três pessoas vivem a perfeita comunhão através do amor, né? Deus amou tanto o mundo, né? Deus nos fez, nos criou por amor. Deus criou todas as coisas para compartilhar o seu amor. Portanto, somos obra de um Deus que nos ama, obra do amor, né? Para que através do amor possamos viver

0: mas fomos feitos para viver num corpo, numa comunhão, né? E às vezes a gente percebe isso, né? É tão ruim quando a gente se divide, quando a gente se separa, né? Parece que fica algo marcando dentro de nós, nos machuca, nos fere, quando a gente tem que, né, tomar uma atitude que nos separa, que nos divide, porque não é próprio de nós, não é da nossa natureza. A nossa natureza é uma natureza que nos chama à comunhão, né? Porque fomos criados por esse Deus que é a unidade. Portanto, ao celebrar este grandioso mistério, queridos irmãos e irmãs, a igreja nos convida especialmente a reconhecer esse único Deus que se manifesta de três formas diferentes em três pessoas, mas de igual forma em cada uma delas. Talvez aqui o que é mais importante para nós, e se nós pudéssemos sair daqui com esta compreensão, já seria muito válido, né? Que Deus é um único só e se manifesta em três pessoas de igual forma nas três pessoas. Não existe nenhuma diferença entre eles, né? Ao longo da história eles se manifestaram de forma diferente, né? O Pai que cria, o Filho que salva e o Espírito que santifica, mas em cada uma destas pessoas estavam esse único Deus. Portanto, todos eles estavam unidos, e especialmente nessa unidade nos chamam a viver a unidade com Deus e também com os nossos irmãos e irmãs, para que assim possamos viver especialmente aquilo pelo qual o Pai nos criou, para que nós possamos viver a nossa essência, para que nós possamos viver a nossa vocação, que é o amor, né? Santa Teresinha nos dizia isso, que a nossa vocação é o amor. Que possamos, portanto, ao celebrarmos a Santíssima Trindade, também reconhecer que Deus nos faz para amar e para estar unidos em comunhão com os nossos irmãos e irmãs. Louvado seja nosso Senhor Jesus Cristo. Fiquemos em pé, irmãos e irmãs, e juntos professemos a nossa fé. Creio em Deus Pai Todo-Poderoso, Criador do céu e da terra, e em Jesus Cristo, seu único Filho, nosso Senhor,
1: que foi concebido pelo poder do Espírito Santo, nasceu da Virgem Maria, padeceu sob Pôncio Pilatos, foi crucificado, morto e sepultado, desceu à mansão dos mortos, ressuscitou ao terceiro dia, subiu aos céus, está sentada à direita de Deus Pai Todo-Poderoso, de onde há de vir e julgar os vivos e os mortos. Creio no Espírito Santo, na Santa Igreja Católica, na comunhão dos santos, na remissão dos pecados, na ressurreição da carne, na vida eterna. Amém.
0: Muito bem, vocês não entenderam nada que o padre falou, né? Então, se vocês não entenderam nada, tá certo, tá certo? Que não é para entender mesmo, né? É para que a gente possa rezar esse mistério grandioso da nossa fé. E rezando, então, queremos pedir a Deus para que possa nos conceder a graça da compreensão, especialmente para que possamos viver o mistério da comunhão em nossa vida. E após cada prece, digamos juntos:
1: Ouvi-nos, ó Pai, por vosso Filho, no Espírito Santo.
2: Deus Pai quis se revelar à humanidade, escolhendo para si um povo, pela Santa Igreja, para que seja capaz de congregar todos os povos em um só rebanho. Rezemos ao Senhor.
1: Ouvi-nos, ó Pai, por vosso Filho no Espírito Santo.
2: Deus Filho ordenou que a Igreja ensinasse e batizasse todos os povos, pelos governantes, para que promovam a liberdade religiosa e defendam leis que realizem a dignidade humana. Rezemos ao Senhor.
1: Ouvi-nos, ó Pai, por vosso Filho no Espírito Santo.
2: Deus Espírito Santo socorre a fraqueza daqueles que já não sabem mais como orar, pelos que sofrem, para que encontrem no Paráclito o consolo em suas tribulações. Rezemos ao Senhor.
1: Ouvi-nos, ó Pai, por vosso Filho no Espírito Santo.
0: Isso nós vos pedimos, ó Pai, por Cristo nosso Senhor. Amém. No altar do Senhor depositemos a nossa vi

0: Orai, irmãos e irmãs, para que o meu e o vosso sacrifício seja aceito por Deus Pai Todo-Poderoso.
1: Receba o Senhor por tuas mãos este sacrifício para a glória do seu nome, para o nosso bem e de toda a sua santa igreja.
0: Senhor nosso Deus, nós vos pedimos, santificai pela invocação do vosso nome esta nossa humilde oferenda, e por meio dela tornai-nos uma dádiva perene para vós, por Cristo nosso Senhor.
1: Amém.
0: O Senhor esteja convosco.
1: Ele está no meio de nós.
0: Corações ao alto.
1: O nosso coração está em Deus.
0: Demos graças ao Senhor nosso Deus.
1: É nosso dever e nossa salvação.
0: Na verdade, é digno e justo, é nosso dever e salvação dar-vos graças sempre em todo lugar, Senhor, Pai Santo, Deus Eterno e Todo-Poderoso. Com vosso Filho Unigênito e o Espírito Santo, sois um só Deus e um só Senhor. Não uma única pessoa, mas três pessoas num único Deus. Tudo o que revelastes e nós cremos a respeito de vossa glória, atribuímos sem diferença nenhuma ao Filho e ao Espírito Santo. Portanto, proclamando nossa fé em vossa verdadeira e eterna divindade, adoramos cada uma das pessoas na mesma natureza e igual majestade. Por isso, vos louvam os anjos e os arcanjos, os querubins e os serafins, que não cessam de proclamar todos os dias, cantando a uma só voz.

0: Na verdade, vós sois santo, ó Deus do universo, e tudo o que criastes proclama o vosso louvor, porque por Jesus Cristo, vosso Filho e nosso Senhor, e pela força do Espírito Santo dais vida e santidade a todas as coisas, e não cessais de reunir para vós um povo que vos ofereça em toda parte, do nascer ao pôr do sol, um sacrifício perfeito. Por isso, ó Pai, nós vos suplicamos, santificai pelo Espírito Santo as oferendas que vos apresentamos para serem consagradas, a fim de que se tornem o corpo e o sangue de vosso Filho, nosso Senhor Jesus Cristo, que nos mandou celebrar estes mistérios.
1: Enviai o vosso Espírito Santo.
0: Na noite em que ia ser entregue, Jesus tomou o pão, pronunciou a bênção de ação de graças, partiu e o deu a seus discípulos, dizendo: tomai todos e comei, isto é o meu corpo, que será entregue por vós.

Do mesmo modo, no fim da ceia, ele tomou o cálice em suas mãos, pronunciou a bênção de ação de graças e o deu a seus discípulos, dizendo: Tomai todos e bebei. Este é o cálice do meu sangue, o sangue da nova e eterna aliança, que será derramado por vós e por todos para a remissão dos pecados. Fazei isto em memória de mim.

0: Mistério da fé.
1: Anunciamos, Senhor, a vossa morte e proclamamos a vossa ressurreição. Vinde, Senhor Jesus.
0: Celebrando agora ao Pai o memorial da paixão redentora do vosso Filho, da sua gloriosa ressurreição e ascensão ao céu. E enquanto esperamos sua nova vinda, nós vos oferecemos em ação de graças este sacrifício vivo e santo.
1: Aceitai, ó Senhor, a nossa oferta.
0: Olhai com bondade a oblação da vossa igreja e reconhecei nela o sacrifício que nos reconciliou convosco. Concedei que, alimentando-nos com o corpo e o sangue do vosso Filho, repletos do Espírito Santo, nos tornemos em Cristo um só corpo e um só Espírito.
1: O Espírito nos una num só corpo.
0: Que o mesmo Espírito faça de nós uma eterna oferenda, para alcançarmos a herança com os vossos eleitos, a Santíssima Virgem Maria, Mãe de Deus e nossa, São José, seu esposo, os vossos santos apóstolos e gloriosos mártires, e todos os santos que não cessam de interceder por nós na vossa presença.
1: Fazei de nós uma perfeita oferenda.
0: Nós vos suplicamos, Senhor, que este sacrifício da nossa reconciliação estenda a paz e a salvação ao mundo inteiro. Confirmai na fé e na caridade a vossa igreja, que caminha neste mundo com o vosso servo, o Papa Leão, o nosso Bispo Mário, com os bispos do mundo inteiro, os presbíteros e diáconos, os outros ministros e o povo por vós redimido. Atendei propício às preces desta família, que reunistes em vossa presença. Reconduzi a vós, Pai de misericórdia, todos os vossos filhos e filhas dispersos pelo mundo inteiro.
1: Lembrai-vos, ó Pai, da vossa igreja.
0: Acolhei com bondade no vosso reino os nossos irmãos e irmãs que partiram desta vida. De modo especial as intenções que estão sobre este altar, 2 anos de falecimento de Gertrudes Rota, 29 anos de Teovino Daniele, 6 anos de Doroteia e Pedro Mazarino, 1 ano de Terezinha Rosalina Kanjerski, 3 anos de Ana Ângela Martim, 3 meses de José Emir, 4 anos de Pedro de Jesus Pinto, 7 meses de Wilson Benedetti, 35 anos de Rosalina Zanelato. Demais intenções, amigos e familiares de cada um de nós, unidos a eles, esperamos também nós saciar-nos eternamente da vossa glória. Por Cristo, Senhor nosso, por ele dais ao mundo todo o bem e toda a graça. Por Cristo, com Cristo e em Cristo, a vós, Deus Pai Todo-Poderoso, na unidade do Espírito Santo, toda honra e toda glória, por todos os séculos dos séculos.
1: Amém.
0: Rezemos com amor e confiança a oração que o Senhor nos ensinou. Pai nosso que estais nos céus, santificado seja o vosso nome. Venha a nós o vosso reino. Seja feita a vossa vontade, assim na terra como no céu. O pão nosso de cada dia nos dai hoje. Perdoai as nossas ofensas, assim como nós perdoamos a quem nos tem ofendido, e não nos deixeis cair em tentação, mas livrai-nos do mal. Livrai-nos de todos os males, ó Pai, dai-nos hoje a vossa paz. Ajudados pela vossa misericórdia, sejamos sempre livres do pecado e protegidos de todos os perigos, enquanto aguardamos a feliz esperança e a vinda de nosso Salvador, Jesus Cristo.
1: Vosso é o reino, o poder e a glória para sempre.
0: Senhor Jesus Cristo, dissestes aos vossos apóstolos, eu vos deixo a paz, eu vos dou a minha paz. Não unei os nossos pecados, mas a fé que anima a vossa igreja. Dai-lhe, segundo o vosso desejo, a paz e a unidade. Vós que sois Deus com o Pai e o Espírito Santo.
1: Amém.
0: A paz do Senhor esteja sempre convosco.
1: O amor de Cristo nos uniu.

0: Provai e vede como o Senhor é bom, feliz de quem nele encontra o seu refúgio. Eis o Cordeiro de Deus que tira o pecado do mundo.
1: Senhor, eu não sou digno de que entreis em minha morada, mas dizei uma palavra e serei salvo.

0: Oremos. Senhor nosso Deus, proclamando nossa fé na Trindade eterna e santa e na sua indivisível unidade, nós vos pedimos que a comunhão neste sacramento nos sirva para a salvação do corpo e da alma. Por Cristo nosso Senhor. Amém. E uma vez mais possamos elevar a Deus a nossa oração, de modo especial, pelas intenções especiais que rezamos nessa Santa Missa, por Sandra Maria Franco, pedindo especialmente a proteção, de modo especial também pelos 68 anos de vida matrimonial de Nélio e Neuza Bevilacqua, e também pelo aniversário de Vilmar Antônio Zanelato. Rezemos juntos por eles. Ave Maria, cheia de graça, o Senhor é convosco, bendita sois vós entre as mulheres, e bendito é o fruto do vosso ventre, Jesus. Santa Maria, Mãe de Deus, rogai por nós, pecadores, agora e na hora de nossa morte. Amém. Podemos nos sentar um instante, irmãos? Nós temos uma prestação de contas para realizar a comunidade, de dois eventos que aconteceram neste mês de maio, especialmente o jantar do Dia das Mães e as talhas de Caná. Então, no jantar do Dia das Mães, nós tivemos um total de entradas do evento de R$ 33.863 e um total de despesas de R$ 16.410, tendo um total líquido de R$ 17.452 do jantar do Dia das Mães. Do evento das talhas de Caná, Semana das Talhas, em que nós tivemos todo um momento de confraternização após cada Santa Missa, a nossa quermesse, nós tivemos um total de entrada da quermesse de R$ 57.529 e um total de saídas de R$ 24.710, um valor líquido das talhas de Caná de R$ 32.818. Então, se juntarmos os dois eventos, o jantar do Dia das Mães e as talhas de Caná, que foi na mesma semana, nós tivemos então uma entrada de R$ 50.000 e alguns quebradinhos. Então agradecemos a comunidade que participou, de modo especial, desta nossa programação do Dia das Mães e também da nossa campanha Talhas de Caná. Estamos também passando por um momento de reforma, como todos sabem, então pedimos a colaboração de todos para participar das nossas programações, dos nossos eventos, também nos ajudam, tudo isso está sendo investido na reforma da nossa igreja, mas também pedimos para aqueles que desejarem colaborar com a nossa campanha Gesto de Fé. Nós alcançamos na última semana 40% do total, especialmente do valor orçado inicial. Então, se você puder nos ajudar, colaborar com a comunidade, nós com certeza vamos alcançar a meta. Nós estamos realizando agora nesta semana ainda a troca do forro, depois vem a pintura, e depois nós começamos o piso e a parte de baixo da nossa igreja. Ainda teremos alguns meses que vamos permanecer aqui no pavilhão, especialmente mais uns 3 a 4 meses, Alguns têm perguntado, e a festa? Vai acontecer, de um jeito ou de outro vai acontecer, Vai dar para fazermos, Já nos aproximando da festa do padroeiro, vai ser um pouquinho diferente, mas nós vamos realizar sim, e com certeza será uma festa bonita também na nossa comunidade, Então nós pedimos de modo especial para que todos nós possamos participar, Da campanha, das nossas celebrações, Rezando de modo especial por esta intenção e também colaborando com aquilo que você puder para que nós possamos ter esse espaço bonito e bem agradável para as nossas celebrações, tá certo? Então reze por isso. Ontem de noite o padre dizia, a importância da oração, de nós rezarmos também nessa intenção, porque a gente sabe que o inimigo, ele ele é sujo. E ele é o principal, né, querente, poderíamos dizer assim, é o principal inimigo daquele que quer a casa de Deus bonita. Né? Quem não quer a casa de Deus bonita, né, é o inimigo da salvação, é o inimigo de Jesus. Né? Então nós temos que rezar, né, especialmente para que Deus nos conceda a graça de realizar bem esse projeto e para que a casa de Deus seja bonita e para que ela seja de fato um espaço celebrativo, um espaço agradável a cada um de nós. A programação para esta semana, queridos irmãos, hoje à noite nós temos então a coroação de Nossa Senhora, feita pelas crianças aqui da nossa paróquia, as crianças da catequese. Também durante essa semana nós celebramos Corpus Christi, né? O Sagrado Corpo e Sangue de Cristo. Nós teremos a Santa Missa aqui na Matriz às 9 horas da manhã. Então todos nós somos convidados a participar, né? Às 9 horas da manhã nós teremos a Santa Missa. Para esta Santa Missa nós estamos fazendo a coleta de alimentos para a confecção das cestas básicas da nossa ação social Madre Teresa. Então, logo na saída vocês terão o cartaz ali e tem os produtos que a ação necessita. Então, se vocês pegarem ali, tem um bilhetinho com um dos produtos que vocês podem trazer para a celebração de Corpus Christi, né, em que nos alimentando do corpo de Cristo, somos convidados de modo especial também a se fazer solidários, especialmente com aqueles nossos irmãos que mais necessitam. Tá bem? Esses são os nossos avisos, vamos ficar de pé para a nossa bênção final. O Senhor esteja convosco. Ele está
1: no meio de nós.
0: Abençoe-vos o Deus Todo-Poderoso, Ele que é Pai, Filho, Espírito Santo.
1: Amém.
0: Irmãos e irmãs, um bom domingo a todos. Idem em paz, que o Senhor vos acompanhe.
1: Graças a Deus.

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6: Olá, muito bom dia para você. Está começando aqui pela Rádio Líder FM mais uma edição do seu Domingo Líder. É o último domingo do mês de maio. É isso mesmo, o mês de maio está dando adeus e a gente está aqui finalizando este mês juntos em mais uma manhã. Até o meio-dia é a programação de domingo da Líder FM com muita moda boa, muita música sertaneja, gauchesca, nativista, também de banda, e você que manda aqui através do 984377826. Eu, Odinei Gonçalves, na comunicação, conosco ele, Ademir Nunes, é o nosso colega por aqui também na sonoplastia, atendendo você até o meio-dia com o melhor da música. E você participa e concorre hoje a um kit churrasco do Passarela. E para isso eu quero saber, responda a perguntinha: por que você gosta de ouvir a Rádio Líder? Me responda e aí estará concorrendo a este super brinde neste domingão 31 de maio. E simbora então, chega de prosa, é hora de começar, de entrar no ar aqui oficialmente o Domingo Líder, que já está no ar. Bom dia para você!

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7: São 9:33.
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18: E tem gente aguardando para falar comigo lá no WhatsApp Líder que quer concorrer ao kit churrasco. Responda para mim, por que você gosta de ouvir a Rádio Líder? Em 30 segundos, no máximo até 30 segundos, e você já concorre ao presentão de hoje. Vamos ouvir então, quem é que tá comigo aí na linha? Bom dia!
19: Bom dia, Dini. Meu nome é Daiane da Fonseca, aqui do bairro Vila Rica.

0: Teio, um grande abraço. Bom dia, a Rádio Líder para mim é um grande sucesso. Amo ouvir a Rádio Líder. Eu morava em Tangará, depois que vim morar aqui em Ervaldo Oeste, eu só ouço a Rádio Líder. Amo vocês, a programação. Deus abençoe.
1: Bom dia, Dinei, Natan. Bota no que tiver aí.
2: Bota
1: aí
2: também.
1: Bota a Nili também. E um bom domingo. Tudo de bom. Ah, eu já ligo às 5 da manhã, é meu companheiro, rádio. Por isso que eu gosto de escutar.
3: Dinei, bom dia, Dinei. Sabe por que que eu gosto da Rádio Líder? Eu sou apaixonada toda a vida. Eu não ligo na outra rádio. Só essa rádio que eu sou apaixonada. Da minha cidade, né? Então coloca eu ali no meu sorteio, eu vou ganhar esse sorteio, né, Dinei? Coloca eu, meus filhos, Ivan e Vanderlei, tá bom? Obrigado, Dinei. Bom domingo pra você. Um abraço, beijo, fique com Deus. Tchau, fui!
4: Bom dia, Dinei. Essa é a Ceronia Rodrigues de Luzerna. Eu quero participar do sorteio. Também pedi para você mandar uma música pra gente aqui em Luzerna, que estamos ligados, né? E a gente adora a Rádio Líder, porque tem os melhores locutores da região, né? Bom dia, um ótimo domingo a todos.
5: Bom dia, Adinei, tudo bem? Divanete Matos, me põe no sorteio. Meus filhos Ketlin e Kelly Matos, meu marido Ari. E eu gosto de ouvir a Rádio Líder, porque é a melhor. Um bom dia.

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E aqui estamos dividindo o Domingo Líder até o meio-dia com o melhor da música para você, ouvinte, que é a razão do nosso trabalho. É o último domingo do mês de maio que está dando adeus. E aqui a gente prossegue nesta programação especial de domingo para você.

0: Valeu, Charles.
1: André Ré.
0: Musical JM.
1: Obrigado, mano.
0: Musical JM, que eu sou fã a vida toda, rapaz. A vida toda, fã do Musical JM. Prazer muito grande estar recebendo vocês aqui no Bailão das Antigas.
1: Prazer é nosso, André. Prazer. Parabéns pelo projeto. Parabéns, essa banda maravilhosa. Tamo junto, gente. Obrigado. Valeu.
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1: Estamos retornando por aqui ao Domingo Líder do Ar, até o meio-dia com você aí do outro lado do rádio. Como é que tá a sua manhã de domingo? Este domingão, dia 31 de maio. Tudo bem por aí? Espero que esteja bem. Se não está, vai ficar a partir de agora, porque aqui não tem tempo ruim. Aqui é só alegria. E a sua participação valendo aqui, 98437-7826. Quem participa concorre a um kit churrasco. Mas para isso tem que responder a perguntinha para mim. Por que é que você gosta de ouvir a Rádio Líder? Responda até 30 segundos em áudio, tá? Responda em áudio e aí você estará concorrendo a este super kit churrasco aqui na parceria da Rádio Líder com o Super Passarela.

0: E tem gente no WhatsApp aguardando para falar comigo. O WhatsApp tá chamando. Tem gente querendo concorrer aqui ao kit churrasco de hoje. Responde para mim, porque é que você gosta de ouvir a Rádio Líder, hein? E aí você já estará concorrendo. Quem é que fala comigo? Alô, bom dia.
1: Bom dia, hoje tudo bem? Sou a Maria Madalena da Luz. Quero participar do sorteio. E eu gosto de ouvir a Rádio Líder porque é a melhor companhia que a gente tem no nosso dia a dia, né? Trazendo informações boas de qualidade, né? E os locutores também da rádio são muito queridos. Hoje eu quero ouvir a música com o trio Transição Manuel. Tenha um ótimo dia, meu amigo. Fica com Deus.
2: Bom dia, Odinei. Tudo bem? Aqui é a Marlene Bell. Por que que eu gosto da Rádio Líder? Porque vocês são amigos, a Rádio Líder informa as notícias, a gente fica bem informada, as músicas são ótimas as músicas, então me coloca nesse kit churrasco, nesse sorteio, e um abençoado domingo e uma ótima semana para todos vocês aí da Rádio Líder.
3: Bom dia, amiga, eu sou a Márcia do bairro Jardim Lindóia, quero participar hoje do sorteio do kit churrasco passarela. E eu responder a pergunta, eu adoro escutar a Rádio Líder. Todo dia eu escuto de manhã e à tarde. Márcio Deta La Costa e Ana Paula Della Costa.
4: Ô meu amigo Dinei, manda uma música pra nós aí. Nós estamos aqui no casarão tomando um gole aí, estamos tomando uma cerveja. Demanda a música pra nós, o time de galo. Do Pedro Tarso aí pra nós aí. Estamos já ligados na rádio, né? Tava assistindo a música agora, escutando a missa. E agora já manda uma música pra nós aí. Gente, o Nego Azeite e o Vimar, estamos aí curtindo aí.
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2: Agora são 10 horas e 1 minuto.
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2: Esta é a Rádio Líder e este é o Domingo. Domingo Líder, o seu domingo é muito melhor por aqui até o meio-dia, com o melhor da música pra você. 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Um abraço para Mari e também para o Enio. 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Simbora, seguimos aqui com a programação do Domingo Líder. Bom dia, bom domingo pra você.

Estamos aqui dividindo esta manhã de domingão com você, hoje 31 de maio de 2026. Obrigado pela audiência. Como é que tá o seu domingo aí? Já tá preparando o almoço? Tá acordando agora? Tá de preguiça? Bom domingo para todos nós. 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
0: E tem mais gente no WhatsApp pra falar comigo nesta manhã de domingo. Tem gente querendo concorrer ao kit churrasco de hoje. Alô, bom dia!
3: Bom dia, Odinei. Tudo bem? Terezinha Menezes do Bairro Santa Teresa. Essa rádio é muito amada. Bem-vindo em minha casa. Eu fico das 7 da manhã às 7 da noite ligado ao rádio aqui em casa. Adoro essa rádio. Essa rádio faz a minha companhia durante a semana inteira. E sábado e domingo também. Um abraço pra vocês, tudo é bom. Quero ouvir música Mulher Maravilha, se puder tocar.
4: Bom dia, meu amigo. Seja bem-vindo à nossa casa. Já é um domingo abençoado. Vocês são umas pessoas da família da gente, simpático. Por isso que eu gosto de ouvir a Rádio Unido. Pelas palavras que vocês falam de manhã. E é companhia da gente, tá bom, amigo? Se tiver sorteio.
5: Bom dia, Odinei, sou Ivete Ramos. Eu gosto de ouvir a Rádio Líder, porque tem bons locutores também, boas músicas, é tudo de bom. Um bom domingo para todos nós.
6: E é Odinei Paz e Bem. Gostaria de participar do sorteio. Eu ouço a Rádio Nova Líder, porque tem uma audiência incrível. Paz e bem, toca a música Pele de Maçã.
7: Bom dia, hoje, tudo bem? Aqui é o Saleto Furtado, aqui do bairro Rubi. Quero ganhar esse presente porque eu sou uma ouvinte assídua da Rádio Líder. Obrigado, um bom domingo.

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0: E tem gente no WhatsApp aguardando pra falar comigo. O WhatsApp tá chamando. Tem gente querendo concorrer aqui ao kit churrasco de hoje. Responde pra mim. Por que é que você gosta de ouvir a Rádio Líder, hein? E aí você já estará concorrendo. Quem é que fala comigo? Alô, bom dia.
1: Bom dia, Odi. Tudo bem? Aqui é o Salete Furtado, aqui do bairro Rubi.
2: Bom dia.
1: Quero ganhar esse presente porque eu sou uma ouvinte assídua da Rádio Líder. Obrigado. Um bom domingo.
3: Bom dia, Odinei. Eu sou a Gilceia, aqui do bairro Nossa Aparecida. Coloca meu nome do meu filho Adriano Fernando dos Santos no sorteio. Eu gosto de ouvir a Rádio Líder porque é a rádio mais ouvida. Tenham todos um ótimo domingo. Abraço.
4: Bom dia, Odinei. Tudo bem? A Irondina aqui da entrada da Barra Verde. Amo você. Que rádio é mais gostosa essa de hoje, mas que Deus abençoe e proteja. Eu queria participar do sorteio também, Adinei, tudo bem? Tchau, tudo de bom.
5: Bom dia, Adinei, meu nome é Liberta Cruzeiro da Silva. Eu gosto de escutar a Rádio Líder porque é uma rádio muito boa, maravilhosa, só tem coisas boas e os radialistas são muito legais. Toca pra mim, amigo, você encanto. Morena Misteriosa, coloco meu esposo, Maria Gonçalves da Silva, no sorteio, e minha filha, Fernanda Gonçalves da Silva. Rádio Líder é uma rádio maravilhosa, uma rádio tudo de bom. Fique com Deus, amigo.
6: Bom dia, Julia. Aqui é a Natalina Silva, do bairro São Jorge. Peço para você me colocar.

0: Se for possível, me mandar uma música. Sítio do Vovô, e ofereço para todos vocês e para quem gostar da música. Eu amo a Rádio Livre. Todo dia estou com a rádio, com o radinho ligado, e gosto muito de escutar. Quero concorrer dos brindes. Coloco meu neto Rico Manel no sorteio.
1: Bom dia, meu amigo Odinei Gonçalves. Eu sou Modesto Palmeirinha. Queria participar lá do sorteio. Já um bom domingo, abençoado, e já uma boa semana que vem aí, que saúde pra nós, né? E o resto estamos levando aí. Quiser tocar uma música pra nós aí? Zera Camargo, Luciana, pros Modestos, pros Godoy, pros Rodrigo, pros Moreira aí. Tudo de bom, meu amigo.
2: Bom dia, Ednei, tudo bem? Aqui é a Tere. Gostaria de participar do sorteio do kit churrasco, que eu adoro assistir a Rádio Líder todos os dias. Eu gostaria de pedir uma música, Cordão de Ouro. Quero oferecer para toda a minha família e quem está na escuta da Rádio Líder. Tenha um abençoado domingo. Bom dia, Ednei. Um abraço. Fui.

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2: Bom dia, pontualmente 11 da manhã.
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2: 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Esta é a Rádio Líder FM. Este é o Domingo Líder. E aí, por que é que você gosta de ouvir a Rádio Líder? Responda pra mim em áudio de até 30 segundos. E aí, você já sabe, né? Você concorre a um kit churrasco do Mercado Passarela, é isso mesmo. Então participe aqui, mande mensagem, peça a música também, ofereça para quem você quiser. Fique à vontade, porque a rádio é feita para você e por você. 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Simbora por aqui, a programação do domingo não para aqui na Líder FM.

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1: Você está ouvindo o Domingo Líder aqui pela Líder FM em 107,5 e também para toda a internet e para todo mundo pela internet. 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

0: E tem gente no WhatsApp aguardando para falar comigo. O WhatsApp tá chamando. Tem gente querendo concorrer aqui ao kit churrasco de hoje. Responde para mim, porque é que você gosta de ouvir a Rádio Líder, hein? E aí você já estará concorrendo. Quem é que fala comigo? Alô, bom dia.
1: Bom dia, Dinei. Sou Marilene da Cruz. Levanto da minha primeira coisa e ligo a Rádio Líder. Gosto muito de escutar a Rádio Líder porque vocês são muito legais. Tá bom? Um abração. Ótimo domingo para todos vocês da rádio.
2: Bom dia, Odinei. Sou o Valdemar, Nossa Senhora de Fátima. Me coloca no sorteio e a perguntinha é: eu gosto da Rádio Líder por as músicas sertanejas do meu gosto e pelos brindes também.
3: Bom dia, Odinei, professora Leila, Bairro Jardim José Rubio. Gosto de ouvir a Rádio Líder porque o rádio não precisa parar para ouvir. A gente vai fazendo as atividades de casa, domésticas, e ouvindo rádio. Música, qualquer uma que tu tocar aí, a próxima, só oferecer, tá bom? Deus abençoe, um bom domingo. Gostaria de participar do sorteio.
4: Bom dia, meu amigo Dinei, tudo bem? É Neide aqui do Fátima. Por favor, me coloque no sorteio. A música que eu gostaria de ouvir é Vestido Azul. E a Rádio Líder é minha preferida. Ouço ela todos os dias. Bom domingão, amigo. Com Deus. Tchau, tchau.
5: Bom dia, Dinei. Sou Inês Barão. Eu gosto de ouvir a Rádio Líder porque é a melhor rádio, com os melhores locutores, as melhores músicas. E a Rádio Líder é a minha companheira de todos os dias, me fazendo muito feliz. Obrigado, um bom dia a todos.
6: Bom dia, sou Joserlei de Mello. Gostaria de participar do sorteio. Tenha um ótimo, abençoado domingo a todos.
7: Bom dia, é a Santina Correia dos Santos, do bairro Santa Teresa. Moro na rua Gustavo Antes, perto de Pinheirinho. Coloquei meu esposo José Ferreira de Santo no sorteio. E tenha um bom domingo, fique com Deus, que Deus abençoe todos nós e vocês aí da rádio, tá bom?
8: Bom dia, aqui é a Eli de Menegas. Porque a Rádio Líder é a melhor de todas as rádios. Eu, se não é para ligar o rádio para escutar a Líder, nem ligo. Muito bom, muito bom. Todos os problemas de vocês são bons. Todos. Tá bom? Tchau, tchau. Obrigado. A Eli de Menegas.
9: Bom dia, Dinei. Me coloca no sorteio aí. Eu gosto de escutar a Rádio Líder porque é a número um aí que toca por aí, né? Eu saio escutando a Líder, tô em casa escutando a Líder, é só Líder. Então me toca, meu nome é Pedro Pedro Eduardo, do bairro do Céu Aparecida. Toca uma banda aí, ou qualquer a próxima pode ser.
10: Oi, Odinei, tudo bem com você? Sou a Rosa de Oliveira, aqui da Senadora Eusébio. Gostaria de participar do sorteio. Coloco o nome da minha filha Manuela também no sorteio. Um bom domingo a todos. Eu gosto de ouvir a Rádio Líder por causa de vocês, os locutores.
11: Bom dia, Odinei. Aqui é a Rosa, próxima Rádio Líder. Gostaria de participar do kit churrasco. Eu gosto de escutar a Rádio Líder porque ela alegra a semana inteira os brasileiros que estão tristes, ela faz se alegrar. É muito bom escutar a Rádio Líder. É show de bola. Um bom dia para todos.
12: Bom dia, Dinei. Me coloca no sorteio aí. Eu sou amiga da Rádio Líder, ligo às 6 da manhã e só desligo às 7 da noite. Eu sou muito fã da Rádio Líder. Obrigada, é a Tere.
13: Bom dia, Dinei, tudo bem? Aqui no Ciparisoto, primão do Boa Vista. Me coloca aí no sorteio. Eu, meu marido Ivani, primão, minha filha Daniela. Ah, eu gosto de tudo dessa rádio, dos locutores. Então tá louco, todos são maravilhosos, bem queridos. E as músicas também são todas boas. Tá bom? Inclusive, vou pedir uma do Chris Ralph pra remediar, tá bom? Um abraço, tudo de bom e tenha um bom domingo.
14: Bom dia, Direi. Eu queria oferecer um programa para minhas netas Maria Alice, Tiffany e Stephanie e Cristine. E quero participar do sorteio do churrasco no Passarela. Eu gosto do Passarela e gosto da Rádio Líder porque ela faz companhia todas as manhãs comigo. E tudo de bom para você. E aqui quem fala é a Oliva de Oliveira da Casa do Bairro São Jorge. Tá bom para você e o Ademir. Um parabéns para vocês.
15: Bom dia, aqui é a Judita. Eu gostaria de participar do prêmio de hoje. A gente gosta da Rádio Líder porque a gente manda oração. Tudo que a gente precisa é na Rádio Líder. É um bom dia, um bom domingo.

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É o Domingo Líder que prossegue por aqui com você.

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5: Já estamos na reta final aqui da programação do Domingo Líder e você participando através do WhatsApp 984377826, você responde para mim, por que é que você gosta de ouvir a Rádio Líder? E aí você já concorre ao Vale Combas. Aliás, hoje é um kit churrasco, tá? Hoje é aquele kit esperto para você fazer aquele baita churrasco aí, convidar toda a família, tá bom? Então responda, mande mensagem de áudio de até 30 segundos e você já estará concorrendo a este super kit churrasco. Simbora com mais programação aqui do nosso domingo. A programação não para no Domingo Líder. Até ao meio-dia.

0: E assim vamos chegando ao final da programação do Domingo Líder de hoje. É o último domingo de maio, hoje 31 de maio de 2026. E chegou o momento da gente fazer o sorteio. Para você que mandou mensagem aqui de áudio e respondeu a perguntinha, por que é que você gosta de ouvir a Rádio Líder? E estará concorrendo então a esse kit churrasco a partir de agora. Então cruze os dedos e torça muito. Quem sabe você vai ser o felizado ou a felizarda a ganhar este kit hoje, tá? Então vamos lá, que rufem os tambores. Quem é que vai ser o ganhador ou a ganhadora de hoje? É no áudio que a gente vai ouvir agora.
1: Bom dia, Dinei. Aqui é Camila do Nossa Senhora de Fátima, Erval do Oeste. Me coloca no sorteio e eu mereço ganhar, porque eu sou a ouvinte assídua da Rádio Líder.
0: Parabéns! E você que ganhou tem que vir buscar o seu vale amanhã em horário comercial aqui na Rádio Líder, e depois você passa no Passarela para retirar o kit churrasco, tá bom? Combinado? Muito obrigado a todos que participaram. Quem não ganhou não fica triste, porque você tem que continuar persistindo. Persista, não desista, que você pode ser o ganhador ou a ganhadora aqui da nossa programação. Obrigado ao Ademir Nunes, obrigado também ao Gabriel Platão. Eu fico por aqui. O Domingo Líder retorna na semana que vem com você. Um bom domingo, bom almoço e até lá. Tchau, tchau.

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2: Buenas, viajante do Sul. Fecha os olhos por um instante e escuta o estalo da linha do fogo, o tinido da espora do assoalho e lá no fundo, a gaita começando a se abrir devagarinho. É assim que nasce mais um Ritmos do Sul, tchê. Um programa feito pra quem tem raiz, pra quem carrega a tradição no peito e pra quem sabe que a música gaúcha não é só um som, é identidade. Eu sou Paulo Isaías e hoje tu tá convidado pra um baita baile sonoro daqueles que começam no rádio e terminam dentro da alma. Então pega teu mate, ajeita a bombacha e vamos embora, porque hoje o fandango promete, tchê. E já largamos de mão a conversa fiada do jeito que o gaúcho gosta, com bandeira firme, gaita chorando e o coração batendo no compasso do baile. Abrindo os trabalhos tem Tchê Barbaridade, Noite Escura.

0: No nosso Ritmos do Sul tem o som do Compasso Pandangueiro, Vaneira para Três Pandeiros com participação do Grupo Cordiona, Os Monarcas, Sina de Gaiteiro, JJSV na mesma boca de sempre, Tia Barbaridade, Noite Escura. Em seguida retornamos com o nosso programa, Tia, não sai daí. 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
1: Meio-dia e 16.

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Voltamos com Ritmos do Sul, Lindiada. O programa mais bagual do teu final de semana tá no ar. E agora o baile começa a ganhar cheiro de madrugada, tchê. O salão já tá quente, já tem bota risca no chão. E aquele vivente que dizia que não ia dançar já tá no meio da roda. Que barbaridade. E esse bloco vem bagual forte sem pedir licença do jeitão que a gente gosta. Abrindo com Baitaca, Nascido no Sul. O melhor.

0: Aí o som do Gino Missioneiro com o DJ Toneto Remix, o Pasca e a Roqueira. Antes os Tiranos, Bem Louco pra Farrear e Baitaca, Nascido no Sul. Em seguida voltamos com Ritmos, Che.
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2: Meio-dia e 29.
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0: Em frente com o programa mais bagual do teu rádio, é o Ritmos do Sul te fazendo companhia. Obrigado pelo carinho, obrigado pela audiência, sempre juntos por aqui no teu final de semana. E o nosso fandango segue crescendo, a gaita já tomou conta do ambiente, o povo já canta junto e até quem tava quieto agora bate palma no compasso. Esse é o nosso Ritmos do Sul, a boa música do Rio Grande te fazendo companhia com muita alegria no coração. Agora tem Santo Fole, não adianta.
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0: Ouvimos aí Luiz Carlos Borges, Baile de Fronteira, ano de 2003, uma viagem no tempo, hein, tchê? 23 anos atrás. Os Mateadores, a nova deles, Eu Mais Ela e o Tostado, e o Santo Fole Não Adianta. Em seguida eu volto com mais música de fundamento do teu rádio.
1: Meio-dia e 43.
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0: Muito bem, meus amigos, muito bem, minhas amigas. Estamos dando sequência ao nosso programa deste final de semana, o nosso Ritmos do Sul, trazendo a essência do Rio Grande através da boa música gaúcha. É música de fundamento, é música que atravessa a geração, tudo aqui no Ritmos do Sul. E agora tem Tchê Cacareco no estilo da fronteira.
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0: Dynasty. 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
1: Agora vamos ouvir uma de 1993, ano que o Paulo Isaías começava a trabalhar em rádio, tinha faz tempo. Os Mirins, Tchê de Bombacha.

0: Ritmos do Sul, Leonardo, Mate Lavado, antes Os Mirins, Tchê de Bombacha e Tchê Cacareco no estilo da fronteira. Já voltamos com a boa música do Rio Grande no Ritmos do Sul.
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2: Meio-dia e 56.
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0: Seguimos em frente com o programa mais bagual do teu rádio, Ritmos do Sul, aqui na tua rádio favorita. Mandando um abraço pra toda a gauchada que tá firme na audiência, né, tchê? Pra ti que tá em casa, aí no interior, no campo, os amigos da cidade, os amigos que estão dirigindo pelas estradas do meu Brasil me dando carona, aquele abraço. Os amigos que estão na lavoura trabalhando, no galpão, no CTG, enfim, não importa onde, importa que tu tá junto com a gente mantendo viva a tradição do nosso Rio Grande através da boa música gauchesca. E agora tem Grupo Rodeio cantando Deus Gaúcho.
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0: Lúcia Chaleira, respeita a minha história. Antes os quatro Galdérios, Vaneira de Barrigalpão. Grupo Marcação, Rachar Pra Quê, Grupo Rodeio, Deus Gaúcho. Em seguida retornamos em Diada com o nosso programa.
1: Uma em nove.
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0: Então tá bom, tchê, voltamos com Ritmos do Sul, é a música gauchesca te fazendo companhia aqui na tua rádio favorita nesse final de semana. Os amigos das cidades vizinhas ligados com a gente, obrigado pelo carinho, obrigado pela audiência, aquele abraço cinchado a todos e seguimos viagem nesse fandango sonoro que é o nosso Ritmos do Sul, porque quando a música é boa, o tempo passa ligeiro e o coração pede mais. E agora tem tradição, segue o baile.
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0: Aí o Talagaço e o rainha musical desse feat de milhões, Loira Tatuada.
1: 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Esse é o Ritmos do Sul.

0: Sandro Coelho, fechando esse bloco, acho que tô incomodando, será? Antes, João Chagas Leite, Altas Horas, Talagaça e Rainha Musical, Loira Tatuada e Tradição Segue o Baile. E a gente vai seguindo por aqui, intervalito e já voltamos.
1: Uma e 23.
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0: Muito bem, gente amiga, nosso Ritmos do Sul tem sequência e a gente vai indo em frente com o programa, porque já estamos mais pra lá do que pra cá, né? Já estamos na reta final do nosso Ritmos do Sul nesse final de semana. Muita música buena tocou e ainda tem as últimas pra gente falar por aqui, né? Tem esse bloco e tem mais o outro. E a gente vai junto por aqui, já com esse sentimento de saudade. Agora, Luiz Marenco, final de seca.
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0: Ritmos do Sul, pra toda gauchada amiga.
1: Aí o Paulinho Mocelin, celular quebrado no Ritmos do Sul.

0: Já faz mais de uma semana que a tela quebrou e esse chucro offline já te superou.
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0: Muito bem, fechando o bloco com Netos do Velho e o medley onde brota o gauchismo e sina do peão, com a participação de Davi Angeli e Ari Camargo. Antes, Paulinho Bocelin, Celular Quebrado, e Luiz Marenco, Final de Seca. Vamos então pro último intervalito do nosso Ritmos e a gente volta já já, fechando a fatura de hoje.
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2: 1:38.
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2: Muito bem, chegamos no último bloco desse baita programa, mas daquele jeito bonito, deixando a tradição ecoando no coração. Obrigado por estar com a gente em mais esse Ritmos do Sul. E a gente começa esse último bloco com César Oliveira e Rogério Melo, meu astro.
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0: música do Cristiano Quevedo, fechando nosso Ritmos do Sul de hoje, Tempo e Saudade. Antes, os Serranos, Meu Cavalo, Meu Amigo, Grupo Sorriso Lindo, Cabelão Preto com Grupo Talagaço e César Oliveira e Rogério Melo, Meu Rastro. E assim se encerra mais um Ritmos do Sul. O galpão vai silenciando devagar, a poeira baixa, mas a tradição segue viva dentro de cada um de nós. Muito obrigado pela tua companhia. Eu sou Paulo Isaías, te deixo um baita abraço. E nunca esquece, vivente, o Sul não se explica, o Sul se sente. Até a semana que vem, Jada. Beijo no coração. Tchau, tchau.
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2: Opa, gente boa, que bom encontrá-los por aqui, chegando com mais uma edição do nosso Mega Fã, que tá gostoso e cheio de pagode. Pois é, a gente vai contar a trajetória e trazer sucessos do cantor Ferrugem.
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2: É, amigos, o cantor Ferrugem é hoje um dos maiores nomes do pagode nacional. Mas a sua trajetória começou de mansinho, conquistando o público passo a passo, até se consolidar nas principais paradas de sucesso no país. Essa paixão pela música vem de berço. A sua grande inspiração foi a mãe, a Maristela, que trabalhou como backing vocal do lendário Tim Maia e foi a principal incentivadora para que ele seguisse a carreira artística. Vamos começar então o Mega com o Ferrugem, pra você acreditar.

A Fã trazendo toda a trajetória de Ferrugem, que nasceu no Rio de Janeiro no dia 20 de outubro de 1988 e recebeu um nome bem especial, Jason de Souza. O cantor descobriu sua paixão pelo samba ainda na infância e com apenas 11 anos já batia cartão nas rodas de música locais. Aos 13, comprou seu primeiro tantã e começou a dar os primeiros passos na composição usando a internet para divulgar suas faixas. E foi nessa mesma época que os amigos o batizaram como Ferrugem, por ser o único ruivo daquela galera do pagode. Vamos curtir então ele? Ferrugem por aqui!

Mega fã é todo de ferrugem hoje, meu povo. E no início da carreira, ele fez muitos shows nos barzinhos do Rio de Janeiro e em uma dessas noites conheceu também cantor Dilsinho. Naquele momento, surgiu uma parceria que dura até os dias de hoje. Em 2011, se apresentou na roda de samba Vila Duca, em São Paulo, com a música Meu Bem, se tornando um grande sucesso nas rádios.

0: Hoje o nosso mega fã especial Ferrugem. 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
1: 2:08.
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0: Amigos, já estamos de volta, Mega Fã no ar, hoje especial Ferrugem. E o primeiro álbum do Ferrugem foi gravado em 2015, alguns meses depois de o cantor ter assinado contrato com a Warner Music. O título do disco é Climatizar e consolidou ele como uma das grandes revelações do pagode romântico.

era fã de Ferrugem e foi em outubro de 2017 que Ferrugem gravou seu primeiro DVD intitulado Prazer, Eu Sou Ferrugem. O projeto grandioso trouxe a participação de Péricles, de Marcos e Belucci, Nego do Borel, Tiaguinho, Suel, Bruno Cardoso, que é vocalista do Sorriso Maroto e da Ludmilla. Bora curtir mais dele então? Ferrugem com Sorriso Maroto. Apaguei pra todos. Olha.

mega fã especial Ferrugem. E por trás dos palcos, a vida de Ferrugem é marcada por uma história de superação e muito amor pela família. Entre 2008 e 2015, ele foi casado com Juliana Barbosa, união que trouxe ao mundo sua primeira filha, a Júlia. Pouco tempo após a separação do casal, Juliana faleceu após uma cirurgia de lipoaspiração. E diante do baque, o cantor assumiu o papel de pai solo e passou a se dedicar integralmente aos cuidados da menina, que na época tinha apenas 3 anos. A reviravolta feliz vem em 2018, quando ele se casou com Thaís Vasconcelos. Juntos, os dois aumentaram a família com a chegada de Sofia e Aurora. E Thaís abraçou Júlia como sua própria filha.

0: Encerrando mais uma sequência de Mega Fã com o cantor Ferrugem. Já já tem muito mais.
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2: 2:21.
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0: Bora curtir mais Mega Fã Especial Ferrugem. E foi no ano de 2019 que Ferrugem gravou seu segundo DVD intitulado Chão de Estrelas, com a parceria de Zé Neto e Cristiano, Léo Santana, Ivete Sangalo, Belo, Lucas Luco, Reinaldo e Tchê. Vamos curtir então uma dessas parcerias lindas?

0: Você está curtindo Mega Fã, meus amigos? Especial Ferrugem por aqui. Bora então saber mais da história dele? Apesar de ter suas raízes no samba e no pagode, Ferrugem vem expandindo a sua sonoridade, alcançando novos públicos e mergulhando em diferentes estilos. Ele acredita que, embora o pagode seja sua essência, não existem barreiras na música e as novas parcerias e tendências são uma forma de manter o seu som sempre fresco e atual. Bora curtir mais dele?
1: Pode

É ferrugem na parada, meus amigos. E Ferrugem provou que o samba não tem fronteiras e consolidou de vez o seu nome na história da música ao comandar o espaço Favela no Rock in Rio 2022. A experiência no festival foi a realização de um grande objetivo de vida. Ele declarou que foi indescritível, que sonhou em levar o pagode para um evento desse tamanho e que foi lindo ver a potência do segmento naquele mar de gente cantando. É, Ferrugem tá contente.

0: aqui no Mega Fã e já já tem mais uma sequência bem especial pra você.
1: 12:35.
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0: Opa, já estamos de volta com mais uma bela sequência com o cantor Ferrugem, meus amigos. Ele que é sempre questionado sobre a origem das suas composições. E Ferrugem afirma que poucas delas são inspiradas na realidade. O cantor gosta muito de criar histórias fictícias e se basear nelas para compor. Ainda assim, ele consegue escrever com uma veracidade surpreendente.

Vozes, ao lado do cantor Péricles. Os dois dividem o palco o tempo todo, inclusive cruzando o repertório com Ferrugem interpretando os clássicos de Péricles e vice-versa. O pontapé inicial desse encontro foi o lançamento do single inédito Foguete, um samba romântico com um arranjo moderno. Mega!

0: Mega fã de Ferrugem, meus amigos. E ele não é apenas uma voz potente no pagode, não. Ferrugem entrega a verdade em cada música. É essa pegada real e sem frescura que faz a galera se identificar na hora. Espero que você tenha curtido esse mega fã maravilhoso com canções de Ferrugem. No próximo fim de tem mais algum artista que a gente vai pesquisar, que vai trazer toda a trajetória e muito sucesso pra vocês, tá bom? Beijo, beijo, beijo e até o próximo. Finge.
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2: 2:50.
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0: 3:28.
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0: 3:42.
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0: verde agora. Eu domino no peito e tá com a bola com você. Ouvinte Jovem Pan. Décima oitava rodada no campeonato brasileiro. Último soco antes da parada para a Copa do Mundo de 2026 do Palmeiras. Palmeiras e Chape. Palmeiras liderando o campeonato brasileiro. Hoje pode manter a diferença que estava, né? Agora diminuiu um pouco a diferença porque o Flamengo venceu ontem, mas vencendo pode manter a diferença que estava, lembrando que o Flamengo tem um jogo a menos ainda. Palmeiras e Chape na Arena do Verdão em São Paulo, numa tarde de sol agradável na cidade de São Paulo. Palmeiras e Chape pra você num domingo especial de muito futebol. Hoje tem a despedida da seleção nacional do Brasil, do território brasileiro, Brasil e Paraná. Boa sorte, Brasil. Eu, particularmente, diferente de muitos, adoro ver Copa do Mundo, adoro curtir a seleção brasileira e torço para que a seleção tenha uma grande Copa do Mundo e a Jovem Pan possa transmitir mais um título do Brasil. Palmeiras e Chapecoense para você. 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Pedro Marques, o meu boa tarde para você, Pedrinho. Palmeiras definido, Chape também, Pedro.
1: Muito boa tarde, Fausto Favara, Felipe Fascincani, você que se liga aqui na Jovem Pan. Palmeiras definido, escalado, confirmado pelo técnico Abel Ferreira para o último compromisso antes da pausa para a Copa do Mundo. Palmeiras líder do Campeonato Brasileiro. Palmeiras que conquistou no meio de semana a classificação para as oitavas da Copa Libertadores e quer uma boa vitória para confirmar a vantagem, sustentar a ponta do campeonato. Enfrenta a lanterna Chapecoense, que tem mudança de técnico. Rafael Lacerda está chegando agora, depois da demissão do Fábio Matias. 9 pontos em 16 jogos. Palmeiras e Chape, as duas escalações já estão aqui. E quando você quiser, Fausto Favara, a gente pode escalar o Palmeiras do Abel e a Chapecoense do Celso Rodrigues. Fausto Favara.
0: Essa camisa que o Palmeiras vai jogar tem alguma coisa a ver com a seleção brasileira hoje?
1: Tem.
0: Homenagem à seleção?
1: Tem a ver. O Palmeiras lançou esse terceiro uniforme em agosto do ano passado, aproveitando essa época de Copa do Mundo. Inclusive, deve ser até despedida desse uniforme número 3 do Palmeiras. Palmeiras com a camisa amarela, com os calções azuis, igual a seleção brasileira. É jogar de seleção brasileira hoje o Palmeiras e a Chapecoense de verde e branco. A gente está acostumado a acompanhar o Palmeiras de verde e branco jogando na sua casa, no seu estádio. E hoje é o Palmeiras de Brasil.
0: Já representou a seleção brasileira.
1: Já representou a seleção brasileira. É isso aí, Fausto. É uma homenagem àquele time que representou a seleção brasileira. E é claro, se aproveitando também essa época de Copa do Mundo.
0: Tá falado, Felipe Fascincani. Antes das escalações, eu quero uma palhinha desse jogo. Palmeiras e Chapecoense. Boa tarde, Fascincani.
2: Ótima tarde para você, Fausto. Para todo mundo ligado conosco aqui na Jovem Pan. Esse uniforme do Palmeiras no 3-0 contra o Uruguai, no amistoso de inauguração do Estádio Mineirão. Tá? Foi a comemoração de 60 anos. Dessa data maravilhosa, histórica para o futebol brasileiro. Bom, Palmeiras vem remendado. Palmeiras tem um time completamente diferente do que o torcedor tem se acostumado. Algumas peças que necessitam de muita aprovação e também de muita paciência daqueles que estão em casa, porque são jogadores que têm um nível técnico bem abaixo da exigência que o Palmeiras precisa demonstrar em campo, mas ainda assim um time que tem capacidade suficiente de vencer uma Chapecoense, que vem com sistema de três zagueiros, ou seja, vai tentar jogar mais exposta em relação a esse Palmeiras, alargando um pouquinho mais essa marcação para fechar os corredores muito fortes, né? Com o Alan, tentar fechar o Felipe Anderson, enfim, não fazer com que o Palmeiras circule com essa bola, para explorar os dois laterais que são mais ofensivos, né? O Kelvin e o Arthur, e com isso, tentar buscar um pontinho fora de casa. O Chapecoense vem naquele sistema de jogar por uma bola, e o Palmeiras naturalmente para tentar ampliar a vantagem para o Flamengo, que ontem foi perdido um pouquinho, mas que naturalmente pode voltar a ser de 7 pontos.
0: Estamos elegante hoje, né? Acho que é iluminação aqui, hein? Tamo, até eu tô razoavelmente
2: tá
0: bonito,
2: vendo?
0: Cara. Tá vendo?
2: Que fácil.
0: Beleza. Palmeiras e Chapecoense. A gente tem que... Não é igual um amigo meu, que só ele era bonito, entendeu? Um amigo
2: Eu sei, conheço. Não, é só ele. É isso.
0: Vou te falar.
2: Também o que tem de procedimento, cidadão.
0: Ponte. Palmeiras e Chape. Vamos lá, é o Pedrinho que tá na mesa de som. Quero ouvir o hino alviverde. O hino do Verdão, aqui na Pan.

0: família Palestrina. Vai lá, Pedro. Vai lá, Pedro Marques. Coloca em campo a Sociedade Esportiva. Palmeiras!
1: Um Palmeiras bem diferente daquele que a gente está acostumado, Fausto Favara, com 12 desfalques entre jogadores convocados para a Copa do Mundo, lesionados e suspensos. Dessa forma, o Abel Ferreira manda a campo. Anote aí, 14, Marcelo Lomba no gol, já que Carlos Miguel, suspenso, está fora da partida. 12, Kelvin. O Giai, que foi chamado, não está na lista final da seleção argentina para a Copa do Mundo, mas foi chamado pelo Lionel Scaloni para o amistoso preparatório para a Copa, já que os laterais direitos da Argentina não estão 100%. Dupla de zaga, 3, Bruno Fuchs. O capitão Gustavo Gomes está a serviço da seleção paraguaia. E 26, Murilo, que hoje carrega a braçadeira de capitão do Palmeiras. Fechando o sistema defensivo, camisa 56, Arthur. No meio de campo, 30, Lucas Evangelista. 17, Marlon Freitas. 50, Luiz Pacheco. E no ataque, o trio, 40, Alan. 7, Felipe Anderson. E a referência, o centroavante hoje, camisa 31, Flaco Lopes com a Argentina. Vitor Roque machucado, abre espaço aí para o Luigi entrar na equipe titular no 11 inicial do Abel. Repeteco do Palmeiras, Lomba no gol, Kelvin, Fuchs, Murilo, Arthur no sistema defensivo. Evangelista, Marlon Freitas, Luiz Pacheco no meio de campo. Alan, Felipe Anderson, Luigi no comando do ataque. É o Palmeiras que vai com tudo para cima da Chapecoense, Fausto Favara.
0: Tá falado agora pra toda a gente de Chapecó. Coloca em campo a Chapecoense.
1: Chapecoense demitiu Fábio Matias, 9 pontos em 16 rodadas. Tentou a contratação do Tencati, não conseguiu. E nas últimas horas anunciou o Rafael Lacerda, que estava livre no mercado. Mas hoje a Chapecoense será comandada pelo auxiliar permanente do clube, o Celso Rodrigues, que escala assim a Chape. Anote aí, 98, Anderson no gol. São 3 zagueiros. 26, Everton. 33, Bruno Leonardo. E 4, João Paulo. Os alas, 97, Enio é o ala pela direita. 91, Bruno Pacheco é o ala pela esquerda. Os dois volantes, 27, Camilo, com a faixa de capitão da Chape. 99, Rafael Carvalheira. E na armação das jogadas, o 10, Giovanni Augusto. No ataque, a dupla, 7, Marcinho. 11, Bolazzi. Esse é o time da Chape. Anderson no gol, os três zagueiros, Everton, Bruno Leonardo, João Paulo, Enio e Bruno Pacheco, os alas. Meio de campo, Camilo, Rafael Carvalho, Giovanni Augusto, Marcinho e Bolazzi. No ataque, é o time do Celso Rodrigues. Enquanto o Rafael Lacerda não chega, a Chape também está escalada para, quem sabe, surpreender o Palmeiras nesta tarde de domingo. Fausto Favara.
0: Quem apita na Arena do Verdão, Pedrinho?
1: Felipe Fernandes de Lima, de Minas Gerais, é o dono do apito, ninguém tira dele, auxiliado por Guilherme Dias Camilo e Fernanda Antunes. Quarto árbitro, Arthur Gomes Rabelo, do Espírito Santo. E no VAR, vamos ficar de olho no trabalho de Antônio Magno Lima, do Ceará. É a arbitragem para Palmeiras e Chapecoense, 18ª rodada do Campeonato Brasileiro.
0: Henrique Sperber, daquele pique no rádio, hoje tivemos um jogo pela manhã, né? Pega,
2: tivemos.
0: Divulgar, pega, diga lá, pega, boa tarde!
2: Boa tarde, Fausto Favara, Facincani, Pedro Marques, pra todo mundo ligado aqui na Jovem Pan. Tivemos sim, hoje de manhã, 3x1, 3x1 Bragantino sobre o Internacional.
0: Aonde?
2: Em Bragança Paulista.
0: Quanto derrota, foi?
2: 3x1.
0: E tomou um que não valeu, né? Porque
2: exatamente.
0: Foi do 4. Era pra ser de 4?
2: Era pra ser de 4.
0: Que beleza, hein, PH?
2: É, exatamente. Daí eu achei que ia vir uma piada. Eu achei que ia vir uma piada com o Gaúcho.
0: Não, mas você. Não, mas. Você, eu vou dizer um negócio, hein? Vocês têm que agradecer a Deus do Grêmio e do Vasco. Tem que ver que tá muito atento no jogo do Vasco hoje.
2: O nosso
0: também.
2: Campeonato é ficar na frente do outro. Ninguém disputa
0: aqui. E se eu falei pros dois, se o Grêmio cair, o Inter de repente cai e vai ter Grenal numa Série B. Isso seria histórico, né?
2: Isso não vai acontecer.
0: Isso você. Mas por quê? Não vai acontecer por conta de quem?
2: O Internacional não vai cair, sim.
0: E o Grêmio?
2: Sim.
0: Mas quem é mais propício a uma queda? Quem tá pedindo há mais tempo?
2: Não, há mais tempo é o Grêmio.
0: Não, nesses últimos anos.
2: O Grêmio caindo em 21,
0: não,
2: meu amigo.
0: Mas o Inter tava há mais tempo agora, nesses últimos anos, pintando pra cair.
2: Foi só em 25, gente. Foi só em 25. Além de Bragantino e Inter, só lembrando, 4 horas.
3: Caiu há menos de 10 anos.
0: Isso.
2: Só lembrando, 4 horas tem Atlético Mineiro e Vasco da Gama. 8h30 da noite tem o Cruzeiro recebendo o Fluminense. E também tem Remo e São Paulo com transmissão aqui da Jovem Pan.
0: Tá todo ponto, Pedrinho.
1: Palmeiras, hoje com o uniforme da seleção brasileira, homenageando aquele verdão que representou o Brasil em 65. A bola vai rolar, se quer emoção é só chamar Fausto Favara.
0: Ah, muito obrigado, Pedrinho. Apita o árbitro, está falando. Vamos juntos nessa caminho da emoção. Do gol! Ambiente pra gente aí, Pedrinho. Palmeiras, Chapecoense, Palmeiras, principalmente no gol. Taca para o time do Palmeiras, entra pelo setor esquerdo, Felipe Anderson vai levando, desce pro time Alviverde, perdido para a Itália, Felipe Anderson fica no chão, pede a falta, o árbitro tava em cima, acompanhou, vai para zagueiro, saiu pela linha, saiu pela linha de fundo, é tiro de meta. Diga lá, Pedro.
1: Palmeiras anunciou na manhã deste domingo que vendeu pouco mais de 30 mil ingressos para esse jogo, que é a despedida do Verdão antes da Copa do Mundo, o último compromisso do Palmeiras antes da pausa para a Copa do Mundo. Palmeiras 0, Chapecoense também 0, comecinho de jogo na casa do Verdão, Fausto Favara.
0: Galera do Verdão, taca para o time do Palmeiras, pela meia esquerda, tenta o toque, e tem Alan Pitino na frente, na dividida, Luiz Pacheco ganha a reversa lateral para o time do Palmeiras, pelo setor esquerdo vem Arthur, Arthur vem para é fora, mas ninguém chegou, faz o jogo para Pacheco, Pacheco pisa, faz o jogo, trabalha para Bruno Fux no campo de defesa, ele trabalha a jogada para Marlon Freitas, gira o corpo, mete a bola aqui pela ponta direita para Kelvin, Kelvin dominou, Kelvin deu um tapa nela, volta o jogo, toca errado, recupera a chave, bate pro campo, né? Ataque vai descendo na velocidade aqui pela meia esquerda, tem que aberto na ponta, Marcinho pedindo, recebeu Marcinho, Marcinho limpou, levou pro fundo, vem cruzamento, bate na marcação, a bola saiu, no bate, rebate, se deu bem o time palmeirense, ganha tiro de meta, de cara, Pedro.
1: Contra-ataque da Chape, puxado pelo Marcinho, lado esquerdo do campo de ataque, tentou ali o escanteio, mas a bola bate por último no Marcinho e sai, apenas tiro de meta para o Marcelo Lomba. Marcelo Lomba jogando hoje na ausência do Carlos Miguel, suspenso pelo terceiro cartão amarelo.
0: Lá vem Verdão, com o jogo até parado, marca da falta. Falta pro time da Chape, o Marcinho se roscou ali, ganha a falta. Falta pelo setor esquerdo, favorecendo o time catarinense. Diga lá, meu caro Pedro.
1: O Marcinho é aquele ex-Atlético Paranaense, ex-São Paulo, tá jogando na Chape. E o Giovanni Augusto também, um velho conhecido, jogou aqui no Corinthians. Falta para a Chapecoense, vem Giovanni Augusto na cobrança, o 10. Vem você, Fausto Favara.
0: Da Maria Celcia, Giovanni Augusto, vai meter a bola dentro da grande área pro time do, da Chapecoense, Giovanni Augusto de perna direita, pelo lado esquerdo, vai para a grande área, levantou, para foi pela linha de fundo, é pela Chino de Nata, futebol é na PAN.
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0: Ó, o Bruno Fux, teste a bola, toca a bola aqui pra na meia direita, vem trabalhando a bola, abrindo o jogo no meio de campo, trabalha pra Luiz Pacheco, estica a bola aqui na ponta pra Alan. Alan tanto passa, ganha a parceria para o time do Palmeiras aqui pelo setor direito. Olha o Alan aí, Alan vai pra dentro, limpou, trabalhou, fez a finta, atrapalha, trouxe pra perna esquerda, ele pisa, afasta o jogo pra Marlon Freitas, inverte a bola. Que bola é essa, Marlon? Que bola é essa pro Arthur? Aí faltou aquela parceria, aquela camaradagem, meu caro Pedro.
1: Pega esse passinho, ele falou pro Arthur. O Marlon Freitas dificilmente erra esse tipo de passe. agora acaba desperdiçando um ataque que parecia promissor para o Palmeiras. Começo de jogo, Palmeiras 0, Chapecoense também 0. É a 18ª rodada do Campeonato Brasileiro. Ontem o Flamengo foi lá no Maracanã, venceu o Curitiba 3-0. E o Palmeiras vencendo hoje, a liderança continua em 7 pontos. Fausto Favara.
0: Tá falado, nosso PH Esperber vai informar também. Roland Garros, é o João Fonseca, tá jogando, João Fonseca tá jogando, rapaz, tá rodando, boa sorte ao João, briga pela bola na pela meia esquerda, trabalha, falta o jogo de novo no campo de defesa, 5 minutos marcado, mete a bola de novo, vai pro jogo aqui pela lado esquerdo, recupera o Verdão, olha o Alan, vai pra dentro o Alan, desce pro Verdão, bolão na frente, vai pintar, bateu no quase, nossa senhora, que bola metida na frente pelo Alan, que bola do Luiz, quase Pedrinho.
1: O Alan deixou o Luiz cara a cara, a primeira grande chance do Palmeiras na partida, ele não consegue tirar do goleirão Anderson, a bola vai pra fora, consegue descolar o escanteio para o Palmeiras, vem Kelvin, vem Palmeiras, vem você, Fausto Favara.
0: Toma a distância, vai mudar o cobrador ali no escanteio. Um bolo de jogadores dentro da grande área. O Palmeiras começa bem, vai levantar a bola dentro da grande área. Vem o Alan. Alan vem pra cobrança pro Verdão. Autorizado. Alan levantou, afasta o goleiro. Briga pela bola, Pacheco tenta ataque, afasta de novo. Passa a cara, já ficou em se tirar de qualquer maneira. Início de jogo na Arena do Verdão, 0-0. 0 pro líder Palmeiras. 0 também pra Chape, você conosco no 100,9 em toda a rede Jovem Pan News e também no YouTube Jovem Pan Esportes, meu amigo, às 18h30 separa a palavra Brasil e Panamá, a despedida da seleção brasileira aqui do Brasil. Boa sorte, Brasil, boa sorte, Brasil, boa sorte a seleção nacional contra o Brasil no Maracanã. Nosso Vitor Bonita lá, o Rodrigo Figa também, toda a rapaziada lá no Maracanã. Vem brincando, vem Alan. Alan vai pra dentro, passou, ó, garoto. Pela pinta, vai pintar o golaço, vem Alan. Fez a pinta, ele carregou, perdeu a bola. Ô, Facincani, mas é bom ver o Alan jogando assim, hein? E lá vem Palmeiras, lá vem Kelvin. Pra Evangelista, estica pra Luiz, a falta. Falta, o Palmeiras está empolgando, meu caro Pedro.
1: Muitas das vezes na individualidade, no talento do Alan, que vai carregando os marcadores, vai fazendo fila. Agora a falta foi no Lucas Evangelista, falta cometida pelo Rafael Carvalheira. Falta para o Palmeiras, preocupação do Anderson, pode vir pancada de fora da área. Já se aproxima ali da bola o Felipe Anderson. Junto dele, o Marlon Freitas, a barreira sendo formada. Lá vem o Verdão pro campo de ataque, quem sabe agora na cobrança de falta. O Alan também chamou a responsabilidade de perna esquerda. Tem o Felipe Anderson, tem o Arthur. É uma reunião de jogadores do Palmeiras, quem sabe uma cobrança ensaiada, Fausto Favara.
0: Alan pra cobrança, Alan tava à distância. Olha o Alan, Felipe Anderson por ali também. 1, 2, 3, 4 homens da barreira. Quem sabe o primeiro gol alviverde, que estava à distância. Lá vem Alan. Alan vem para a cobrança. Rolou Felipe. Jogada ensaiada do Verdão. Luiz tentou chegar. Saiu com o goleiro Anderson para fazer a defesa. Facincani, eu tô gostando de ver o Verdão. Diga lá, Facinca.
5: E não é uma coincidência, Fausto, que mesmo com o Palmeiras numa formação completamente diferente, mas o sistema tático do time é o que tem funcionado nos últimos jogos para cá. É, com mais jogadores no meio campo, são pelo menos 3, são 2 volantes com meia trabalhando numa formação muito parecida com aquele Palmeiras dos bons tempos do Abel entre 2020 e 2022, ou com um armador dando suporte pelas beiradas, ou então um ponta como o Alan fazendo essa vez para tentar esticar o time na individualidade. Enfim, é um Palmeiras que joga de uma forma mais compacta, mais inteligente, naturalmente com o adversário que tem fragilidades como a Chapecoense. A tendência é que mesmo o Palmeiras com esse time que, repito, individualmente carece de muita qualidade, mas coletivamente me parece voltar a funcionar. Quem sabe o Abel Ferreira revendo os próprios conceitos e voltando a um passado que deu certo.
0: Tá falado, rapaz, este é nosso Felipe Felipe Fassincani. Olha o Bruno Fuchs, ele domina, carrega a bola, vem descendo, vem trabalhando, abre o jogo aqui na ponta, vem Kelvin de pé na direita, meteu a bola na frente, vai sair para fazer a defesa, o Anderson para ali de cara, Pedro.
6: Palmeiras com 12 desfalques hoje, Fausto. Não deu tempo da gente passar a lista completa, mas ó, Vitor Roque lesionado, volta após a Copa do Mundo. Carlos Miguel, Giai e Andreas Pereira, os três suspensos. Piquerez e Emiliano Martínez convocados pela seleção uruguaia para a disputa da Copa do Mundo. Gustavo Gomes, Maurício e Sousa com a seleção paraguaia. Flaco López com a seleção argentina. John Arias com a seleção colombiana. São os desfalques do Palmeiras, 12 no total. É mais do que um time de desfalques que o Palmeiras tem para essa rodada do Campeonato Brasileiro. Palmeiras e Flamengo até tentaram adiar a rodada. A CBF não atendeu ao pedido de Palmeiras e Flamengo.
0: Tá falado, não atendeu não. Lá vai de novo para a Betinho. Ele não tinha que atender mesmo, já tinha que ter pedido faz tempo. Uai, não perdeu o prazo, já era. Faz parte, ó. Joga a bola e pronto. Palmeiras tem time pra ganhar da Chapecoense hoje. Tem elenco pra isso. Olha ontem o Flamengo, meteu 3-0. Tem elenco pra isso. Nesses momentos tem que utilizar do elenco. Arremesso lateral aqui pelo setor esquerdo, vai ganhar passe para o time verde e palestra Itália. Kelvin joga para a marcação, é passe para o Verdão, para Rolando, chegou passe. Bonita a camisa que o Lomba tá jogando, hein? Muito bonita a camisa do Lomba. Sabe quem usou? Eu não lembro se foi, quem usou essa daí?
3: Veloso,
0: né?
3: Isso, camisa é homenagem a 1998.
0: É, eu lembrei disso, é do Veloso, grande Veloso. Lá vai Kelvin, vou falar, fazendo
3: homenagem ao ano de 98, que teve uma camisa similar.
0: Teve mesmo.
3: Ano em que o Palmeiras ganhou uma Copa do Brasil e uma Copa Mercosul.
0: O Sérgio uma vez teve uma camisa também cheia de, era, eu acho que ela, você não lembra disso? Não era do Sérgio.
3: Ah, é da Parmalat, era balde de tinta, né?
0: Não sabe o
3: toda
0: que é
3: manchada. Não sabe.
0: Mercosul. Não era do meu tempo. Como se fosse a Sul-Americana de
3: isso,
0: hoje.
3: É a evolução da Copa.
0: Exatamente.
3: Sul-Americana.
0: Exatamente.
3: Inclusive a Mercosul virou a Sul-Americana.
0: Eu gostava da Mercosul. Eu
3: também.
0: Acho mais imponente a Mercosul.
3: Até porque alguns países não participavam da Copa Mercosul justamente por causa do nome, né? Era um país que fazia parte do bloco econômico.
0: Tá falado! Lá vai de novo, vem trabalhando a bola aqui pelo lado esquerdo, pisa, faz o jogo, trabalha a bola, de perna esquerda, abrindo o jogo pelo setor esquerdo, a Chape vai levantou, a bola passou, desviada, a bola não saiu não, meu filho, passe de bola, estão pedindo um toque de mão ali, ó, estão pedindo um toque de mão, o árbitro mandou seguir, fala Pedro.
6: E marcando a saída de bola do Palmeiras, o Marcelo Lomba saiu do gol para evitar o que seria ali o escanteio, conseguiu, mas foi um recuo pro goleiro do Palmeiras bem estranho. Jogadores da Chape reclamaram, mas segue o jogo no comando do apito Felipe Fernandes de Lima, de Minas Gerais.
0: O Palmeiras é o maior detentor de títulos nacionais. Este é o Palmeiras, o maior detentor de títulos nacionais. Aqui vem de novo, vem trabalhando a parada pelo setor esquerdo, esticando a parada pelo setor esquerdo, desce Arthur. Arthur dominou, pisou, Arthur volta o jogo de novo, trabalha a jogada de pé em pé. Marlon Freitas de pé na direita, abre o jogo aqui pela meia direita, trabalha a parada, deixa curtinha a parada na frente, vem chegando, tem Alan pedindo, tem Kelvin com a bola, Alan pediu, recebeu Alan, Alan de perna esquerda para Marlon Freitas de primeira, ataca para Evangelista, na meia esquerda Evangelista para Felipe Anderson desce, mete a parada na frente, atrapalhou ali Evangelista, atrapalhou o Evangelista, ao Felipe Anderson brigando pela parada de novo, Felipe Anderson para Marlon Freitas, da vinga esquerda, ave Marlon, aí ele exagerou na torce, a parada saiu pela linha de 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
0: É isso aí, o Pará Rolando chegou passando a... A Jovem Pan informa o tempo para você. Chegamos à marca dos 13 minutos e 40. 13 e 40 passados do primeiro tempo na Arena do Verdão. Palmeiras 0, Chape 0.
2: E só lembrando, Fausto Favara, neste momento 0-0 em São Januário, Vasco da Gama e Atlético Mineiro. Com este empate parcial, o Palmeiras é o líder com 39 pontos e a Chapecoense permanece na lanterna com apenas 10 pontos.
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0: Da manhã, né? Teve o Bragantino e Inter, né?
2: Isso, em Bragança.
0: Quanto foi?
2: 3-1 pro Bragantino.
0: 3-1, uma cacetada pra cima do Internacional do Colorado de Porto Alegre. Fala, Fazinho.
3: Inter que tem 21 pontos, um acima apenas da zona do rebaixamento.
0: Tá ali, por sorte não tá na zona. Por sorte, como na você diz, Fazincani não irá hibernar da zona de rebaixamento.
2: Na realidade, tem a mesma pontuação, porque o Vasco tá empatando nesse momento. Então tá todo mundo com 21 pontos, todo mundo tem 21 pontos, exato, mas neste momento,
3: perfeito,
2: o Grêmio quem fica no Z4.
0: Resumo,
2: não,
0: vocês estão
2: é o Vasco da Gama ainda.
0: Resumo que vocês estão se contentando por pouco, né?
2: Lógico.
0: É, que absurdo.
3: Resumo é que todos brigam pra não cair neste momento.
0: Exatamente. Bora, saiu pela linha de lateral. Arremessa lateral na frente do setor direito. O Corinthians tá lá em cima. O Corinthians venceu o Grêmio de Futebol Porto Alegrense ontem. Arremessa lateral, é arremessa lateral. Pode falar, pega aí, Sperber.
2: Não, é porque a diferença é muito curta, Fausto Favaro. O Corinthians venceu ontem, mas ele, se não tivesse vencido ontem, por exemplo, ele teria 21 pontos também. São apenas 3 pontos de diferença do nono colocado Corinthians para o Z4, 17º colocado. Ou seja, apenas 3 pontos de diferença entre as equipes.
0: Ah, mas existe. 3 pontos são 3 pontos. É uma vitória e ponto final. 0-0, arremesso lateral. Fala, metida. O nosso PHI Sperber, que veio do Sul para brilhar aqui em São Paulo. Grande PHI Sperber. Aqui vem de novo, vem Bruno Fux. Ele domina, recolhe, leva a bola aqui pelo setor direito. Trabalha, vem com Alan. Alan volta. Deixa eu acontecer a bola no campo de defesa para Marlon Freitas. Marlon Freitas. Ele domina. Volta o jogo para Bruno Fux, que trabalha para Marlon Freitas de novo. Mas futebol garapã.
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0: Desce de novo, vem Arthur, descendo pelo lado esquerdo, bate na marcação, capa na seu próprio na linha de lateral. Opa, Sincani, eu vi uma pergunta esses dias aí e me chocou. Pra você, quem é o grande rival do Palmeiras? Vamos ver, é Corinthians ou Flamengo?
3: Esporte Clube Corinthians Paulista.
0: Parabéns, parabéns. Sabe por quê? Parabéns. Porque não pode esquecer, tradição é tradição, cara.
2: Mas ele respondeu óbvio.
0: Não,
2: é o óbvio.
0: Você sabe quem ganhou?
2: Entre
0: sabe,
2: Corinthians e Flamengo.
0: Sabe
2: Corinthians,
0: o que ganhou
2: gente,
0: numa pesquisa
2: aí
0: que foi feita na frente da Arena do Palmeiras? Sabe o que ganhou? Você viu esse vídeo? Ganhou por pouco a diferença, 7-8 votos, mas ganhou o Flamengo. Agora, se você olhar para quem votou, normalmente aqueles mais raízes, né, de torcida organizada é Corinthians, né? Mas me chamou a atenção isso. É que assim, a rivalidade de grandeza momentânea, né? De briga pro título é o Flamengo. Agora, a rivalidade histórica aí e que não pode ser apagada é o Corinthians. Essa é a grande rivalidade. E vice-versa, né?
3: A rivalidade hierárquica na história do Palmeiras, Corinthians e São Paulo.
0: Parabéns, Fascincani. Vem de novo. Agora, briga por títulos nos últimos anos. É Flamengo. É Flamengo. Lá vem Marlon Freitas. Marlon Freitas abre o jogo na banca esquerda. Trabalhou, recolheu. Marlon Freitas, ele pisou. Voltou com o jogo. Trabalha a jogada aqui pela banca esquerda para Murilo. Murilo meteu o capara na ponta esquerda. Trabalhou, recolheu. Gabriel com o jogo lá na ponta. Volta o jogo de novo. Atrapalha a jogada. Desce a bola. Desce a bola no campo de defesa. Trabalhando a bola na banca esquerda. Vem para Murilo. Murilo meteu o capara na ponta esquerda. Afasta o jogo de novo, trabalha para Murilo. O Murilo dominou, olha o Viga aqui, ó. Deixa eu ver a mensagem. Grande Viga, grande Rodrigo Viga, batendo o jogo no Brasil. Abrindo o jogo aqui na ponta direita, vai tentar cruzar. Levantou para a desviada, vai para fora. A bola saiu, assim como o grande rival do, pra mim, do Flamengo, é o Vasco.
3: Vasco e Fluminense.
0: E Fluminense.
3: E Botafogo.
0: Exato. Eu acho que é mais Vasco e Flusão.
3: Não, sim, os quatro. Como Palmeiras, Corinthians, São Paulo e Santos são entre eles, lá no Rio de Janeiro, entre os quatro. Depois o resto.
0: E por já isso, falado, diga.
2: Por isso, Fausto, que eu até brinco aqui em off também, mas eu falo pra vocês, eu falo de coração. Não tem como comparar a rivalidade, né, entre o Tupã Grenal e com o resto do país. Isso nunca vai acontecer no Rio Grande do Sul. Dizer que o Corinthians é o maior rival do Internacional, qualquer outra coisa. Isso não existe.
0: É porque eu acho que confundem a pergunta, tá? Se você perguntar qual é o grande rival da atualidade, né, em termos de briga pro título, o cara vai falar Flamengo. O cara vai falar Flamengo. É óbvio, mas, pegar, é uma coisa óbvia. Os dois times que mais brigam pro título. Mas é, história não, isso aí não existe. Abra o seu Kelby. Kelby meteu um boleão aqui na ponta direita. Vai Pacheco, ele vai tentar cruzar, cruzão, afasta a zaga. Briga pela bola de novo, time da Chape. Vai tentar sair pro jogo de perna direita. Mete a bola aqui pelo setor esquerdo, passa a velocidade. Desce pro jogo aqui pelo lado esquerdo. Vem chegando, vem trabalhando. Abrindo o jogo lá pelo lado esquerdo. Pisa, falta. Chegou de novo no campo de defesa. Trabalha a bola de novo no campo de defesa. Tenta sair pro jogo. 19 minutos e 20 jogados do primeiro tempo, 0-0. 0 pro Palmeiras, 0 também pro time da Chape. Volta, jogo mais atrás. 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
0: Grande Rodrigo Viga, tá correndo atrás das camisas também, de Vasco e Flu agora. Vem de novo. É um armário, lá vem de novo, vai levando a bola pela meia esquerda, parte pro campo de ataque, bota a velocidade, trouxe pra perna direita, vai bater, bate a bola na marcação, a bola sobra de novo no campo de defesa, bola rolando, jogo passando, só nessa brincadeira uns 8 pontos, brincando, bola rolando, jogo passando, a Jovem Pan, informa o tempo pra você. Do primeiro tempo, Palmeiras 0, Chapecoense 0.
2: Lembrando o encerramento da rodada, 8:30 da noite, tem duas partidas pelo Campeonato Brasileiro. Tem Cruzeiro e Fluminense no Mineirão e com transmissão da Jovem Pan. O Remo recebe o São Paulo em Belém, no Pará.
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0: A bola saiu pela linha de lateral, é arremesso lateral. Arremesso lateral aqui pelo setor direito. Vem Kelvin. Kelvin volta, chegou de novo. Trabalha para Bruno Pacheco. Bruno Pacheco de perna esquerda. Meteu a bola para Murilo. Faz em cana, eu quero ouvi-lo. Tá tudo bem, tudo legal, mas o Palmeiras precisa converter esse jogo leve que o Palmeiras está tendo em gols, né?
3: É. Por exemplo, esse foi um terceiro chute do Palmeiras no primeiro tempo em 20 minutos, a tentativa do Arthur pelo lado esquerdo. O Palmeiras está precisando caprichar um pouco mais nessa tomada de decisão final. Tem alguns movimentos legais, o Luiz Pacheco se apresentando bastante para o jogo, que é normal, um menino que é super talentoso, que eu falo que deveria ser mais bem utilizado pelo técnico Abel Ferreira, jogando como um primeiro volante, um segundo homem de meio, se apresentando até na linha de fundo, faltando um pouco mais de profundidade no lado esquerdo, né? O Felipe Anderson sendo muito burocrático, precisando ser um jogador mais agressivo, diferente do Alan, que parte mais em velocidade para buscar justamente explorar os corredores da equipe da Chapecoense, e com isso, claro, o Palmeiras cria volume. O problema é que o centroavante que o Palmeiras tem à disposição hoje não se apresenta para tentar ser esse referencial, e o Palmeiras me parece com um a menos naquela fase de definição.
0: É isso aí. Tem uma pergunta do senhor Sperber de Porto Alegre para você, se o Maurício faz falta nesse time do Palmeiras.
3: Não.
0: É, pra que não? Uma resposta tão seca assim?
3: Não, porque é um jogador que, da mesma forma como o Luigi, como o Felipe Anderson, como outros, são jogadores que vivem de lapsos, não de regularidade.
0: Que beleza. Lá vai de novo, vem trabalhando pelo lado esquerdo, vem bolado, vai tentar bater, bate a bola pra fora de Galo, Pedro.
2: Agora foi do Bolazzi, hein? O Bolazzi, ex-Cruzeiro, ex-Criciúma, e subiu o cartão amarelo para o Luiz Pacheco por falta na origem da jogada, camisa 50, Luiz Pacheco, cartão amarelo para ele. É, a camisa do Marcinho, ele acabou segurando ali a camisa e rasgou o uniforme do Marcinho, por isso cartão amarelo para o jogador do Palmeiras, que vai ter que trocar o uniforme. O pessoal já correu ali no vestiário para ter que trocar ali a camisa do Marcinho, agarrado pelo uniforme, vai ter que fazer a substituição agora da camisa. Palmeiras 0, Chapecoense também 0.
0: Tá falado, rapaz. Meu pai tá lembrando o Fábio Porchat, sabe? Naquele filme que só sai com as camisas de time. 0-0, 0 Palmeiras, 0 também que é o Chapecoense.
2: Ele veio com a camisa do Internacional.
0: Boa, desejando boa sorte ao Inter.
2: Ele só traz azar pro Internacional.
0: Olha o que aconteceu. Né? A culpa não é do Inter.
2: Eu sou César.
0: É uma piada. piada. Tomou 3-1 hoje. Manda para na frente. Felipe Anderson dominou. Felipe dominou, recolheu, fez o giro. Felipe. Felipe na meia esquerda, brincou, chegou para Alan. Alan limpou, trouxe para a perna de esquerda, vai bater, meteu com a bola para Arthur. Arthur bate a bola em cima da marcação. Insiste Felipe Anderson. Felipe Anderson aberto na perna da esquerda. O Felipe trouxe para a perna direita. Falta, jogou para Marlon. Marlon Gabrigo joga na ponta para Arthur. Toca a bola de novo na ponta esquerda. Tenta o toque. Bate a bola na marcação. Você deu o cartão já, né, Pedrinho?
6: Para Cadê Luiz Pacheco. Segurou o Marcinho pela camisa. Até rasgou a camisa do jogador da Chape. Precisou trocar ali o uniforme. Amarelo primeiro do jogo para Luiz Pacheco do Palmeiras.
0: Ô, PH, quanto é que foi Polônia e Ucrânia no amistoso? Você viu? Hoje teve Polônia e Ucrânia amistoso. Não viu?
2: Confirmado.
0: É porque é legal, agora começam os amistosos.
2: Lógico, sim.
0: Começam os amistosos para
2: Copa. O Japão jogou hoje contra a Islândia, venceu por 1-0. E a Polônia...
0: Sempre Copa do Mundo traz uma surpresinha, né?
2: A Polônia e a Ucrânia fizeram amistoso hoje. Esse jogo aconteceu 12:30, deu 2-0 para a Ucrânia. Esse jogo, as duas equipes estão 2 fora.
0: 2-0, Ucrânia?
2: Isso,
0: Lewandowski
2: fora da
0: que
2: da
0: foi? Não, não.
2: Não, as duas estão fora.
0: As duas, sim. As Lewandowski estava jogando hoje.
2: Isso.
0: Estava lá.
2: E só para informar também, 1-0, viu? 7-0 para o João Fonseca. Quebrou os...
0: 1-0, João Fonseca?
2: Isso, começou já.
0: E ele tá pegando um cara que chegou a duas finais de Roland Garros, né? Especialista em saibro. Olha o João, o Guga tá lá, Fininho tá lá, que legal. Vem trabalhando, a bola de novo no campo de defesa. Jogasse então, já começou bem disputado, 7-5. Toca a bola de novo, não dá, tentei. Lá vem Pacheco, Walter chegou de novo pra Murilo. Murilo domina, Caquari prende a bola, Murilo. Murilo vai levando, carregando o Murilo. Murilo de perna direita, aberta a bola na frente, afasta essa cara, Chape. Como é que vai ficando a diferença com um pontinho pro Flamengo agora? O Palmeiras somando um pontinho, Pedro.
6: Cinco pontos.
0: É, só que tem um jogo a menos do Flamengo, né?
6: O Flamengo tem um jogo a menos contra o Mirassol, a ser disputado ainda, a CBF vai ter que arrumar uma data, o Flamengo já saiu da Copa do Brasil, de repente vai utilizar uma das datas aí de Copa do Brasil do Flamengo para realizar esse jogo atrasado aí pelo Campeonato Brasileiro.
0: Show de bola, grande abraço pro meu Gabigol. Rodrigo Viga que tá lá no Maracanã, ao lado do Vitor Boni, teremos uma super cobertura desse jogo entre Brasil e Panamá, com brilhantismo do meu Gabigol, Rodrigo Viga e do Boni também, e vem trabalhando a bola, vem com o Alan, Alan vai levando na beca direita, ele carregou, meteu a bola pra Kelvin, quem sabe agora levantou, bola, passa, afasta a zaga, insiste de novo. Ô Pedrinho, o Felipe Anderson tá voltando nesse jogo? Que o Felipe, mas o Felipe ficou um tempinho fora, não ficou? Ele teve uma sequência, ele se machucou.
6: Contra o Cruzeiro, ele se machuca, mas não ficou muito tempo.
0: Ele teve dois jogos legais, né? O Felipe,
6: contra a Jacuipense.
0: Jacuipense, os 15 minutos contra,
6: contra o Cruzeiro. Aí fez o gol contra o Cruzeiro. É, o gol de empate contra o Cruzeiro, depois o Palmeiras vai lá.
0: Felipe, né?
6: É.
0: É pouco demais. Lá vai Marlon. Marlon meteu com a parada na meia direita para Bruno Fux. Bruno Fux na meia direita. Ele vai tentar cruzar. Levantou na grande área. O toque de cabeça. Para vai para fora. Estão pedindo de si. O árbitro não deu. Deu tiro de meta, Pedro.
6: De cabeça foi do Luigi. O cara Fausto Favaro. O Luigi também marcou contra a Jacuipense pela Copa do Brasil. Palmeiras vivo na competição nacional mata-mata, se classificou para as oitavas da Copa Libertadores. Palmeiras é o único clube que garantiu presença no mata-mata da Libertadores nos últimos 10 anos, de 2017 para cá. Vai ter pela frente o Cerro Porteño, coincidência ou não, Cerro Porteño e Palmeiras é o confronto internacional que mais vezes se repetiu na história da Libertadores.
0: Lá vai de novo, vem trabalhando a bola. Aqui pela meia esquerda, terceiro de novo, o time da Chapecoense, 27:30. 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
0: Pacincani. 0-0 em Pacincani.
3: 0-0, Palmeiras está um pouco sonolento, né? Com 27 minutos, apenas 4 finalizações contra uma da Chapecoense. E é o que eu falo, Palmeiras tá sem capricho quando tem a posse de bola. Tem que ser um time mais rápido É, alguns jogadores têm que se apresentar mais para o jogo. Evangelista até agora assumido em campo. Felipe Anderson da mesma forma. É, o Luiz Pacheco tomando as frentes da armação, sendo que hoje ele tem uma dupla função. E os jogadores de ataque, em especial o Luiz, tem que se apresentar mais para o jogo, porque a Chapecoense é uma equipe bastante frágil. Palmeiras é quem está dando margem de querer se complicar além do necessário num jogo que é bem suficiente para o Palmeiras conseguir um bom resultado.
0: Pelo menos a bola tá rolando, hein? Tô vendo a bola rolar no jogo. Bola metida na ponta esquerda, vai sair. Vamos ver se saiu. O Bandeira, ah, parou. Parou e deu tiro de meta pro time do Palmeiras. Tiro de meta pro time Alviverde de Palestra Itália. Bola rolando, jogo passando a Jovem Pan. Informa o tempo pra você. 29 minutos, 29 passados desde primeiro tempo. Na Arena do Verdão, em São Paulo, Palmeiras 0, Chapecoense 0.
2: E só lembrando, Fausto Favara, daqui a pouquinho, 6:30 da tarde, tem a despedida da Seleção Brasileira do Brasil, que enfrenta o Panamá, 6:30 da tarde, no Maracanã. Mas também tem outras seleções da Copa do Mundo jogando neste momento. Alemanha 1, Finlândia 0, esse jogo no primeiro tempo. Mais tarde, também 6:30, Estados Unidos e Senegal.
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0: Levando o melhor do futebol pra você. 29 minutos e 40. Daqui a pouco, um intervalo diferente, inteligente na Pan. Vanderlei Nogueira vem aí comandando pra você. Olha o Marlon Freitas de perna direita. Ele meteu com a bola na ponta esquerda. Fez o domínio, vai pra dentro. Olha o Verdão, tá ali, Verdão, tá ali, Verdão. Vai bater de perna direita. Bate a bola, vai pra fora. Tá faltando capricho. Diga lá, meu caro Pedro.
6: Pelo menos tá arriscando aí o Arthur, lateral esquerdo, chamando a responsabilidade. A bola longa, o lançamento que parte do campo de defesa, ele recebe no campo de ataque, corta a marcação e finaliza, bate. Mas não foi, né, aquela finalização. A bola vai pra fora, sem perigo a meta do Anderson. Tá faltando o Palmeiras incomodar mais a meta do goleiro da Chapecoense. Passados aí 30 minutos da primeira etapa, o Palmeiras tem 6 finalizações, apenas uma defesa do goleiro Anderson.
0: Tá aí o detalhe do nosso Pedro Marques. De perna esquerda, inverte a bola aqui na ponta esquerda. Já dispara, vem Bruno Pacheco. Olha o Pacheco. Pacheco de perna esquerda, tocando a bola para Marcinho. Faça o jogo de novo, bate atrás. Este a bola para Giovanni Augusto. Estica a bola na bem esquerda para Bolatti. Bolatti perde a bola. Recupera, sai para o jogo de Alviverde. Bola metida para noite no meio do caminho. Chega a marcação. Toca a bola de novo na bem esquerda, atrapalhando a bola no meio para Marcinho. E para Giovanni Augusto, digo, ele estica a bola na frente. Afasta a zaga, Bonazzi pediu, afasta a zaga, Alviverde fica com o Garacol, Marlon Freitas esticando a bola na bem esquerda, vai descendo o time do Palmeiras, lá vem Verdão, toca a bola na ponta, desce o Verdão, vem com o Arthur, Arthur dominou o piso, voltou para Marlon Freitas, sai para o jogo, para Pacheco, chega por baixo a marcação, quando a Chapecoense sai para o jogo de Virachape, sai tocando no campo de defesa, meu Deus do céu, que recuo foi esse, falta o jogo no campo de defesa, ataque errado, botou na fogueira o Pacheco, meu caro Pedro.
6: E se complicou, Bruno Pacheco é o ala pela esquerda aí do time da Chapecoense. E o detalhe é o seguinte, o Palmeiras volta a enfrentar a Chape após 5 anos. E o Palmeiras está invicto aí no confronto há 6 jogos, são 5 vitórias consecutivas, 1 empate. A Chapecoense voltando a frequentar a elite do futebol nacional, por isso durante 5 anos o Palmeiras não enfrentou o time da Chape, Fausto.
0: Tá falado! Tem gol!
2: Tem gol no Rio de Janeiro, em São Januário. Vitor Hugo abre o placar para o Atlético Mineiro. Gol importante porque, com isso, o Vasco da Gama permanece no Z4. É o 17º colocado neste momento. Por enquanto, 1-0 Galo sobre o Vasco.
0: E Vasco da Gama, e Vascão. Falta o jogo, trabalhou para Murilo. Mete a bola na bem esquerda para Felipe Anderson. Felipe de pela direita. Falta o jogo para Bruno Fuchs. Bruno Fuchs dominou, carregou. Bruno Fuchs vai levando. Bruno Fuchs carrega a bola. Bruno Fuchs de pela direita. Toca a bola para Marlon Freitas. Marlon Freitas mete a bola aqui na ponta direita. Vem para Kelvin. E Kelvin dominou. Kelvin carregou. Tenta a finta. Kelvin bate na marcação da Chape que sai pro jogo. Sai tocando errado no meio. O árbitro vai dar falta. Falta por ali, quer falar, Pacinca?
3: É, porque tem horas que fica complicado, Fausto. O Palmeiras tem posse de bola, mas tem jogadores que fazem questão de estragar uma jogada que é tão fácil e simples de resolver. Um deles é o Kelvin. É a terceira tentativa que ele tenta por dentro, um passe para receber depois de uma condição em que ele simplesmente toca a bola no pé do marcador da equipe da Chapecoense. Tem horas e tem jogadores que não se ajudam de fato, né? Por isso que pro segundo tempo, o Palmeiras pode e deve promover caras novas nessa equipe. Gostei que o Eduardo Conceição tá relacionado. Garoto 16 para 17 anos, é uma das promessas da base, é tratado aí como, quem sabe, um futuro, como foi assim o Endrick, o Estevão. Esse é o menino que a gente tem que ver em campo. O menino para ser mais bem trabalhado, uma nova forma de você enxergar em campo, quem sabe um driblador, um garoto que possa três estrelas, entendeu? E trazer alguma diferença, um pouco de brilho num jogo que, por enquanto, o Palmeiras tem sido bastante modorrento, Fausto.
0: Tá falado, rapaz! Vem de novo, mete a parada na ponta direita, atrapalhando. Opa, tentou meter um chapéu ali pelo setor direito. A parada saiu pela linha. Foi o Everton. A parada saiu pela linha de lateral. Será que o Paulinho vai ter um pouco mais de vontade hoje?
6: Olha, o Paulinho 100% próximo disso só depois da Copa do Mundo. Hoje deve seguir o cronograma que a gente tem acompanhado aí nos últimos tempos, cerca de 15, 20 minutos. Deve ser uma alternativa aí, uma opção para o técnico Abel Ferreira nos minutos finais do jogo de hoje. O Eduardo Conceição assinou um contrato com o Palmeiras em janeiro deste ano com multa rescisória avaliada em 100 milhões de euros. Pouco mais de 500 milhões de reais. E hoje vestindo a camisa 41, que já foi do Estevão. Tá no banco, foi relacionado, Eduardo Conceição.
0: E ó, o Palmeiras aí, ó, o Verdão. Pela fita, vai levando, vai bater. Alan bate em cima do goleiro. O Alan foi levando todo mundo feito um trator. Foi carregando, levando. E aí, na hora do chute, ele bateu fraco. Fica lá, Pedro.
6: Foi carregando, o Alan fez um gol contra o Flamengo também, ele foi quebrando linhas desde o campo de defesa e agora passou pelo time da Chape de passagem, né? Desde o campo de defesa, só que na hora da finalização não bateu legal, né? E sofreu pelo menos duas faltas dentro do lance ali o Alan, mas continuou em pé, tentando a jogada, com a sequência do lance, e ele é diferente, só que na hora da finalização chute rasteiro fácil para o Anderson. O Alan que superou o número de jogos do Endrick e do Estevão, né? Com a camisa do Palmeiras, ou melhor, do Endrick e do Gabriel Jesus, né? Crias da academia, tem também essa expectativa do lado do Palmeiras, o torcedor alimenta esse desejo de, quem sabe, contar com o Gabriel Jesus muito em breve, esse retorno do atacante Palmeiras, que deve ter a saída do Flaco Lopes, né? Se fala isso, né? Do interesse do Atlético de Madrid, de clubes europeus no Flaco, que é o artilheiro do Palmeiras na temporada, jogador que vai disputar a Copa. Então, é difícil. O Alan pode ser um jogador também. No começo do ano foi alvo do Napoli. O Napoli ofereceu 35 milhões de euros, Palmeiras segurou. E agora, se chegar o Napoli de novo, ou outro clube europeu, Copa do Mundo, o pós-Copa principalmente, com definições importantes aí do lado do Palmeiras.
0: Daí o Pedrinho, mas sabe tudo e um pouco mais dessa Sociedade Esportiva Palmeiras, o nosso Pedro Marques. 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
0: Este é o nosso Pedrinho na Betarição. Taca a parada na frente, a parada vai sobrando para Anderson. Jogador no Palmeiras, tá lá na grande área caído. O árbitro mandou seguir, segue o jogo. Segue o jogo, foi o Anderson pra cá, fora a marca, o jogo. 37 minutos passados do primeiro tempo. E daqui a pouco no Maracanã. No Maracanã tem a despedida da Seleção Nacional do Brasil. Despedida do Brasil. Brasil e Panamá, boa sorte, Brasil. Boa sorte, Brasil. Nilson César vai transmitir esse jogo. O Rodrigo Viga, o nosso Vitor Boni, comentando. Tem o nosso, o Leão também vai estar nessa, nos comentários do Flávio Prado e também o velho Vampio Vampeta, campeão do Vamp. Oi, o Vanderlei Nogueira no intervalo diferente, inteligente na Oi.
6: Ferreira recebeu o cartão amarelo por reclamação. O jogador do Palmeiras foi puxado pela camisa e o Abel.
0: Abel foi expulso, você falou, né? Por esse árbitro.
6: Pelo Felipe Fernandes de Lima. pendurado, vai desfalcar o Palmeiras na próxima rodada e só depois na Copa do Mundo. Mas o Abel foi expulso pelo Felipe Fernandes de Lima, que relatou na súmula que tinha sido xingado pelo Abel. Depois se comprovou lá no tribunal, no STJD, que não houve xingamento por parte do Abel Ferreira e ele foi inocentado. Mas por conta das declarações do Abel, dos xingamentos dele ao Anderson Daronco, o Abel pegou aquela punição de 7 jogos. Era 8 por conta da expulsão que o Felipe Fernandes de Lima, né, expulsou o Abel. Só que aí caiu de 8 para 7, porque se comprovou que o Abel não tinha xingado o Felipe Fernandes de Lima, hoje escalado para Palmeiras de Chapecoense.
0: Tá falado, gente, tá acompanhando também com o brilhante João Fantuca, garoto. Garoto, mas que já fez história ganhando do Diogo. Ganhou do maior de todos os tempos, 8 anos. O Diogo ficou durante 8 anos como primeiro do ranking. Ah, é? Nadal, Federer, Diogo, são caras assim... fora do normal. PH Sperber, aonde nasceu o Fininho? Aonde nasceu o Fininho?
2: Fininho.
0: Fernando Merigene.
2: Aí não vou ser isso.
0: Então tá bom.
2: Não,
0: vai, Pacincani.
2: Não tô me desse. Não, deixa ele se virar.
0: Não, ele tem que falar agora, vamos informar. Ele é irmão. Ele é irmão, rapaz.
2: Sim, Buenos
0: Aires, Argentina. Argentino. Fininho. Ele tá lá com o Guga. 3 vezes campeão de Roland Garros.

0: minutos, 40 minutos. Bola rolando, chegou passando. Ah, Jovem Pan, informa o tempo pra você. 40 minutos passados do primeiro tempo. São Paulo, Palmeiras 0, Chape 0.
1: Com bola rolando também pela Série B. Neste momento, o Ceará vai vencendo o Operário de Ponta Grossa por 1-0. Mais cedo tivemos o Londrina, do nosso José Manuel de Barros, perdendo em casa para o Vila Nova por 1-0. E também tivemos mais cedo, duelo de duas equipes paulistas, São Bernardo e Novo Horizontino. Terminou em 1-1.
0: E tivemos mais cedo também da Série A. Quanto foi?
1: 3-1, Bragantino.
0: 3-1,
1: pro Bragantino. Perguntou 15 vezes.
0: Vem pra Alan. Alan dominou o piso. Gabriel Prefangelista. Pista, falta o jogo no meio. Que o falta é Prefangelista de primeira pra Alan. Pra Felipe. Felipe vai bater. Bate na marcação. Sobra de novo. Na liga direita vem pra Marlon Freitas. Ele toca a parada na ponta pra Kelvin. Kelvin dominou. Vai pra dentro. Kelvin limpou. Kelvin perde. A bola recupera. Bola saiu pela linha de lateral. Vem arremesso lateral aqui pelo centro direito. Arremesso lateral. Mete a bola aqui na liga direita. Vem trabalhando, agora vem com Alan. Alan dominou, tá aparecendo bem no jogo. Alan hoje, lá vem Marlon Freitas. Marlon Freitas vai tentar cruzar, aberto a bola na ponta pra Pacheco. Pacheco aberto, Pacheco vai chegando. Pacheco dominou, Luiz Pacheco, volta o jogo pra Marlon Freitas, tocou de primeira pra Kelvin. Kelvin vai pra dentro, vai na bola pra Pacheco, pra Kelvin, pra Alan. Alan tentou chegar na dividida, perdeu a bola no pau. É pro outro lado, meu filho. Luiz Pacheco, perde a bola. O Fazinga, não é isso. O Palmeiras não tá sendo. Não tá sendo objetivo, né? Ele toca, toca, toca, mas não mata.
2: O único jogador que joga em progressão ao lado correto é o Alan, né? E você tem o Luiz Pacheco que tenta se aproximar por ali para ser uma opção, mas a bola também com qualidade pouco passa pelo pé dele. Até porque o Palmeiras tenta muitas jogadas pelos laterais, então explorou bastante no começo do jogo o Arthur. Diminuiu um pouco as ações pelo lado esquerdo, está jogando mais pela direita com o Kelvin, que eu repito, é um jogador de baixíssima qualidade, para não dizer nenhuma qualidade. E justamente por isso que o Palmeiras não consegue desenvolver. E o Felipe Anderson, que agora está caindo mais pelo lado direito do campo, e da mesma forma não consegue desenvolver futebol. Ou seja, o Palmeiras, com 42 do primeiro tempo, é um time que depende do Alan e ponto final.
0: Tá falado, diga lá, Pedrinho.
3: E antes da bola rolar, a Mancha Verde não cantou o nome do Abel Ferreira. E o torcedor comum começou a cantar o nome do Abel. De novo, isso acontece, já havia acontecido no último jogo do Palmeiras pela Copa Libertadores contra o Júnior de Barranquilha. E acontece mais uma vez. Palmeiras 0, Chapecoense também 0.
0: É o jogo. E tá expulso o melhor em campo. O Alan tá expulso. Tá pedindo VAR ali. Até meio constrangido ele tá pedindo VAR. Ele tá expulso, o Alan. Futebol, Anapan.
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0: Para mim, expulsão corretíssima, Pedro.
3: Atrasado o Alan numa disputa de bola com o Giovanni Augusto, de sola atinge o jogador da Chapecoense e aí vai ficar o debate, né? Se ele pega no calcanhar ali do Giovanni Augusto ou se foi no pé do jogador da Chapecoense. Está expulso o Alan, expulsão que pode condicionar o restante do jogo, pode complicar o jogo para o Palmeiras. É o melhor jogador do Verdão em campo e aí no 11 contra 10 também fica muito difícil.
0: Felipe Fassincani.
2: Bom, eu quero ver por outra imagem para ter a real noção se o Alan atinge de fato a canela do jogador, porque aí não há conversa, é vermelho, ou se ele atinge o peito do pé. Se ele atinge o peito do pé, é uma falta temerária para cartão amarelo. O uso de força excessiva, cartão amarelo, tá? Agora, se ele vai na canela. Isso, exatamente, né? Agora, se ele vai acima da região do tornozelo, que é onde hoje existe a recomendação da FIFA, aí sim, se ele atinge a região acima do tornozelo, da região da canela pra cima, é pra cartão vermelho. Então tem que analisar a imagem, tá? Que de fato é uma
0: chegada. Você viu?
2: Então, que de fato é uma imagem de uma falta, no mínimo, pra cartão, fato. O Alan perdeu o timing completo da bola. Agora, precisa analisar se essa imagem é ou não para cartão vermelho devido à região da qual ele atinge o jogador da Chapecoense.

0: 3.
1: Mais 3 minutos de acréscimo.
2: E o Abel já tem cartão amarelo, então ali à beira do campo, né? Você percebe o Rogério Godoy, preparador de goleiros, o João Martins, que é auxiliar técnico do Abel. E a expulsão foi mantida, hein, pela arbitragem. Jogadores do Palmeiras, o próprio Alan, ali fizeram o pedido para que o Felipe Fernandes de Lima se dirigisse ao VAR para assistir ao lance novamente, tirar a dúvida. Nada de se dirigir ao VAR, nada de assistir ao lance novamente. Expulso Alan e o jogo vai ficar assim: Palmeiras com 10 e Chapecoense com 11.
1: É isso aí, o Alan tá expulso e agora o jogo muda, né? O Alan tava sendo melhor do time do Palmeiras, Felipe.
3: Não, ele era o time do Palmeiras no primeiro tempo. O único jogador que desenvolvia alguma jogada de perigo, de partir pra cima do adversário, de buscar soluções de criação.
1: Caberia o Paulinho no segundo tempo?
3: Claro, obrigatoriamente. Obrigatoriamente.
1: Tá falado. Futebol, Anapó.
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1: Lá vem de novo. Lá vem de novo para a metida. Quase o Polade. Quase o Polade marca. Diga lá, Pedrinho.
2: É a Chapecoense agora se aproveitando da vantagem numérica. O Polazzi se joga na bola do cruzamento que veio da direita do Enio. Passa ao lado da meta do Marcelo Lomba. O jogo fica perigoso pro Palmeiras, hein? O Palmeiras complica um jogo teoricamente acessível contra o Lanterna do campeonato, que só tem uma vitória na competição contra o Santos. A única vitória da Chapecoense no campeonato aconteceu na primeira rodada contra o Santos. Palmeiras 0, Chapecoense também 0.
1: Tá falado! 47 no primeiro tempo, futebol Guarapã!
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1: E vai pro Chocotibe Alfiverdini, Palestra Itália. Toca a parada pelo setor esquerdo do time do Palmeiras. Briga, insiste, a parada segue pela linha de lateral. 47 minutos e 40. Vai dar falta pro Verdão. Quem sabe numa bola parada o Palmeiras marca. Quem sabe numa bolinha parada o Palmeiras marca. 0-0. 47-50. Vai ser a última jogada neste primeiro tempo. Na arena do Palmeiras, na arena do Verdão, Tavares, Felipe Anderson na bola, vai autorizar a cobrança, Felipe Anderson na bola, Marlon Freitas, Evangelista, tem o Murilo, um bolo de jogadores da grande área, o Pacheco na meia lua na sobra, autorizou, Felipe, de pé na direita, levantou, afasta o goleiro, o árbitro vai apontar o centro do gramado, vai acabar o primeiro tempo, vai acabar o primeiro tempo, bom professor, apita o árbitro, fim do primeiro tempo, na arena do Verdão, Palmeiras 0, Chapecoense também 0, vem aí o intervalo diferente, inteligente da Pan, Vanderlei Nogueira, vem aí. Boa tarde, Vanderlei.
5: Boa tarde, Fausto Favara. Boa tarde a você que segue uma rodada importante no Campeonato Brasileiro pela nossa FM 100,9, a grande FM do Brasil. E pela Rede News, enorme Rede News, em todas as regiões do país. 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
2: Boa tarde para você, Vanderlei Nogueira. Tá todo mundo ligado aqui no intervalo inteligente, diferente da Jovem Pan. O Palmeiras saiu na bronca com a expulsão do Alan. Agora nos minutos finais do primeiro tempo, Alan é expulso por uma dividida com o Giovanni Augusto. Ele chega atrasado e o Palmeiras fica na bronca com a arbitragem porque o Alan pisou no pé do Giovanni Augusto. Não tem nenhuma imagem, por enquanto, que comprove que o Alan tenha pisado da canela para cima, como citou o Fascincani, que aí seria caso para expulsão. Então o Palmeiras saiu revoltado com a arbitragem para o vestiário. Um jogo em que o Palmeiras já entrou em campo com uma escalação muito alternativa, muito diferente daquela que a gente está acostumado, com jogadores convocados, suspensos, lesionados. São 12 desfalques no total. E o Abel Ferreira já mandou a campo um time muito diferente. E tem à disposição no banco o Abel, para quem sabe mudar a história do jogo. Vai ser difícil, né? No 11 contra 10. E a expulsão do Alan, o árbitro nem passou pela cabine do VAR. O Abel tem à disposição o goleiro Aranha, Cauã, Jefté, Paulinho, Riquelme, Felipe, Eduardo Conceição, camisa 41, que é a mesma camisa do Estevão, hein? Que o Estevão vestia no Palmeiras. Benedetti, Coné, zagueiro marfinense, também revelação do Palmeiras, Eric Belé, Vitor Gabriel, Larson e Coutinho, muitos jogadores jovens aqui, pratas da casa, crias da academia no banco do Abel Ferreira. Vanderlei, mandar um abraço aqui pro Orlando de Sorocaba e pro Thiago, lá de Chapuri, no Acre, acompanhando a Jovem Pan.
5: 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Quando esse jogo terminar, nós teremos mais uma edição do Jovem Pan Futebol Clube, com o Giovanni Chacon e toda a tropa pela TV Jovem Pan também, você sabe. E a partir das 18 horas e 30 minutos, por todas as nossas plataformas, pela internet, pelas nossas emissoras de rádio, pela Rede News, a despedida do Brasil, do território brasileiro, enfrentando o Panamá no Maracanã. Depois o Brasil bate asas e voa para os Estados Unidos. A Jovem Pan vai mostrar para você daqui a pouquinho com um timaço, com o Nilson César, com o nosso Flávio Prado, com o Vitor Boni com o microfone da Jovem Pan no Maracanã, com o Viga, grande Rodrigo Viga, com o Daniel Lian, com o Guilherme Silva e com você. E a partir das 20 horas e 30 minutos, o São Paulo em campo, lá no norte, Remo e São Paulo, com o nosso José Manuel de Barros, com o Bruno Prado, com o Giovanni Chacon e com o PH Sperber. Tem muito mais. Nós vamos rapidinho para o intervalo e já voltaremos com a opinião sempre importante do nosso Felipe Fascincani para você. Até já.
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0: Costa e indefinido. Queremos ouvir o Felipe Fascincani.
1: Indefinido, Vanderlei, porque agora a equipe da Chapecoense, ela tem um jogador a mais. Ou seja, naturalmente, ela pode ocupar mais volume nesse campo do Palmeiras. E com isso, dificultar um segundo tempo em que o Palmeiras já poderia trazer, quem sabe, para a etapa final um resultado minimamente construído. Por quê? Porque na etapa inicial, o Palmeiras chutou muito pouco em gol, foram apenas 5 oportunidades, teve uma claríssima desperdiçada pelo Luíde e, de resto, finalizações que pouquíssimos levaram perigo ao gol da equipe da Chapecoense. Mas por que tudo isso aconteceu? Porque o Palmeiras é um time sem inspiração, porque o Palmeiras é um time desentrosado, o Palmeiras dependia praticamente do futebol e das escapadas do Alan para tentar forçar alguma coisa na defesa da Chapecoense. E curiosamente, esse melhor jogador é expulso numa falta ainda, que eu tenho dúvida, eu prefiro analisar uma outra imagem para tomar uma decisão. De fato, ele faz uma falta para levar um cartão. Agora, a cor do cartão vai mudar de acordo com essa imagem final. Se ele vem por cima mesmo para acertar da canela para cima, que aí do tornozelo para cima, que no fato é o que o recurso da FIFA daria para cartão vermelho, ou então, se ele acerta a sola do pé, o peito do pé do jogador, que aí sim seria uma falta apenas para cartão amarelo. E com isso, o Palmeiras sem o Alan, agora com essa ausência, ele perde justamente a sua voz lúcida dentro de campo. Porque o Luiz Pacheco tem sido um volante que tem aproveitado bem a oportunidade, mas ainda, claro, não tem essa cancha, não dá para colocar na responsabilidade dele a armação das jogadas. O Marlon Freitas preso ali entre a zaga para ser a primeira válvula de contenção. E o Evangelista, Felipe Anderson, Luíde, o Kelvin lateral direito, até o Arthur pelo lado esquerdo, mas em especial falando do Kelvin, de Luíde, de Felipe Anderson, Evangelista, são 4 jogadores que não conseguem se aproximar de qualquer forma que seja de lucidez com a bola nos pés. E aí as jogadas do Palmeiras morrem, o Palmeiras é um time lento, o Palmeiras fica um time previsível, o Palmeiras roda, roda, roda como arame liso e não se projeta para quebrar a defesa da Chapecoense, que joga somente por uma bola. E ainda que teve uma chance no finalzinho agora que quase surgiu um gol despretensioso por parte da equipe catarinense. Então, é um segundo tempo em que o técnico Abel Ferreira vai precisar rebolar bastante. Eu já abriria a mão do Luíde, voltava com o Paulinho, porque pelo menos se sobrar uma bola pro Palmeiras no setor ofensivo, é mais garantia de buscar 3 pontos do que com o Luíde em campo.
0: Legal, Fascincani, nós vamos para um rápido intervalo, já voltaremos, vamos abrir o nosso canal de áudio e de som com o Maracanã, com destaques, nos atualizando sobre esse momento no Maracanã. Daqui a pouco tem Brasil e Panamá, o jogo da despedida, até já.
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0: conosco, com toda a equipe de esportes da Jovem Pan. O jogo está sobre a mesa por aqui, você sabe. Palmeiras e Chapecoense. Daqui a pouco tem às 18h30 o Brasil em campo, jogando no Maracanã. Vamos abrir nosso canal de imagem e de áudio, as informações e atualizações com o nosso Vitor Boni. Alô, Boni.
1: Um abraço para você, Vanderlei, a todo mundo ligado no intervalo de Palmeiras e Chapecoense. Daqui a pouco, 18h30, tem Brasil e Panamá, a despedida da seleção do torcedor brasileiro para mais de 70 mil torcedores que compraram ingressos para o jogo de logo mais. Nesse momento, rolando uma baita festa, inclusive, show da Ivete Sangalo, uma baita celebração antes do Brasil embarcar rumo aos Estados Unidos para a Copa do Mundo dos Estados Unidos, México e Canadá. Seleção brasileira que já está escalada, a CBF já publicou a escalação, mas já está escalada desde ontem, essa é a grande verdade, quando o técnico Carlo Ancelotti confirmou o time que iria a campo, o time titular, sem Neymar lesionado, sem Gabriel Magalhães, Gabriel Martinelli e Marquinhos, também os três envolvidos na final da Liga dos Campeões, disputada ontem, que terminou com o título do Paris Saint-Germain. Brasil, então, enfrenta o Panamá com Alisson, Wesley, Bremer, Léo Pereira, Alexandro, Casemiro, Bruno Guimarães, Rafinha, Vini Júnior, Matheus Cunha e Luiz Henrique, ganhando a oportunidade no time titular. Mas o Ancelotti prometeu que faria várias trocas, trocaria todo mundo, daria oportunidade para todo mundo durante esse amistoso, já que se trata também de uma partida preparatória para o Mundial de Seleções. O Brasil estreia no dia 13 de junho, amanhã embarca rumo aos Estados Unidos, dia 6 tem mais um amistoso contra o Egito, já direto do território norte-americano, e aí no dia 13 contra o Marrocos, inicia a sua caminhada rumo ao hexacampeonato daqui a pouquinho, então 18h30.
0: Perfeitamente. E daqui a pouco você terá o Nilson César e toda a tropa transmitindo esse jogão. É um jogão, simbolicamente um jogão, jogão da despedida, passa para a história. O Sparring é a seleção do Panamá, que é a 33ª do ranking, e está toda entusiasmada, e a imprensa de lá diz que é uma maneira de provar até onde podemos chegar enfrentando o gigante Brasil. Tudo isso você vai acompanhar pela Jovem Pan. As equipes já voltaram para Palmeiras e Chapecoense, e sempre com a emoção inigualável do rádio e pela internet sem fronteiras para todo o Brasil, o nosso Fausto Favara.
2: O Vanderlei Nogueira que comandou o intervalo diferente, inteligente, aqui na Jovem Pan. Palmeiras já em campo, Riquelme, eu vi ali, hein? Riquelme, eu vi pra entrar no time do Palmeiras. Já substituição, já o Pedrinho Marques vai nos informar quem é que vai sair, quem é que vai entrar, se é realmente o Riquelme. Clima muito legal no Maracanã, clima festivo, de despedida, e essa é a pegada desse jogo. Esperar qualquer coisa diferente é bobagem. Essa é a pegada, é a despedida da seleção brasileira aqui do Brasil, entendeu? E não adianta querer esperar, os caras vão entrar. Não, é despedida, é um jogo leve, ninguém vai querer se meter o pé ali numa dividida. Isso é bobagem. E o Boni tá fazendo um trabalho extraordinário ao lado do Rodrigo Viga. Daqui a pouco o Nilson César comanda pra você a transmissão do jogo do Brasil e Panamá. Uma Copa do Mundo, mais uma Copa do Mundo pra história da Pan. Vamos lá, Pedrinho!
3: E quando está voltando agora, Fausto, por isso a gente está aguardando aqui o quarto árbitro levantar a placa, mas o Riquelme Felipe está posicionado. Riquelme, camisa 37 no Palmeiras, Riquelme Felipe, que esses dias ganhou uma camisa do Riquelme. Sai Luiz Pacheco, que tinha cartão amarelo, entra Riquelme Felipe, camisa 37 no Verdão. Riquelme, camisa 37, na vaga de Luiz Pacheco. É a alteração do Abel Ferreira para o segundo tempo. Fausto Favara.
2: Tá beleza. Vai começar, vai autorizar o árbitro. Sai dali para pertencendo ao time da Chapecoense. Já o nosso Felipe Pacincani, que pelo visto não gostou muito da substituição, vai analisar essa substituição do professor Abel. Olha para um cronômetro, olha para o outro. Já a paragola para o Brasil, mas tem que acabar o jogo aqui na Arena do Verdão primeiro. Autoriza o árbitro, está falando. Foi! 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Do gol! Meu caro Fascincani. Riquelme entrou, meu caro Fascincani.
3: Não, beleza. Ele troca um ponta por outro, no caso, o Alan foi expulso, coloca o Riquelme para compor. Agora, quem poderia ter saído pelo primeiro tempo era o Lucas Evangelista. Ah, mas ele tirou o Luiz Pacheco pelo cartão. Olha, não tem problema. Se o menino é bom jogador, ele tem mais dinamismo, não tem problema ter um cartão amarelo. Aí que o técnico tem que passar a segurança e naturalmente a equipe, para ele se desenvolver numa função em que ele vai ajudar mais ofensivamente do que defensivamente. O Evangelista estava fazendo figuração na etapa inicial. Ele chegou para ser o armador do Palmeiras, não conseguiu compor nem no setor defensivo como o segundo homem, terceiro do meio campo, muito menos como referencial. E o Palmeiras acabou, claro, perdendo muitas oportunidades. O Pacheco, pelo menos, é um jogador que traz mais dinamismo, um jogador que pisa um pouco mais à frente, em alguns momentos até se apresentando para dar uma opção ali como um ponta, mais ou menos um desenho como faz a característica o Andreas Pereira. Portanto, eu não teria feito essa alteração, teria aberto mão do Evangelista, até porque, em momentos recentes, o Luiz Pacheco mereceria muito mais minutagem para se conhecer e desenvolver um atleta que eu vejo que tem futuro. O Evangelista já tem sido uma realidade de mediocridade faz tempo.
2: Eu pensei que você ia falar, quem poderia me ajudar? Quem? Da onde era essa? Quem poderá me ajudar?
3: O Chapolin Colorado.
2: É que também ele vai saber, ele vai falar que não conhece, não sabe, entendeu? É um negócio...
4: De fato não é da minha época, eu sou de 2001, gente. Não, tá, peguei bom muito esses desenhos.
2: Mas não precisa muito, não é, não precisa muito.
4: Não, mas eu vi, Chapolin.
2: Ufa, pelo amor de Deus. Vai, Costa, lá, Pedro.
5: É o nono jogo do Riquelme Felipe com a camisa do Palmeiras no time principal. Jogador que já recebeu o interesse, sondagem, até propostas de clubes de fora. E o Palmeiras, que vem revelando muitos jogadores, as categorias de base do Verdão, trabalho fantástico do João Paulo Sampaio. E hoje o banco do Palmeiras quase todo formado por atletas formados no Palmeiras, né? Por crias da academia, Riquelme Felipe, o primeiro a sair do banco, escolha do Abel.
2: Olha a Chape, mete a bola na ponta esquerda, Giovanni Augusto vai tentar cruzar, cruzou para a distinta, para sair o escanteio. Escanteio para a Chape, conhecer para a terra. Na bola baixa, Giovanni Augusto, Pedro Marques.
5: É o camisa número 10, é o cobrador aí oficial, o homem das bolas paradas da Chapecoense. Consegue o escanteio para a Chape e é ele que se apresenta para fazer a cobrança. Do lado esquerdo do campo de ataque, vem a Chapecoense, vem Giovanni Augusto e vem você, Fausto Favara.
2: Camarinha, assistência, Giovanni Augusto levantou, sai do gol, Lumba, para fazer a defesa. Fala, Fazica.
3: E agora, o Riquelme Felipe vem para o lado esquerdo do campo, o Felipe Anderson no lado direito, ou seja, ele tem 45 minutos para justificar a contratação dele pelo Palmeiras, porque vai jogar no setor do qual ele se consagrou durante 5 temporadas, pelo menos, como jogador da Lazio.
2: Tá parado, rapaz. Jogou, tá parado. Jogou parado, tá pra cima do Luiz.
5: Ô, Fausto.
2: Esse eu tenho minhas dúvidas ainda do que vai dar, hein? Sinceramente, com relação ao Luiz, diga.
5: Contra o Júnior Barranquilla, no meio de semana, pela Copa Libertadores, Palmeiras vence o jogo, goleia 4-1. O Felipe Anderson completou a marca de 100 jogos pelo Palmeiras, hein? Uma marca expressiva, já são 100 jogos do Felipe Anderson com a camisa do Verdão.
2: Tá vendo, sai no lombo aí, lomba de fala direita, ele mete a bola na frente, faz subir o índio, sabe a marcação também da Chape, briga pela bola, daqui a pouco eu vou querer uma paravinha lá do Maracanã, se puder, não dá, que pena. Vem de novo, vem trabalhando a bola, pedalou, bola se perdeu com a bola sofrendo de novo para a seleção nacional do Brasil, daqui a pouco, vem trabalhar aqui, o Palmeiras tá de verde e amarelo, quase meti seleção nacional do Brasil, lá vai de novo, vem trabalhando a bola, vem Evangelista mete a bola aqui na ponta esquerda da Caquari, mas não tem a menor dúvida, eu respeito hierarquia, lá vem trabalhando Evangelista trabalhou para Arthur, levantou, subiu o toque de cabeça, daqui a pouco quem narra Brasil é o Nilson César que vai narrar a sua 10ª Copa do Mundo aqui na Jovem Pan, e eu vou pra minha terceira Copa aqui na Jovem Pan, privilégio, é uma honra. Nilson vai para a sua 10ª Copa do Mundo. Tem muita história, muita bagagem, muita credibilidade. The best, o melhor, rapaz. Vem de novo, vem trabalhando a bola. Diga, PH.
4: Mas no Brasil não é uma cornetagem, Nilson César. Mas no Brasil você sabe qual é o narrador com mais Copas?
6: Pedro Ernesto?
4: Pedro Ernesto. Ele e o Galvão Bueno.
6: Mas não tem a menor dúvida, uai. Mas não tem, uai, você tem que acompanhar. É outro cara que viajou o mundo também. Eu sou um cara que você...
4: Aculares.
6: Jamais você espere de mim não reconhecer os caras que fizeram história. Pedro Ernesto fez história, Nilson César fez história, Silvério fez história, tantos outros que fizeram história, né? É, no rádio brasileiro tem que ser Osmar Santos, Fiore Giliotti, nossa senhora, narradores históricos do rádio brasileiro. Vai trabalhando a bola na beca esquerda, aqualística a bola na frente, vai trabalhando a bola lá pelo setor esquerdo, trabalha a bola de pé em pé, 0-0, 0 pro Palmeiras, 0 também pra Chapecoense. É assim mesmo. Toca a bola de novo, vai trabalhando de pé em pé, bola rolando, jogou pra Santa, já vem pra informar o tempo pra você. Agora vamos ver o plantão atual. 6 minutos do segundo tempo, Palmeiras 0, Chapecoense 0.
4: Mais cedo pelo Campeonato Brasileiro, o Bragantino bateu o Internacional em casa por 3-1. E neste momento, no segundo tempo, o Atlético Mineiro vai vencendo o Vasco da Gama em São Januário por 1-0.
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6: Abra o jogo de novo. Lá pelo setor esquerdo, requalifica o jogo. E trabalha a jogada de novo. Volta o jogo no campo de defesa. Trabalha a parada. Agora, Fascincani, o jogo mudou. Chapecoense está ficando com a posse de bola. Lá vem Bolazzi. Olha o Bolazzi aí. Dominou o Bolazzi. Tenta o toque. Perde a bola. O Palmeiras lembrando que tem que o jogador a menos. Alan foi expulso no finalzinho do primeiro tempo. Vai dar falta. Falta do Bonazzi, falta do Bonazzi pra cima do Evangelista. Já cobrado rapidinho, ó o Palmeiras aí. Vai Palmeiras, Palmeiras tá muito recuado. Ó o Palmeiras aí, toca a bola pra Marlon Freitas. Abre o jogo lá na ponta direita, pisa, atrapalha de pé em pé. Ó o Verdão, valeu o Verdão. Marlon Freitas domina. Arthur perdiu com o furar para aqui pelo lado esquerdo. Bruno Fuchs fica com ela. Bruno Fuchs carregou, tem aberto aqui na ponta esquerda. Arthur, Arthur dominou, recolheu, pisou, vai pra dentro, atrapalha a jogada. Tanto toque, bate em cima de Arthur por último. 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
6: É, tá 0-0. 0 pro Palmeiras, 0 também que já ficou em 0-0. 0-0.
3: Fausto.
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3: O Luigi, na temporada pelo Palmeiras, tem 18 jogos, vem Palmeiras.
6: Lá vem Verdão, bate a bola, vai pra fora. Diga lá, diga, foi o Felipe, hein, diga lá.
3: O Felipe Anderson, que tem 3 gols na temporada... 2 desses gols na Copa do Brasil contra o Jacuipense e fez também contra o Cruzeiro. Eu ia falar do Luigi. O Luigi está completando seu jogo de número 19 em 2026. E o Luigi tem um gol contra o Jacuipense pela Copa do Brasil e tem um gol contra a Portuguesa na abertura da temporada no Campeonato Paulista, lá no Canindé. Os 2 gols do Luigi com a camisa do Verdão na temporada 26.
6: Ah, tá falado, Pedrinho. Tá falado, Pedrinho, 0-0. 0 pro Palmeiras, 0 também pra Chapecoense. Passamos a marca dos 8 minutos e 30. 8 minutos e 30 passados do segundo tempo. Vem Chape, toca a bola lá pelo setor esquerdo. O time da Chapecoense vem com o Bruno. Toca a bola no meio, vai levando no círculo central. Rafael Carvalheiro, ele tentou estar aqui no meio. Recupera o time no Palmeiras, sai pro jogo. Tá de Verdão, tá de Palmeiras. Mete a bola aqui na ponta esquerda pra Luigi. Luiz de pisou, voltou com o jogo, mais atrás para Arthur. Arthur de primeira, taca a bola no meio, vai trabalhando a bola, o time do Palmeiras de novo, olha o Verdão, olha o Palmeiras aí, e vem Palmeiras, vem Verdão, Riquelme, volta o jogo para Bruno Fuchs dominou, carregou, o Bruno Fuchs abriu o jogo para Murilo, Murilo de primeira, taca a bola lá na ponta, lançamento feito na frente, afasta a zaga, insiste de novo, briga pela bola, o time do Palmeiras, volta o jogo, time Alviverde de Palestra Itália, olha o Verdão, olha aí de novo o Bruno Fuchs, inverte um bolo lá na ponta direita, é o Felipe de primeira, taca a bola na frente, tenta fita aqui, Alvin tentou passar, perdeu o Gabana, insiste, sai pro jogo, time da Chapecoense de novo, vai levando lá pelo setor esquerdo, 0-0, 0 pro Verdão, 0 pra Chape, vai pra dentro, vai bater, vai! bate na marcação, sobra para Marlon Freitas, que fica com ela. Marlon Freitas vai levando, abre o jogo no meio, já dispara para o campo de ataque. O time do Palmeiras, Evangelista, sofre a falta no meio, falta em cima dele, falta para o Palmeiras bater, Pedro.
3: Carregando a bola, não tinha mais nenhuma opção, cercado por três jogadores, ainda conseguiu a falta. Um pouco depois da linha que divide o campo, o Lucas Evangelista, Palmeiras sai jogando, Palmeiras com 10 desde a expulsão de Alan no primeiro tempo, nos minutos finais da primeira etapa. O Palmeiras com 10 em campo contra a Chapecoense, lanterna do Campeonato Brasileiro.
6: Lanterna do Campeonato Brasileiro da Chape. Toca a bola, Bruno Fux. Bruno Fux se aproxima aqui na ponta esquerda, deixa pra Riquelme. Riquelme vai pra dentro. Riquelme ciscou pra lá, pra cá, trouxe pra perna direita. Bate a bola em cima da marcação. Sobra de novo pro time da Chape, que tenta seguir pro jogo. Bolazzi, Bolazzi meteu a bola pra Enio. Enio volta, jogou de novo no campo de defesa. Atrapalha a jogada na perna esquerda pra João Paulo. João Paulo meteu a bola na ponta esquerda. Canta parada pelo setor esquerdo, 0-0, vai pra dentro, toca a parada meio esquerda, vem Camilo. Camilo dominou, coloca a parada no meio, falta o jogo, deixa pra Giovanni Augusto, deixa pra Camilo, pra Giovanni Augusto de novo, ele desce pro time do Palmeiras, pro time da Chapitico, vem Camilo. Camilo abre o jogo na ponta esquerda, volta o jogo de novo, 11 minutos passados do segundo tempo, para rolando, jogou passando a Jovem Pan informou, tempo pra você. Depois desse ataque, vem o Enio, vem trabalhando a bola, ele meteu a bola na meia esquerda, volta, jogou mais atrás, 11 minutos e 20 passados do segundo tempo, Palmeiras 0, Chape 0.
4: E só lembrando, mais tarde tem duas partidas pelo Campeonato Brasileiro, 8:30 da noite, Cruzeiro e Fluminense, e também Remo e São Paulo, esse jogo com transmissão aqui da Jovem Pan. Por enquanto, Palmeiras é líder do Campeonato Brasileiro com 39 pontos, 5 pontos de vantagem com relação ao Flamengo, que tem um jogo a menos. Já a Chape conhece lanterna do Campeonato Brasileiro, tem apenas 10 pontos.
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3: Evangelista também. Larson, camisa 48, no lugar de Lucas Evangelista. E Paulinho com a 10, saindo Luigi. Paulinho com a 10. Larson, 48, os lugares de Lucas Evangelista e Luigi no Palmeiras, mais duas alterações do Abel.
8: Ô, Facincani, esses dias eu perguntei pro Muricy, é um questionamento que eu faço, o Vampeta tem o mesmo pensamento que eu. Eu não consigo entender, óbvio que ele tá voltando de contusão, e a justificativa da maioria deles, e ó, o Palmeiras aí, bate pro campo de ataque o Verdão, quem sabe agora o Palmeiras, vem Riquelme, Riquelme limpou pela jogada no meio, Riquelme de perna direita, abriu o jogo pra Marlon Freitas, abre o jogo na meia direita, olha o Palmeiras, meteu pra Paulinho, a bola lá, dividida para a tocada, justificativa é colocar um jogador que tá voltando de contusão, depois que o time adversário tava cansado. Eu não concordo, eu acho que o cara tem que entrar, fazer o melhor que pode, e se tiver que sair, sai. Muricy pensa igual a mim, até fiquei feliz, porque eu falei, pô, não é possível, o Vamp também não entende, mas é muito utilizado dessa maneira, né? Ao invés de eu colocar o cara pro jogo e tentar resolver logo de início.
9: É, ele tem passado aí pelo chamado controle de carga, agora, pra uma partida como essa agora contra a Chapecoense, naturalmente, o Paulinho tem que jogar pelo menos meio tempo. Haja vista que meio tempo você jogou com a menos, que é o Luigi, ele não pegou na bola, quando pegou, colocou uma finalização na mão do goleiro da equipe da Chapecoense, sem contar também que agora também com o Abel, com 13 do segundo tempo, fez uma alteração que ele poderia ter feito no intervalo, ou seja, ou a entrada do Larson ou o Riquelme Felipe, quando ele fez na vaga do Evangelista, para justamente tirar um jogador que era inoperante em campo e passar a dar cancha, oportunidade e minutagem a jogadores que podem, com a devida evolução, com a devida confiança, a ganhar muito bom espaço e somar-se a esse elenco do Palmeiras como boas alternativas.
6: Daí, portanto, Nacho, Felipe Facincani, toca a bola de novo, o time da Chape, vamos ver o que aprontar agora o time do Palmeiras, vai trabalhando a bola aqui pelo setor direito, o time da Chapecoense, vem aqui a bola, o time catarinense lá pelo setor direito, briga pela bola, chega a marcação com o Alviverde, insiste o time da Chape aqui pela ponta direita, vai levando, chega por baixo a marcação, cara, o Camilo aqui no setor direito, o Everton também dividiu, a bola sobra pro time do Palmeiras, mete a bola na frente pro Paulinho, ele tava só isolado ali, quem sabe no contra-ataque. ataque agora o Verdão. Olha o Palmeiras aí, partiu com o Riquelme. Riquelme limpou pela fita de Riquelme, vai pra dentro. Riquelme bate mal na bola. Jogada foi bonita, mas concluiu mal. Bagulho, diga lá, Pedro.
3: E o jogo se torna outro com o Riquelme, Felipe, Paulinho, né? O Abel Ferreira mexeu no time do Palmeiras. E o Riquelme e Felipe trazendo perigo pelo setor esquerdo no campo de ataque. O Paulinho também é uma ameaça constante ali o sistema defensivo da Chapecoense. Agora tentou resolver sozinho o Riquelme e Felipe. O Paulinho ficou esperando o passe. Ele finaliza nas mãos do goleiro Anderson. Um chute rasteiro fraco. Palmeiras 0, Chapecoense também 0 na casa do Verdão.
6: Vem de novo, vem trabalhando 15 minutos e 20. Para rolando, jogou passando a Jovem Pan. Informa o tempo para você. 15 minutos e 30 passados do segundo tempo. Arena do Palmeiras, o tempo está passando. Palmeiras 0. Chape também 0.
4: E no giro das seleções, lembrando, daqui a pouquinho, 6:30, tem Brasil e Panamá no Rio de Janeiro. E neste momento, bola rolando para a vitória parcial dos Estados Unidos sobre o Senegal, 2-1. E a Alemanha também vai vencendo a Finlândia por 4-0.
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6: Ah, sai Lomba do gol para fazer a defesa. Fala, Pedro.
3: Marcelo Lomba tem 39 anos, completa 40 em dezembro. E o Palmeiras, como já fez com outros jogadores veteranos, sempre oferece aquele ano adicional de contrato, né? Vai oferecer um ano de contrato pro Marcelo Lomba e nos últimos tempos tem sido assim, né? O Palmeiras vem renovando com o Lomba, uma temporada ali, mais uma temporada aqui, mais uma temporada. E já no ano passado tinha o forte rumor de que ele poderia se aposentar. E continua muito forte esse rumor. Palmeiras 0, Chapecoense também 0.
8: E tem... fisicamente tá muito bem. Eu particularmente gosto do Lomba. Acho que o Lomba passa uma segurança absurda, diga.
4: Não, e também lembrando, né, Pedro, porque teve uma coletiva, acho que foi no ano passado também, que o Abel falou que se tivesse que perder um dos goleiros, tinha o Everton, o Lomba e Miguel também, ele gostaria de perder qualquer um, menos o Lomba também, né, Pedro?
6: É, tá falado. Lá vai de novo o time do Xadá Chapecoense lá pelo setor esquerdo. 17 minutos do segundo tempo. Levantou, afasta. Zaga bola sobrando de novo pro time do Palmeiras. Tirar de qualquer maneira, afastar o perigo. Chegamos à marca dos 17. 17 minutos e 15 do segundo tempo. Palmeiras 0. Chapecoense também 0. Palmeiras com a menos, Fascincani. E seria uma pro Palmeiras importantíssimo. É, além de estar na liderança, ter essa vantagem é melhor adiante do Flamengo, né?
9: É, voltar com pelo menos duas rodadas de vantagem em relação ao Flamengo, né? Porque aí com 7 pontos o Flamengo teria pelo menos duas aí para tentar tirar, mais a rodada do jogo a menos que o Flamengo tem. Portanto, seria matematicamente um sonho, né? Para um time como o Palmeiras, que tem um elenco menos recheado que o do Flamengo, poder segurar um Campeonato Brasileiro nessa matemática e focar com as Copas, que é aquilo que é o grande objetivo, principalmente do torcedor, na Libertadores de 2026, além da Copa do Brasil, que o Palmeiras segue vivo, né?
6: Segue vivo demais, seu Palmeiras. Toca para de novo o Palmeiras, que na Libertadores vai encarar o Cego, né?
9: Isso.
6: O Cego Portenho. Lá vai de novo. Lá vai Riquelme. Aqui pela meia esquerda pro time do Palmeiras. Riquelme. Riquelme de pela direita. Ele toca a bola no meio. Fez o tiro. Vai levando o Larson. Larson meteu com a bola na ponta direita. Vai chegando o time do Verdão com Kelvin pra Larson. Larson pra Marlon Freitas. Tocou na frente. Toque errado no Felipe. Para sobrando de novo pro time do Palmeiras. Marlon Freitas pra Felipe Anderson. Felipe Anderson na meia direita. Mete um bolão pra Paulinho. Paulinho girou, vai marcar e rolou para Riquelme. Na ponta esquerda, Riquelme trouxe para a perna direita, vai cruzar, cruzou, subiu. Paulinho tinha que ter batido. Se bate, era caixa, diga.
3: E o gol estava aberto para ele poder finalizar, não é, Fausto? Recebe do Felipe Anderson, girou para cima da marcação, tinha tudo para finalizar. Só que entregou pro Riquelme Felipe, sem ângulo nenhum, aí fez o cruzamento para a área, desperdiçou o ataque do Palmeiras, ainda assim consegue um escanteio, porque a bola bate por último na defesa da Chapecoense. Escanteio, Palmeiras, vem Kelvin na cobrança.
6: Kelvin levantou para desviar, tá fácil a zaga, tinha que ter batido, o Paulinho tava com espaço para bater, lá vem o Palmeiras, toca a bola aqui na ponta esquerda, Riquelme tenta toque, para não frente, brigou, Riquelme ficou com ela, na vontade, na caça, fica pro time da Jamp, vai levando, estica para na frente, afasta a zaga, já a Chapecoense vai mexer, tem um, dois jogadores ali, o 20 e o 77, o 20 e o 77 para entrarem no time da Jamp, lá vem de novo, o Felipe Anderson para Paulinho, vai marcar Paulinho, ele bateu, é gol!

0: vira a palestra. Paulinho, Paulinho, Paulinho pro Verdão. Felipe Anderson serviu o Paulinho. Desta vez ele falou: eu vou sozinho, eu vou sozinho. Trouxe pra perna direita, bateu uma bola bonita no canto direito de Anderson pra festa da família Palestra. Palmeiras 1, Chapecoense 0. Paulinho marca pro Verdão. E aí, Anderson vai fazer o quê? Dessa vez, Pedro Marques, ele bateu no peito e falou: eu vou sozinho. E foi, Pedro!
1: O Paulinho entra para decidir a favor do Palmeiras, recebe o passe, coloca na frente, na velocidade, ganha do primeiro marcador e bate no cantinho do goleiro Anderson, sem chances para o arqueiro da Chapecoense. Tá lá, tá feito. Paulinho entra para decidir, para resolver. Palmeiras 1, Chapecoense 0, Fausto Favara.
0: Felipe Fascincani, esse cara, se tiver afiado, vai ser um cara importantíssimo pro Verdão pro segundo semestre.
2: Por isso que custou o que custou. Por isso que, ainda diante de todos os problemas físicos dos quais ele sofreu, eu sempre fui um defensor de ter paciência e de um pouquinho de parcimônia, porque é um jogador muito diferente. Ele é um jogador muito especial, um artilheiro nato, um acima da média. Bom, a comprovação
0: fica... É jovem.
2: Não, é jovem, a comprovação fica nisso. O Luigi praticamente teve a mesma jogada do Paulinho, e ele deu na mão do goleiro da Chapecoense. O Paulinho teve a mesma oportunidade que o Luigi, 1-0 pro Palmeiras, Palmeiras com 1-0. Ou seja, é por isso que algumas mexidas, e no caso essa do Abel Ferreira, foram bem feitas. A entrada do Larson, o Palmeiras ganhou mais. Você viu como o Palmeiras se soltou no jogo?
0: Soltou muito. Palmeiras é outro Palmeiras. Lá vem Chape, dominou, recolheu por Iga, fé na bola. Agora seu pronto de novo pro time da Chapecoense. Quer concluir? Pode
2: não, falar. Não, entendeu? Então você viu a diferença como o Palmeiras passou a inverter um pouquinho mais com posse de bola, com mais rapidez. Esse Larson é bom jogador. E ele tá travado no banco. Por quê? Porque o Abel ficava insistindo com o Evangelista em alguns momentos. Aí insistia com o Emiliano Martínez, com outros jogadores. Olha só como o Riquelme, Felipe, o Larson e o Paulinho já deram uma outra cara, um outro ânimo ao Palmeiras. Até o Felipe Anderson, que tava dormindo em campo, passou a ficar mais acordado.
0: A parada na Chape, quase, quase. Chapecoense que mexeu, hein, Pedro?
1: Mudanças. Foram embora Giovanni Augusto e Marcinho. Entraram 77, Ítalo, camisa 77, e o 20, Jean Carlos, camisa 20, e o 77, Ítalo, nas vagas do Giovanni Augusto e do Marcinho. Duas alterações do Celso Rodrigues, auxiliar técnico permanente da Chapecoense, enquanto não chega o novo técnico da Chape, o Rafael Lacerda, contratado aí recentemente.
0: Tá falado, Paulinho resolve pro Verdão até o momento. Futebol, era bom.
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0: Por aí, café na bola. O Larson também entrou muito bem. Olha aí o Palmeiras, Marlon Freitas, olha o Palmeiras aí. Desce o Verdão, vai descendo o time do Palmeiras. Aqui pela meia esquerda, vem Paulinho. Paulinho dominou, prendeu Paulinho. Paulinho passa, jogou de novo, atrapalha a jogada, deixa curtinho mais atrás, trabalhando de pé em pé o Verdão. Olha o Marlon Freitas aí, lembrando que o Palmeiras tem um jogador a menos. O Alan foi expulso no fim do primeiro tempo. Abre o seu golpe na ponta direita. Desce o time do Palmeiras, o jogo, atrapalhou de pé em pé. 25 minutos passados do segundo tempo, Palmeiras 1-0. Vitória importante no time do Palmeiras. O Palmeiras vai mantendo a diferença que tinha diante do Flamengo. Falta, o jogo de novo, atrapalha a bola no campo de defesa. Bola rolando, o jogo passando. A Jovem Pan informa o tempo pra você. 25 minutos passados do segundo tempo. Na Arena do Verdão, pela 18ª rodada no Campeonato Brasileiro, Palmeiras 1, gol de Paulinho, Chapecoense 0.
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0: No prendeu Gabara, Jean Carlos vai bater, voltou na ponta direita, cruzamento feito, a bola vai passando, afasta a saca do Palmeiras, briga pela bola de novo, tiver a chape pela meia esquerda, Jean Carlos, mete a bola na ponta, vai descendo, trabalhando lá pelo setor esquerdo, ficou de mal campo, acabou, Pedro.
1: Acabou pra ele, Fausto, e você fez o giro do placar, e a gente tem agora uma alteração na Chapecoense, o Vinícius vem aí, Vinícius, camisa 35, no lugar do Bruno Leonardo. Bruno Leonardo deixou o campo, entra o Vinícius 35, mas eu ia falar o seguinte, ontem a gente teve o título do Toluca, do México, da Conca Champions, venceu nos pênaltis o Tigres, também do México, 1-1 no tempo normal, nas penalidades 6-5 Toluca, que é o time do ex-zagueiro Luan, né? Ex-zagueiro do Palmeiras, Luan. E o técnico é o Turco Mohamed, ex-Atlético Mineiro. Tá comandando lá o Toluca. Foram campeões ontem da Conca Champions. O Luan que participou bastante aí essa era Abel Ferreira, dos primeiros títulos. Tem a participação dele ali no Mundial contra o Chelsea, né? Vacilou ali. O Luan tinha dessas, né? Quando era pra falhar alguém, falhava o Luan. Palmeiras 1-0.
0: Mudou, confirma pra mim, por favor, Pedrinho.
1: Saiu no time da Chape Bruno Leonardo e entrou o 35, Vinícius. Vinícius, camisa 35, no lugar do Bruno Leonardo.
0: Por outro, acho que eu tenho impressão que o Bruno sentiu, porque ele saiu mancando, viu, Pedro? Que é incomum, né? Tirar zagueiro não é tão comum assim. Lá vai de novo. Vai levando o time do Palmeiras. Kelvin meteu o Gabara na ponta direita para Larson. Para Kelvin. Vai cruzar. Cruzou no meio. Afasta. Saca, tira de qualquer maneira. Faça engane a outra postura do time do Palmeiras, hein?
2: É outra postura. O Palmeiras com mais qualidade, mais eficiente, mais rápido, né? Ficou dinâmico com o Riquelme Felipe dando velocidade no lado esquerdo, o Felipe Anderson acordou um pouquinho com o Larson, estimulando um pouco mais esse meio campo também. O Paulinho é um jogador muito referencial, rápido nos domínios de bola e nas tomadas de decisões finais, ou seja, o Palmeiras ele não pode pecar agora por se expor um pouco além do necessário para não dar corredor para Chapecoense, que tem um a mais. Mas agora com a bola nos pés, o Palmeiras, mesmo com a menos, é uma equipe que tem amplo domínio do jogo, é só prevalecer para abrir o segundo gol.
0: Lá vem Chape, o Babomba partiu pra fora, o Lomba acompanhou, só olhando ali, diga lá meu caro Pedro.
1: Finalização de longe, mas muito longe, a bola passa ao lado da meta do Marcelo Lomba, e o Luíde ao deixar o campo para a alteração do Paulinho foi vaiado pelo torcedor do Palmeiras presente no estádio, foi vaiado o Luíde, e aí entra o Paulinho em poucos minutos vai lá e decide, faz o gol até aqui que vai dando a vitória para o Palmeiras.
0: Tá falado, vai dando a vitória pro time do Palmeiras, vai dando a vitória pro time alviverde de Palestra Itália, toca a bola de novo, vai chegando o time do Palmeiras, vem com Bruno Fux dominou, carregou Bruno Fux, vamos chegando à marca dos 28 minutos, 18, Horácio Nilson César assume o comando pro jogo no Brasil e Panamá. Brasil e Panamá no Maracanã, é a despedida da seleção nacional do Brasil, do território brasileiro. E no próximo sábado, enfrenta a seleção do Egito. Egito e Brasil, Brasil e Egito. Vai ser em New Jersey esse jogo ou não?
2: Cleveland.
0: Vai ser em Cleveland que é esse jogo. Brasil e Egito no próximo sábado. Nilson César transmite também. E a Copa do Mundo tá batendo em nossas portas aí. Vai de novo. Vem trabalhando para o time do Palmeiras. Na pela meia direita. Trabalhou. Tem Larson pedindo. Recebeu Larson. Na intermediária no campo de ataque. Larson volta. Jogou de novo. Trabalha a jogada. Marlon Freitas. Marlon Freitas desce a bola para Larson. Larson dominou de pela direita. Esticando a bola lá na ponta. Agora o Palmeiras jogando com inteligência. Olha o Marlon Freitas chegando à marca dos 30 minutos, jogadas no segundo tempo, Palmeiras 1-0, Palmeiras com o jogador, Palmeiras com o jogador a menos, o Alan, e daqui a pouco também tem Remo em São Paulo, e o Paulinho aí, Paulinho rolou para a meia direita, para Marlon Freitas, José Manuel de Pacos vai transmitir Remo em São Paulo, para você aqui na Pan, 8:30 da noite, a para vai rolar, toca para de novo na meia direita, vem pro jogo, olha o Verdão trabalhando de pé em pé, o Palmeiras tá colocando a Chape na roda agora. É que eu vou te explicar um negócio. O Facinca tem certeza que vai concordar. Agora a qualidade técnica do Palmeiras mudou muito.
2: Sim.
0: Mudou. Agora passou a ser um time mais refinado, né?
2: É só pra você ver que no banco, mesmo com uma boa molecada, que o Abel não dava muito espaço, era só uma chance de tê-los com atletas que têm qualidade para mostrar que o Palmeiras pode substituir jogadores que costumeiramente o torcedor tem a certeza da ruindade com aqueles que talvez na futurologia o Palmeiras pode ganhar, quem sabe, boas opções, né? O Pacheco saiu cedo do jogo, mas o Larson era um cara que podia fazer uma boa dupla com ele, como em alguns momentos no Campeonato Paulista fez, entrou bem e que perdeu espaço, como o Riquelme Felipe, como outro, o Eric Belé, inclusive até o Eduardo Conceição, que estava no banco, poderia ter entrado, que é um jogador tratado como uma joia, como o futuro Estevão, como um futuro...
0: Não tem nada a ver com o Conceição? Nada, né? O Flávio?
2: Não, é um atacante, é um pontinha, podia entrar num jogo como hoje,
0: saber, né?
2: Então, não tem nada a ver, né? O que eu estou dizendo é que ele pode entrar para ser, quem sabe, um jogador ao torcedor, trazer esse brilho novamente na arquibancada, um fato novo, um diferente, alguém para tentar mudar ainda mais o panorama desse jogo, que está cada vez mais possível do Palmeiras ampliar o marcador, mesmo com a mais.
0: Mexeu o Palmeiras.
1: Entrou o Jefté, camisa 6, no lugar do Arthur, e saiu o Felipe Anderson e entrou o Benedetti, zagueiro. Benedetti, camisa 43. Benedetti, 43. Jefté com a 6, o Jefté lateral esquerdo por lateral esquerdo, 6 no lugar do Arthur, e o Benedetti, que é um zagueiro na vaga do Felipe Anderson. Fausto Favares subiu o cartão amarelo ali, já confirmo pro time da Chapecoense.
0: Tá falado. Subiu o cartãozinho amarelo, vira
1: pro Ítalo. É pro Ítalo.
0: Pro Ítalo?
1: 77.
2: O Abel vai fazer um 3-5-1 agora no time do Palmeiras. Podendo correr o risco de chamar a Chapecoense pra dentro. Tinha que ter aproveitado o ímpeto que o Palmeiras estava com essas duas falsas linhas de quatro, mais o Paulinho ali à frente, ganhando mais meio campo. Então existe essa preocupação, porque ele vai trazer três zagueiros, né? O Benedetti, o Fux e o Murilo. Vai subir um pouco dos alas para tentar explorar. Eu não teria feito alteração de forma alguma em relação ao Jefté. O Arthur é um jogador que tem mais qualidade, mesmo ainda faltando um pouquinho mais de capricho, de ajuste técnico, mas ele é um jogador com muito mais futuro e muito mais recursos em relação ao Jefté, para justamente deixar o Palmeiras com mais posse de bola e perto de fazer o segundo gol.
0: Tá falado. Olha aí a Chape com o jogador a mais, vem pro jogo, vem trabalhando, derrota a bola ali, recupera de novo no meio de campo, Jean Carlos, mete a bola na beca esquerda, passou pela marcação, teste de novo o time da Chape, vai tentar meter a bola na frente, passa o jogo, vai bater para a prançada, sobra pro time do Palmeiras com o Kelvin. 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
0: Tá rolando shows lá no Maracanã, a festa tá rolando no Maracanã, é a despedida da seleção nacional contra o Brasil. Daqui a pouco, Nilson César comanda pra você a partir das 18 horas, 33 minutos e 50. Lá vem o chat, quer falar, Pedro?
1: Palmeiras agora em campo, Fausto, com três zagueiros, Benedetti, Murilo e Bruno Fux. E o Paulinho, o detalhe é o seguinte, o Paulinho entrou com 11 e ele faz o gol aos 19.

0: Batido pelo Palmeiras, quem sabe agora.
1: Já bateu, Fato chegou, Larson na banca esquerda, vai pra dentro, Larson pisou, rolou pra Jefté de primeira, taca a bola pra Paulinho. Paulinho aberto aqui pelo lado esquerdo, ele pisa, levanta a cabeça, atrapalha pra Bruno Fux. Bruno Fux mete um bolão na grande área, vai tentar chegar, chegou fora. Era o Murilo, né? O Bruno Fux meteu a bola pro Murilo ali, diga.
0: Crescendo ali, é um zagueiro com muita presença de área, o Murilo. Uma bola levantada pelo Bruno Fux, só que não conseguiu, né? Não conseguiu fazer assistência, não conseguiu fazer o passe para quem fechava ali na segunda trave, que era o Larson. Palmeiras teve a chance de ampliar o placar agora, 1-0 Verdão.
1: Tá falado, grande abraço. Alô, Luciano André, um grande abraço pra você, Luciano. Vem pro jogo, vem trabalhando, dá para aqui na banca direita, levantou. Se esses caras soubessem que é tudo brincadeira, que a gente tem resenha brincando com parceiro aqui. Aqui a gente é leve, não tem essa, entendeu? É leve, entendeu? Bola socando pela linha de lateral, é arremesso lateral. Arremesso lateral, tiro de meta pro time do Palmeiras. Vai mexer a chape de novo.
0: Rubens, camisa 70, vem aí. E também, Fausto, o 18, Neto Pessoa. As últimas duas mudanças da Chapecoense: Neto Pessoa, camisa 18, 70, Rubens. Tá saindo o Enio. O Enio é aquele que no ano passado jogou o Campeonato Brasileiro pelo Juventude. Também tem passagem pelo Botafogo, pelo outro time aí do Textor, né? O Textor tinha vários clubes aí pelo mundo, né? Chegou a jogar na Bélgica, no clube lá do Textor. Então o Rubens está entrando camisa 70 na vaga do Enio. E saiu o Everton, zagueiro, para a entrada do Neto Pessoa, 18. E o Everton sai com a cara ali de pouquíssimos amigos. Neto Pessoa, 18. Rubens, 70. As últimas duas mudanças do Celso Rodrigues, o auxiliar permanente da Chapecoense.
1: E aí, Fasincani, mexendo a chave, tá tentando de tudo também.
2: É, a Chapecoense desfaz a linha de três agora, só que tardiamente, porque quando o Palmeiras teve um a mais, era onde a Chapecoense deveria ter povoado um pouco mais esse meio campo e forçado, inclusive, o ataque com três jogadores, né? A Chapecoense estava travada num 3-5-2 e, com isso, dando um pouco mais de margem pro Palmeiras. Então, agora que ela vai tentar forçar essa linha com os três zagueiros feitas pelo Abel Ferreira, por isso até que eu não teria desfeito o que o Palmeiras tinha de bom, porque se a Chapecoense vem pra cima, naturalmente ela também vai dar corredor pro Palmeiras, e com duas linhas de quatro, era muito melhor pro Palmeiras jogar em função desses espaços para tentar a bola chegar ao Paulinho mais perto, do que abrindo com 3-5-2, sendo que o Palmeiras tem dois laterais que a gente sabe que são inoperantes na fase ofensiva, na hora em que o Palmeiras precisa de alguém para ter aquele último passo com qualidade e decidir a jogada.
1: É falado, o líder Palmeiras vencendo o jogo, mais uma vitória no Palmeiras. 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O Brasil inteiro conosco. Trabalha a jogada de novo no campo de defesa, o time da Chape parte para o campo de ataque, vai levando, vai descendo lá pela meia esquerda, toca pela ponta, 38 minutos e 20, toca a bola, o time da Chape com esse busca do gol de empate. Jean Carlos mete a bola no setor esquerdo, vai pra dentro de novo, abrindo o jogo lá pelo lado esquerdo, ciscou pra lá, pra cá, prendeu com a bola, volta o jogo, bate atrás, deixa a bola pra Camilo, Camilo inverte a bola aqui na ponta direita, tenta a finta, vai pra dentro, pela finta, carregou o Rubens, Rubens vai tentar bater, bate a bola na marcação, insiste o Palmeiras, tira de qualquer maneira. Olha o Marlon Freitas aí, Marlon Freitas vai tentar a bola aqui pelo setor esquerdo, vai levando o Marlon Freitas, toca a bola pelo setor esquerdo, vai descer até a Silver, tem o Marlon Freitas, tem Larson pedindo ali, tenta inverter a bola pro Paulinho no meio do caminho, chega a marcação, futebol é pão.
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1: Lá vem Chapecoense, afasta a zaga, briga pela bola de novo, o time do Verdão voltando, chegou no campo de defesa, atrapalha a jogada aqui pelo setor esquerdo, já partiu pro campo de ataque, o time do Palmeiras com Paulinho, Paulinho vai levando, Paulinho desce pro time do Palmeiras, Paulinho, Paulinho carregou, pede alternativas, não tem ninguém, ele volta, jogou pro Jefté. 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
1: E vem Chapecoense, vem pro jogo. Chegamos até a marca dos 40 minutos, jogadas deste segundo tempo. Dali Verdão, Dali Palmeiras, Dali Verdão. Taca para o time do Palmeiras. Lá vem, taca para o time da Chape, digo. Vem trabalhando no campo de ataque, tocando a fora de pé, domino, e tenta achar o espaço, buscando gol de empate. O time da Chapecoense, 40 minutos e 20. Toca a bola na frente, afasta a zaga Alviverde. Bora rolar, bora rolando, o jogo passando. Ah, Jovem Pan, informa o tempo pra você. Chegamos à marca dos 40 minutos e 30 jogados do segundo tempo. Arena do Verdão, Palmeiras 1, Chapecoense 0.
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1: Lá vem de novo Chape, não passeio do gol pra fazer a defesa. 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
1: Fala, Pedro.
3: Contra 10 e o Palmeiras agora, né, pelas alterações aí do Abel, com três zagueiros, enfim, a Chapecoense colocou muitos atacantes. A Chapecoense, que tinha entrado com três zagueiros, né? Desfez a linha de três, parte para cima do Palmeiras. E o Palmeiras vai mais administrando do que jogando, né? E a Chape tentando o gol de empate. Fausto Favara.
1: Vai tentando o gol de empate, o time da Chapecoense. Mete a bola aqui pelo centro direito para Jean Carlos. Jean Carlos vai levando. Desce para cima, a grande área de pista. Afastou, chegou na beca esquerda. Vai bater de longe. Uma bomba para foi longe do gol. Fala, meu caro. Você viu os jogadores do Palmeiras pedindo a torcida do Palmeiras para cantar ali, meu caro Pedro?
3: Eu vi ali o Bruno Fuchs, né, pedindo o apoio da torcida do Palmeiras nesses minutos finais. Porque, como eu havia falado, Palmeiras está administrando o resultado, chamando a Chapecoense para o seu campo. E a Chapecoense está arriscando aí. Colocou alguns atacantes, o Celso Rodrigues. A Chape vai em busca do gol de empate. Palmeiras sente ali uma pressão da Chape. Por isso, o Bruno Fuchs chamando a torcida para jogar junto. Palmeiras 1-0, gol de Paulinho. Fausto Favara, o quinto gol do Paulinho em 25 jogos com a camisa do Palmeiras.
1: Dale Paulinho, ele vai estar afiado pro segundo semestre. Vai estar afiadaço pro segundo semestre, o Paulinho. Baita de um jogador, Paulinho. Manda para na frente. Para seu pronto de novo pro time da Chape do campo de defesa. 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
1: E vem pro jogo, time da Chape que não desiste, vai pra cima do Verdão, em busca do gol de empate. Pista, Jean Carlos dominou, trabalhou. Eu confesso que eu não entendi também, porque o Palmeiras, sem essas últimas substituições, tava indo pra cima, né? Poderia matar o jogo, né?
4: Tem substituição que não é necessária. O Abel abriu mão do Arthur. O Felipe Anderson, claro, era um jogador que era inoperante em campo, mas era só da oportunidade do Eduardo Conceição. Mantém a linha, a estrutura de velocidade com dois pontas agudos para justamente puxar contra-ataque contra uma Chapecoense que vinha para o segundo tempo com um a mais para tentar buscar esse sufoco na saída de bola do Palmeiras e dando justamente esse corredor que o Palmeiras precisava. E o time agora travou, ele perdeu o corredor, porque ele trouxe um zagueiro para dentro, ele baixou dois laterais que não tem essa capacidade e isolou o Paulinho. A bola pouco chega a ele e com isso, claro, a Chapecoense começa a dar um sufoco desnecessário no fim do jogo. Errou o Abel na estratégia quando ele tinha acertado na mexida.
1: Lá vai de novo o Chape, 44 minutos. Olha aqui o time da Chape com a posse de bola de perna esquerda. Abre o jogo lá na ponta. Tem Bruno Pacheco, pisou, voltou para Jean Carlos. Abre o jogo na beca esquerda. Vai bater de longe, bate a bola prançada. Afasta a saca do Palmeiras. Insiste a Chape de novo. Cruzamento no meio, subiu. Palmeiras tá tomando um sufoco na Chape agora no finalzinho do jogo. Vai para dentro pelo centro direito. Cruzamento, bate na saca. O Viver que a bola saiu. 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
1: Ó, o Jean Carlos chuta para pra cima da marcação, toca para de novo, daqui a pouco assistiu que tu arrasou, vamos passar o comando pro Nilson César assumir. Brasil e Panamá, Brasil e Panamá no Maracanã, 18 horas e 30 minutos, toca para de novo aqui pela liga direita, vem chegando, vem trabalhando a bola, um bolão na frente, trabalhou, vai pra dentro, se fecha o Verdão, Bruno Fouque se afasta o perigo de lá, 45 minutos.
3: Mais seis minutos.
1: Pela frente. Vai ser pedreira, hein? 6 minutos de emoção, a não ser que o Palmeiras mate. Você vê há quanto tempo o Paulinho não tá tocando a bola, mas não é culpa dele, não. Não tem o que fazer, uai. O
4: treinador mexeu mal.
1: Palmeiras trouxe a Chape pro jogo. Lá vem Chape. Vai levantando pelo setor esquerdo. Afasta, saca. Falta. O árbitro vai dar falta no Giancarlo. Falta pro Verdão pegar o Larson.
3: E o Palmeiras respira com essa falta, o Larson dá aquela valorizada também no campo de defesa, o Kelvin pede o cartão amarelo e aí vai correndo o relógio numa pressão do time da Chapecoense. O Palmeiras não consegue mais segurar a bola no campo de ataque. Lembrando aqui para nossa audiência rotativa, você que está chegando agora na rádio, no canal do YouTube Jovem Pan Esportes, Palmeiras jogando com 10 desde o primeiro tempo com a expulsão do Alan. Palmeiras 1-0, gol do Paulinho, que entrou na segunda etapa, entrou aos 11 minutos, fez aos 19. Paulinho, Palmeiras 1, Chapecoense 0.
1: Devolta aí, estamos com 45 minutos, temos menos de 5 minutos agora para acabar. Bola metida na frente, vai ser emoção para valer. Lá vem Verdão, vai apertar o Verdão. Verdão, e aí faz encanha, 5 minutos de pura emoção, hein?
4: E aí que o Palmeiras precisa desfazer um pouco dessa linha de 3, talvez, sei lá, o Bruno Fux, que já jogou improvisado nessa função, subir um pouco mais à frente como primeiro volante e travar a chegada da Chapecoense. O Palmeiras compactar a Chapecoense no campo dela e não deixar a Chapecoense encaixotar o Palmeiras no campo dele, porque com 5 jogadores nessa linha baixa e com apenas 3 no meio campo, com a menos, é natural que a Chapecoense, lançando a frente pela matemática, ela vai ocupar mais espaço e ficar próximo de um gol de empate. Então deveria o Abel transformar essa orientação do Palmeiras em 2 linhas de 4 e fechar esse corredor da intermediária da Chapecoense para que a bola fique mais longe possível do gol.
1: E vem de novo, vem trabalhando a bola, tira a frequência, Jean Carlos, ele levanta o jogo, na venga direita, trabalhando a bola, aqui pelo centro direito tem Camilo, mete a bola na venga esquerda agora, tem a seu time catarinense, trabalhando a bola lá pelo setor esquerdo, tem Rubens pedindo na grande área, Ítalo também, vem cruzamento, bate a bola na marcação, sobra de novo, vem trabalhando com o Ítalo, falta o jogo na venga esquerda, mete a bola na frente, olha a Chape procurando espaço ali pra bater, vai tentar bater, tem Neto Pessão, pedindo na frente, falta o jogo na venga esquerda, estica para na frente, tenta o tiro para lá, se fica no céu, perde a bola, insiste o Palmeiras, sai pro jogo o Palmeiras, é o Paulinho aí, ó, o Paulinho vai armar o contra-ataque, saca para na venga esquerda, fez o giro, carregou, vem Riquelme, falta o jogo para Paulinho, o Paulinho domina, Paulinho carrega para pro time do Palmeiras, Jean Carlos em cima dele, ele falta o jogo para Jefté, para Paulinho de primeira, para Larson, falta o jogo para Riquelme, Riquelme para Larson, Larson na venga esquerda para Riquelme de novo. Riquelme passou, Paulinho pediu. Ele vai rolar para Paulinho. A bola passa por todo mundo. A bola ali, bola difícil. Fácil, perdão, Pedro Marques.
3: Achei que o Riquelme Felipe ia segurar essa bola na bandeirinha de escanteio. Ganhar ali alguns segundos preciosos. Não foi o que aconteceu. Ele arrisca um passe, né, entre as linhas ali da Chapecoense, perde a bola, até o Paulinho indicou ali pra ele, né, tem que ir pro fundo, tem que ir pra bandeirinha de escanteio. Não foi o que aconteceu.
4: Ou então, Pedro, pra dentro da entrada da grande área, né, explorar mais aquela chegada pra ver ao máximo que ele pode entre a grande área ali e a próxima pequena área, e aí sim tentar um cruzamento pra trás pra quem estiver chegando na finalização, que no caso era o Paulinho.
1: É futebol, Arapan.
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1: Acabou, Pedrinho. Arremesso lateral, Pedrinho tá lá, senão os caras vão achar que eu tô falando, né? É Pedrinho, Pedrinho, é o nosso Pedrinho da mesa edição. Vamos ver se acabou de achar o foguete. Mete a parada de novo aqui pelo centro direito. Mete a parada na ponta, vai pintar cruzamento, disco pra lá, pra cá, pinto o fundo, jogou mais atrás. Trabalha a jogada, o time da Chapecoense que busca o espaço com o Rubens. Falta, chocou no campo de defesa, futebol, olha a pan. Acabou, vai levantar, levantou, abraçou, olha a Chape, bateu!

0: pro jogo. E pau! A bola sobrou dentro da grande área no rebote. Ele só deu um tapa profundo na rede. Festa do torcedor da Chape. Festa do torcedor da Chape. Chape empata no final. Palmeiras 1, Chape também 1, Pedro Marques.
1: Chamou demais a Chapecoense para o seu campo. Depois do gol do Paulinho, o Abel coloca mais um zagueiro, faz uma linha de 5 atrás, 6, e chama a Chapecoense, levando sufoco nos minutos finais. E agora o levantamento para a área, casquinha do Bolasi, que ganha por cima do Bruno Fux. Ele ajeita para a finalização do Ítalo, que finaliza no cantinho do Marcelo Lomba, que não chegou nessa bola. Tá lá, tá feito. Chapecoense 1, Palmeiras também 1. O gol está sendo revisado pelo VAR. Não sei se é uma falta, pode ser, de repente é uma falta aí. Não sei se no momento do cruzamento para a área, que conecta o Bolasi, teve... Não sei se o Bolasi estava um pouco adiantado. O VAR tá analisando alguma coisa. Jogadores do Palmeiras e da Chapecoense ali estão fazendo fila, né, para conversar com o árbitro. Tem um bolo de jogadores dos dois times, 1-1.
0: Tá rolando o VAR, Facincani, mas o Palmeiras puxou a chave pro jogo mesmo.
2: Mas era nítido com as alterações do técnico do Palmeiras. Ele tinha acertado, ele tinha consertado o Palmeiras na volta do segundo tempo, com as entradas do Paulinho e do Lasso. Ponto. Palmeiras estava dentro da Chapecoense, o Palmeiras controlava o jogo, Palmeiras tinha ganho o meio campo, Palmeiras tinha profundidade, ou seja, o Palmeiras tinha o resultado. E inclusive com muita oportunidade de buscar o segundo gol. Só que aí o que aconteceu? Ele teve a proeza de tirar o Arthur, que estava bem no jogo, e de tirar o Felipe Anderson, que tinha até acordado no segundo tempo, que não fez um bom jogo, para transformar o time de duas linhas de quatro com meio campo preenchido e não deixando a Chapecoense jogar, para um time com linha de cinco, com dois jogadores apenas de contenção no meio campo. E aí o que aconteceu? Ele chamou a Chapecoense para dentro. Portanto, o resultado, o empate, um tropeço em casa, uma pipocada no Palmeiras, passa pela conta do senhor Abel Ferreira e, claro, de outros jogadores que entraram que não dão conta do recado. Casos de Kelvin, Jefitel, que é absolutamente normal, a entrada do Benedetti, que não surtiu nenhum tipo de efeito. Ou seja, pra que mexer quando o jogo naquele momento era favorável?
0: Ih, rapaz, ele anulou o gol. Ele vai anular o gol.
2: Bom, vamos ver. Só que ainda assim as críticas são justas em relação a isso, viu?
0: Eu pedi pra ver, ele vai ver, ele falou, ó, eu pedi pra ver. Mas olha a demora, olha o que o árbitro tá fazendo, olha o que a arbitragem.
2: Ele
0: tá
2: é
0: fazendo.
2: Ruim esse cidadão, Felipe.
0: Olha a demora, os caras estão bailando pra cima dele. Eu vou expulsar todo mundo, ele falou. Mas é que, ué, então comece a dar cartão, porque os caras estão deixando ele respirar ali. Impressionante, chamou os dois capitães ali, Pedro.
1: Olha, confuso demais o Felipe Fernandes de Lima, o árbitro do jogo. Demorou uma eternidade pro VAR analisar o lance. E ele passou uma decisão em campo. Jogadores da Chapecoense já comemorando o gol. Os do Palmeiras revoltados, é claro. Mas ele coloca a bola na...
0: Ele vai ver o VAR.
1: Então,
0: toda essa demora pra ver o VAR.
1: E aí eu acho que o VAR decidiu pelo gol da Chapecoense. Ele não deve ter concordado e por isso tá se dirigindo à cabine do VAR. Tá se dirigindo à cabine do VAR e tá lá assistindo o lance. A cabine do VAR agora não fica mais ali à beira do campo, junto dos técnicos, né? Junto das
0: no
1: áreas técnicas.
0: Ali, Pedro, no
1: agora
0: lance.
1: Fica atrás do gol, uma área
0: no
1: isolada.
0: Primeiro, Pedrinho, ó.
1: É, tá analisando uma possível falta antes
0: pra
1: mesmo...
0: Pra cima do Murilo, se eu não tiver enganado.
1: Isso, antes da bola chegar ao Bolasi. Antes da bola chegar ao Bolasi. Tem um contato ali na área. E essa
0: Esse
1: falta
0: tá
1: difícil, sendo analisada.
0: Ver,
1: é essa falta que tá sendo analisada, né? É um lance que não tem nada a ver com a jogada em si, né? Não participa da jogada, né? Um jogador que, em tese, não tá participando da jogada.
0: Eu confesso que esse ângulo para você...
1: Fora do lance da bola, é uma disputa fora do lance da bola. Né?
0: Exatamente. Esse lance vai dar o que falar, hein, Facincani?
2: Pois é.
0: Eu, sinceramente...
2: É melhor um outro ângulo.
0: Convicção de falta ali.
2: Da mesma forma que a expulsão do Alan, até agora não tivemos a convicção, diga-se de passagem, né? Porque a gente viu o Alan chegar de sola... mas não se ele acertou a região da canela para cima ou o pé do Giovani Augusto, que aí muda completamente o critério. E esse é um outro lance também. Não dá para saber se é a falta do jogador da Chapecoense. Eu, particularmente, na imagem que está aparecendo, não vejo falta. Para mim, eu vejo um gol legal. Eu não vejo falta.
3: Eu?
4: Mas do Murilo mesmo.
3: É, do
4: Murilo. Analisando uma possível falta em cima do Murilo, levantamento para a área.
3: Ele precisaria.
4: E agora ele vai comunicar a decisão ao estádio, o Felipe Fernandes de Lima, árbitro do jogo de Minas Gerais.
3: Olha, VAR. É que a gente não tá conseguindo ouvir, mas...
4: Ele já fala, foi identificada uma falta. Gol anulado.
3: Gol anulado.
4: É isso aí. Fiz aqui a leitura labial, ele fala que foi identificada uma falta e por isso gol anulado. O gol da Chapecoense é anulado na casa do Palmeiras.
3: A falta não tinha que estar interferindo ali, ou independente disso, Facincano?
2: Bom, se há uma falta no lance...
3: Foi a única explicação em cima do Murilo.
2: Então, é a única explicação. Eu, sinceramente, tá? Eu, sinceramente, na imagem que apareceu, eu não vi falta, tá? Não foi nada, não foi absolutamente nada na imagem que nós tivemos acesso aqui na transmissão. Eu vejo um lance normal, aquele lance que o Murilo tá aqui, o jogador tá aqui, dá um encostão, o Murilo se atirou na área, enfim, eu particularmente não daria falta. Tá? Agora, o critério da arbitragem na partida de hoje foi completamente confuso. Haja vista que, da mesma forma, na imagem que eu vi, que foram poucas disponíveis para a expulsão do Alan, não me pareceu uma falta para vermelho e sim para cartão amarelo.
3: É, rapaz, ele acresceu mais um minuto. E olha aí a Chape, o Bolazzi vai bater, pega a lamba! Quase o Bolazzi marca, Pedro Marques.
4: Quase que o Bolazzi marca para a Chapecoense. Ele deu mais um minuto. E a Chapecoense continua no campo de ataque. É, vai ser pressão, vai ser sufoco aí até o apito final, hein? E o time da Chapecoense está reclamando. Será que o contato foi na área? Porque depois da finalização do Bolazzi, há uma falta para a Chapecoense. E os jogadores da Chape estão pedindo pênalti, hein? Estão pedindo pênalti. No rebote, ele mandou seguir.
3: Ah, olha. É. Aquela esperadinha. Porque
4: ele tá mandando.
3: Se atrapalhou no final do jogo, gente. Tudo bem, tem aquele, o questionamento no cartão, mas o jogo tava correndo. O árbitro se atrapalhou no final do jogo. A verdade é essa. Agora, é bem discutível a questão do gol anulado, porque a imagem para nós aqui não nos passou convicção nenhuma. E também tem a questão do cartão, que o Facincani ressaltou aqui. Olha a bagunça, rapaz,
4: ele mandou,
3: que a arbitragem tá fazendo.
4: Ele mandou esperar, ele mandou o Marcelo Lomba esperar. Estão checando um pênalti para a Chapecoense, hein? Porque tem um rebote ali, é o Kelvin que vai disputar a bola pelo alto, né? E aí os jogadores da Chapecoense estão reclamando desse pé alto do Kelvin. E se o contato foi dentro da área? Fica essa dúvida. Eu não tive a certeza de que esse contato foi dentro da área.
3: Vamos aguardar, o jogo não tá acontecendo, gente, a verdade é essa. Ah, mas não tô narrando, não tem o que narrar, os caras não estão jogando, não tá tendo o jogo. E o Flamengo, olha, o árbitro tá se complicando no final do jogo. É impressionante o que tá acontecendo, que bagunça, rapaz.
2: E arbitragem medonha. Arbitragem.
3: Rapaz, você pode colocar os últimos 10 minutos,
2: sim,
3: porque o jogo inteiro não teve muita interferência.
2: Porque também não teve nada, aí exato. Quando ele precisou interferir, ele só fez bobagem.
3: É, isso aí. Foi...
2: Nas três interferências, três bobagens do cidadão.
3: Momento da tragédia, o cara não tá preparado, ó. Olha que ridículo, Pedro Marques, olha a conversa que tá tendo, olha que ridículo, Pedro.
4: Passamos nos 59 minutos do segundo
3: tempo. É agora, ó, vamos ver o lance daí, ó. Aqui dá pra ver, ó.
4: Ó, é o finalização do Bolazzi. É no lance...
3: Ele caiu sozinho.
4: É no lance seguinte a reclamação, porque
3: o
4: aí
3: lance
4: realmente...
3: seguinte tava muito fora.
4: Não, porque aí realmente não foi nada.
3: Mas o lance seguinte tava muito fora. VAR. Vai lá ver o VAR de novo. Gente, que loucura.
4: Vai dar mais um minuto igual ele deu, né? Ele deu um minuto depois do gol anulado da Chapecoense, e com certeza vai querer mais jogo aí.
3: Isso se não for marcado o pênalti, né? Olha lá, vamos ver o lance de novo. Vamos ver o lance. Ó, toque feito no setor esquerdo. O Bolasi tá pedindo a bola na frente. Bola tocada. O Bolasi chegou. Ele caiu. E aí na volta, ó. Gente, o que tá sendo checado? Ninguém sabe o que tá sendo checado. Agora mostra pro árbitro ali a imagem. É aí, Pedrinho, ó. É na dividida, ó.
4: Dividida aí, depois do lance do Bolasi.
3: Ih, o Fasincani.
4: Agora, se foi dentro, se foi fora.
3: Área, Fasincani. Teve o chute do jogador do Palmeiras. Do Kelvin, né?
4: Bem, é isso aí. Foi depois do lance do Bolasi. Realmente o Bolasi faz a finalização, não teve nada ali naquele lance. Ele cai, ele se desequilibra, mas é do jogo.
3: Agora, Pedro, a gente viu.
4: E aí, no rebote, né, o Kelvin vai tentar afastar a bola, vai tentar dar um chute na bola, né, pra afastar dali. E o jogador da Chapecoense também, né, vai dividir. Tem um pé ali do Kelvin, e é isso que tá sendo checado pelo Felipe Fernandes de Lima. Foi até o monitor assistir novamente ao lance. E tem a dúvida se foi dentro ou foi fora, né? Eu não tenho certeza que foi dentro da área. O Fausto já achou que foi dentro, né?
3: Eu achei que, pelo que eu tô vendo aqui, foi, uai. Pelo que eu vi, o jogador tava dentro da grande área, o jogador do...
4: O Kelvin vai afastar a bola, em vez de afastar lá, a bola, ele
3: mais
4: pega...
3: Mais uma vez o show do árbitro, ó, vai lá.
4: E quer aparecer.
3: Lógico, mais uma vez o show do árbitro. Só que o cara não entende que a maneira que tá aparecendo é uma maneira negativa. Olha lá, vai, dá... Bola estava fora da área. Vou ver, ele está falando. Pênalti.
4: Pênalti para a Chapecoense.
3: Pênalti para a Chape. Imagino que seja o último lance do jogo.
4: E ele falou que a falta foi em cima da linha. Ele comunica ao estádio que a falta foi em cima da linha. Pênalti para a Chapecoense. Que a gente ficou nessa dúvida se foi dentro, se foi fora. Pênalti para a Chapecoense.
3: O contato existiu, a gente viu.
4: Isso.
3: Que existiu.
4: O Kelvin foi afastar a bola, só que acaba chutando a perna, né? Acaba levantando a perna.
3: Filha do jogador.
4: Isso.
3: De baixo para cima, exato.
4: Pênalti é o último lance do jogo. E a Chapecoense tem a possibilidade de empatar a partida na casa do Verdão.
3: Conosco, 40 mil pessoas no YouTube. 40 mil pessoas conosco no YouTube. 40, deixa eu ver, 41 mil pessoas. Pênalti, Fasincani.
2: Um prêmio ao que o Abel Ferreira fez ao longo do segundo tempo, quando ele tinha acertado. E também para a própria zaga do Palmeiras, que depois de ter tido, entre aspas, um milagre da anulação de um gol que, na minha visão, foi mal anulado, a Chapecoense deveria ter tido o gol validado, não conseguiu 10 segundos depois segurar a posse de bola.
3: Ó, Lomba! Lomba é o Bolasi.
4: O Neto Pessoa estava ali segurando a bola, mas o Bolasi vai fazer a cobrança. Bolasi contra Marcelo Lomba é a chance da Chapecoense empatar o jogo na casa do Palmeiras. Fausto Favara.
3: Bolasi contra Lomba. Bolasi na bola. Lomba no centro do gol. Último lance da partida. Bolasi contra Lomba. Lomba no centro do gol. O Palmeiras vencendo por 1-0. Teve o Alan expulso no final do primeiro tempo. Paulinho marcou. Bolasi na bola. Lomba no centro do gol. Bolasi na bola. Lomba no centro do gol. 45 mil pessoas conosco no YouTube. Vai, Bolasi. Autoriza o árbitro. Bolasi. Partiu. Bateu no travessão. A bola explodiu. Apita o árbitro. Acabou. O Palmeiras vence. Chapecoense 0. Um abraço, Pedrinho. Um abraço, Fasincani. Tá aliviado, Fasinca.
4: Olha, Edi.
3: Tá aliviado,
4: pra que
3: Fasincani.
4: Tudo isso?
3: Respire, Fasincani. Respire. Palmeiras 1, Chape 0. Vamos lá pro jogo da Seleção Nacional do Brasil. Vamos lá. Nilson César assumiu o comando a partir de agora em toda a rede do FM. Grande abraço, meus amigos da PAN.
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0: anjo do Senhor anunciou a Maria.
1: E ela concebeu do Espírito Santo.
2: Eis aqui a serva do Senhor.
1: Faça-se em mim segundo a vossa palavra.
0: E o Verbo se fez carne.
1: E habitou entre nós.
3: Ave Maria, cheia de graça, o Senhor é convosco. Bendita sois vós entre as mulheres, e bendito é o fruto do vosso ventre, Jesus.
1: Santa Maria, Mãe de Deus, rogai por nós, pecadores, agora e na hora de nossa morte. Amém.
0: Rogai por nós, Santa Mãe de Deus,
1: para que sejamos dignos das promessas de Cristo.
3: Oremos.
4: Infundi o nosso espírito, a vossa graça, ó Pai. Vós, que na anunciação do anjo nos revelastes a encarnação do vosso Filho, pela sua paixão e cruz, nos conduz à glória da ressurreição. Por Cristo nosso Senhor.
3: Oremos.
0: Derramai, ó Deus, a vossa graça em nossos corações, para que, conhecendo pela mensagem do anjo o mistério da encarnação do vosso Filho, cheguemos por sua paixão e cruz à glória da ressurreição. Por nosso Senhor Jesus Cristo, vosso Filho, na unidade do Espírito Santo. Amém.
5: Nossa Senhora Aparecida,
1: rogai por nós.
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0: abençoado, iluminado, carregado de muita coisa boa, de muita fé pra gente superar mais um dia de muita luta. Se você tá trabalhando assim como eu, ou se tá de boa na lagoa, aumenta o som e curta sem moderação a melhor programação preparada com todo carinho pra você. Hoje, 31 de maio, último dia do ano, nesse domingaço a gente apresenta um programa recheado de muito som pra gente passar régua nesse maio de 2026 com muita energia positiva e com muita música, o melhor do Brasil e do mundo. Vamos chegando com a primeira de hoje, Hugo e Guilherme, Todo Mundo Menos Eu.
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2: Esse é o som do Luan Santana e o Léo Foguete, Dona. Alexandre Pires, Boteco Terapia com Léo Santana e Eva Max pra gente curtir aqui na programação. E daqui a pouquinho eu já volto, hein? Já já falando da parceria de Thalita Mel e o Chan de Avião. 6:29

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2: 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Tamo de volta, esse é o nosso Domingaço e agora tem Fred e Fabrício, o poder que você tem.

0: Esse é o som do Diego e Arnaldo, vai cair água com participação do Zenete Cristiano. Olha, e a gente vai curtir agora o sucesso Melzinho, parceria da Thalita Mel com Xande Avião. Essa parceria foi a primeira música de trabalho da cantora cearense. E pra ela, essa conquista é muito mais do que um sonho realizado.
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0: Esse é o som do Israel e Rodolfo, não mais quase, Panda Eu Te Seguro, Thalita Mel, Xan de Avião, Melzinho e Diego e Arnaldo com Zeneto Cristiano, Vai Cair Água, pra gente fechar mais uma sequência. Segura aí que é rapidinho, Domingaço já volta na sequência, já trazendo muito mais.
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3: 6:44.
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Espera ao menos arrumar outra pessoa e empatar com você.

0: Esse é o som do Léo Chaves, Henrique Juliano, Deixa Eu Mentir, Jota Quest, Tim Maia, Acendo o Farol e Anitta com Shakira, Choca Choca. Pra gente fechar mais uma sequência, rapidinho intervalo e daqui a pouquinho o melhor som continua.
1: 6:57

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2: Fim de semana mais do que especial, é o nosso domingaço que continua com Felipe Rodrigo. Gosta de rua? Pega suas coisas e vaza.

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0: Equipe do Mijeca para fechar mais uma sequência aqui no Domingaço. Guilherme Benuto, Maiara e Maraíza, Corpo Sexy e Ferrugem. Apagar para a gente fechar mais uma sequência. Daqui a pouquinho eu já volto com Simone Mendes.
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2: 7:10.
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0: Estamos de volta com Domingaço, agora com Simone Mendes, que lançou em março a música Direitos Iguais, que faz parte do projeto Melhor de Mim. E nessa música ela lembra que todo mundo tem o direito de encontrar um novo amor. Quem nunca, né?
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0: Esse é o som do Luiz Henrique Léo fazendo os portão tremer. Turma do Pagode, Bela e Sorriso Maroto, Quem Vai Ter Coragem? E Oliva Jean pra gente curtir aqui na programação. E daqui a pouquinho eu já volto com mais uma sequência. O que não vai faltar no seu domingo é moda boa.
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0: 7:23.
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0: Tamo de volta, esse é o nosso domingaço agora com os Agroboy Renata e Herian.

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0: Esse é o som do João Bosco e Vinícius para fechar mais uma sequência aqui na Melhor Rádio. 25 horas, Gustavo Lima, participação especial. Henrique Juliano, amigo da minha saudade. Zé Vaqueiro, maravilhosa. E Murilo Huff com saudade estranha. E daqui a pouquinho eu já volto com o Jorge Matheus. Não saia daí.
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0: Estamos de volta. Esse é o nosso Domingaço. Vamos falar de Jorge Matheus, que lançaram em novembro a faixa Sol nos Olhos, que fala sobre amores que iluminam. Essa música resgata o romantismo que acompanha a dupla há mais de 2 décadas. Bora curtir esse som.

0: 4 lá na contramão.
1: Neto e Henrique pra gente curtir, fechar mais uma sequência, Figume Jeca, Rodeios da Vida, Lucas Luco, De Buenas e Cláudia Leite com Safadão Rodô, música de novembro de 2020. Daqui a pouquinho já trago a última sequência de hoje. Sete e cinquenta.
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1: Domingão já tá de volta e agora com Danilo e Davi, apaga, apaga, apaga.
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0: E na última de hoje, pra fechar o nosso Domingaço, é Marília Mendonça com o sucesso Leão, música de 2022. Pra finalizar mais um Domingaço, agradecendo o carinho, a audiência e companhia, já marcando um novo encontro. Próximo domingo, eu, De Luca, você é o melhor ouvinte e essa programação nota mil preparada pra você. Ótimo fim de semana, excelente semana que tá chegando de presente pra todos nós. Se cuida, beijo no coração, fica com Deus e até a próxima. Tchau, tchau, valeu.
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Bandas, o melhor das melhores aqui do sul, pra você curtir as melhores. Tá tudo bem? Semana foi boa, final de semana melhor ainda. Nós vamos começando com o Brilha Som. Me diz.

0: Atuais, Boarê e Banda Destaque Nacional. Melhor ficar sozinho, é verdade. Banda 10 Além do Tempo, porque é melhor sozinho do que mal acompanhado. Já dizia um velho deitado. Voltamos já.
1: 8:17.
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0: Sari, Cosmo Express, tô nem aí, mas eu tô muito preocupado em saber de você. O que você acha do nosso programa? Tá curtindo? Tá gostando? Então fica com a gente. 8:31.
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0: 8:44.
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0: E banda só 3 dias só. André Renner e banda mesa de bar em Portal da Serra. Morri de amor. Eita, será que alguém morre de amor? Falando sério, hein? Alguém morre de amor? Depende do que faz, né? Se a pessoa for querer, por causa de um amor, arrumar confusão, pode morrer mesmo. Não é verdade? É, infelizmente. E o nosso programa volta já.
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